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2: Hora certa. 9:11.

0: 13 de maio, hoje é o dia da abolição da escravatura, que aconteceu em 1888. Hoje é o dia da fraternidade brasileira, hoje é dia do automóvel, dia do zootecnista e dia nacional de denúncia contra o racismo. Fazem aniversário Stevie Wonder, compositor e cantor norte-americano, e Patrícia Maldonado, jornalista e apresentadora. Vamos voltar no tempo. Foi em 1917 que três crianças portuguesas tiveram a primeira visão de Nossa Senhora de Fátima em uma aldeia perto de Lisboa. Em 1967, entrava no ar em São Paulo a TV Bandeirantes. Em 1981, Papa João Paulo II era ferido em um atentado na Praça de São Pedro, em Roma, pelo turco Ali Ağca. Em 2006, atos de violência organizada no Brasil. Rebeliões ocorriam em várias prisões do Brasil. Amanhã, a gente vai retornar com mais uma Agenda do Rádio pra você. Um grande abraço e até lá.
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1: Que prazer estar aqui no programa Vivendo com Otimismo. E essa satisfação só aumenta porque é tão bom a gente receber as manifestações dos ouvintes e de outras pessoas que estão, que não estão via rádio, mas via Facebook, que também se manifestam a favor do nosso trabalho, se manifestam a respeito do nosso trabalho. E geralmente o fazem ou fazendo alguma consulta, ou contando algum fato, o que aconteceu, os livros que tem de nós. Por exemplo, aqui de Juliana Dornelles, diz assim: em junho, 7/7/94, você me deu um exemplar de Gota de Esperança que trago até hoje e sempre consulto com muito carinho em suas páginas já amareladas pelo tempo. Palavras que me chegam como um bálsamo nas horas de dúvida, angústia e dor, ou simplesmente me inspiram no início de uma prece, alegro o começo de um novo dia ou o fim de mais uma jornada. Mais uma vez, seja bem-vindo à minha vida. Olha que maravilha. E vai o nosso abraço a Juliana Dornelles, e também via Facebook. Doutora Edith, que gostoso saber que as pessoas gostam do que a gente faz, não é verdade?
2: É porque você faz com coração e com

0: 4, vai fazer quase 20 anos esse livro, hein? Que está nas mãos dela.
1: Esse livro foi o
0: Gotas. Não, não. O livro que está nas mãos dela.
1: Nas mãos dela.
0: Ah, sim. Então, então como vai de coração para coração do Lorival Lopes, não é? Para o leitor. Eu já comentei isso antes de eu conhecer o Lorival Lopes e nós começarmos a trabalhar juntos.
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0: cidade muito linda. Parabéns.
1: Não existe.
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1: 13 de maio de 2026. Governo amplia programa Luz para Todos em áreas rurais da Amazônia Legal. Inflação fica em 0,67% em abril. Eu sou Ailton Moreno e o Rádio Notícias está no ar.
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0: O presidente Luiz Inácio Lula da Silva publicou o decreto 12.964, que amplia o programa Luz para Todos para áreas rurais e regiões remotas da Amazônia Legal. O programa prioriza famílias chefiadas por mulheres inscritas no Cadastro Único, pessoas com deficiência, idosos, dependentes e beneficiários do benefício de prestação continuada. Também são prioridades assentamentos rurais, comunidades indígenas, quilombolas, ribeirinhas, extrativistas e povos tradicionais. As soluções energéticas devem respeitar os modos de vida locais e a preservação do bioma Amazônia. O prazo de execução do programa para áreas rurais foi ampliado até dezembro de 2028. A inflação de abril foi de 0,67%, abaixo dos 0,88% de março, segundo o Instituto Brasileiro de Geografia e Estatística. No primeiro quadrimestre, a inflação acumula 2,60% e em 12 meses, 4,39%. O grupo Alimentos e Bebidas subiu 1,34%, respondendo por 0,29 ponto percentual do índice. Saúde e cuidados pessoais tiveram alta de 1,16%, com impacto de 0,16 ponto percentual. A gasolina desacelerou de 4,59% em março para 1,86% em abril, com impacto de 0,10 ponto percentual. Em habitação, o gás de botijão subiu 3,74% e a energia elétrica 0,72%. Os transportes desaceleraram para 0,6%, com queda de 14,45% nas passagens aéreas. Goiânia teve a maior variação, 1,12%, e Brasília a menor, 0,16%.
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2: Hoje é aniversário de nascimento do baiano de Caetité, Valdir Soriano, que nasceu na Bahia em 1933, no distrito de Brejinho das Ametistas. Olha esse baiano de Caetité. Antes de ingressar na carreira artística, foi lavrador, foi engraxate, foi garimpeiro, mas nos anos 50 fez um sucesso danado com a música Quem És Tu. Mas o maior sucesso dele foi Eu Não Sou Cachorro Não, um grande sucesso. Valdir Soriano morreu devido a um câncer, ele foi diagnosticado com câncer de próstata em 2006 e em 2008 foi divulgado que o estado de saúde dele era grave. Havia metástase. Ele morreu no dia 4 de setembro de 2008, no Instituto Nacional do Câncer, em Vila Isabel. Olha, os discos de Valdir Soriano, vários discos de Valdir Soriano, dezenas de discos, desde 60 com Só Você, até 2007, num disco póstumo, lançado com os sucessos de Valdir Soriano. O último disco dele, lançado em carreira, foi Minha Última Noite, em 2000. E logo depois saiu o versão ao vivo desse disco, com outros sucessos de Valdir Soriano. A música de hoje, deste mito da música brasileira, por que não, da música brega, o maior símbolo da música brega no Brasil, se chama Paixão de um Homem. Essa você pode ser que você saiba cantar de cor, hein? Confira.

0: Você ouviu o Paixão de um Homem, Valdir Soriano. Hoje é aniversário de nascimento de Valdir Soriano. Ele nasceu em 33 e morreu em 2008. A música do dia volta amanhã.
1: 9 horas e 58 minutos.

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2: É hora da hora. Hora certa.
3: Rádio Acesa FM, 10 horas e 14
4: minutos. 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
6: 13 de maio de 2026. Polícia Federal faz mega operação contra facções em 16 estados. União Europeia proíbe importação de carne e produtos animais do Brasil. Eu sou Ailton Moreno e o Rádio Notícias está no ar.
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0: Polícia Federal cumpriu 71 mandados de prisão e 165 de busca e apreensão em 16 estados na terça-feira 12, na mega Operação Força Integrada 2, contra o crime organizado, tráfico de drogas e lavagem de dinheiro. A ação dá continuidade a outra operação similar de março, que cumpriu 116 mandados de prisão. Os mandados são cumpridos no Espírito Santo, Ceará, Amapá, Minas Gerais, Rondônia, Acre, Sergipe, Tocantins, Rio Grande do Sul, Santa Catarina, Rio Grande do Norte, Paraná, Paraíba, Alagoas, Maranhão e Rio de Janeiro. As investigações apontam o uso de logística aérea sofisticada, empresas de fachada e ocultação patrimonial dos investigados. A União Europeia publicou na terça-feira 12 uma atualização da lista de países que cumprem suas regras contra o uso excessivo de antimicrobianos na pecuária e excluiu o Brasil. O bloco exige que os países forneçam garantias sobre a não utilização dessas substâncias para que possam continuar exportando carne a partir de 3 de setembro. A União Europeia é o segundo maior mercado para carnes brasileiras em valor, atrás apenas da China. Em 2025, o bloco comprou 368 mil toneladas de produtos, totalizando 1,8 bilhão de dólares. Apenas a carne bovina rendeu 1 bilhão de dólares, com 128 mil toneladas. A carne de frango totalizou 762 milhões de dólares e 230 mil toneladas. O mel também será impactado, com 6 milhões de dólares em exportações. Segundo a Associação Brasileira de Proteína Animal, o Brasil não exporta carne suína para a União Europeia.
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0: pela primeira vez, Boninho comemora a vitória de Ana Paula no BBB e diz: sempre adorei, né? Bem, o Boninho, ex-diretor do Big Brother Brasil, comentou a vitória de Ana Paula Renault no reality da TV Globo e relembrou a primeira participação da jornalista no programa. Em publicação no X, antigo Twitter, ele afirmou: eu sempre adorei a Ana Paula, ela iria ganhar na primeira vez. Um dia antes dela ser eliminada, eu fui a psicóloga. Aí deu aquela risadinha, né? Ela queria saber se estava bem, né? Se o público estava gostando dela. Eu não podia falar, então tentei disfarçar, né? Acho que foi por isso que ela se auto-eliminou, né? Eu até torci para o Mala não pedir a expulsão dela, mas o pentelho pediu a cabeça dela, né? Ela nunca entendeu. Que pena. Mas tá aí, né? Ana Paula, grande campeã do BBB 26, gente. E levou, né? Sem tirar mais de 5 milhões pra casa. Ah, essa foi a nossa última de hoje. Ah, que pena, né? Amanhã eu volto, viu? Volto fofocando mais por aqui. Então, ó. Beijaço. Amanhã tem mais fofoca. Mais por aqui. Então, ó. Beijaço. Amanhã tem mais fofocas. Tchau, tchau.
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2: Love Music de volta no seu rádio. 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

aurora já anuncia o raiar de um novo dia, que se eleve ao Criador a prece das criaturas. Obrigado, Pai, pela vida que nos dais, pelo amor que nos faz viver. A nossa oração da manhã, hoje com o Salmo 70. Vem, ó Deus, vem depressa, vem me socorrer, que em ti eu confio plenamente. Sinto-me cercado de minhas fraquezas, elas parecem feras que se afastem ao clarão de tua luz. Deus é grande, Deus é bom, que assim repitam todos por toda parte. Os que te procuram sinceramente, os que te rejeitam orgulhosamente, os que te amam, os que te desprezam. Querendo ou não, todos te reconhecem, que todos sintam que para todos tu és o Criador, tu és o Pai. Vem depressa, ó Deus, não demores. Teu auxílio é a nossa libertação. E agora, quero comunicar de coração a cada um de vocês a bênção bíblica sacerdotal. Deus te abençoe e te guarde. Deus te mostre seu rosto de bondade e tenha compaixão de ti. Deus volte para ti sua face de luz e te conceda a paz. Que venha sobre todos e todas e permaneça hoje e sempre a bênção do Pai, do Filho e do Espírito Santo.

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0: Olá, turma. Hoje é quinta-feira, dia 14 de maio de 2026. Está no ar o Jornal do Rádio. E aí, meu amigo Sérgio Lima?
1: Olá, meu amigo Valdir Barbosa. Ótima quinta-feira para você, aos ouvintes. Sejam bem-vindos a mais uma edição do Jornal do Rádio.
0: E hoje comemoramos o Dia Continental do Seguro.
1: E vamos começar o Jornal do Rádio com os destaques de hoje.
0: Em 6 meses, Delegacia Digital da Mulher do Rio de Janeiro soma 1,5 mil ocorrências.
1: Pelourinho, em Salvador, recebe mais uma edição do Bembé do Mercado.
0: Roraima terá eleição para governador no dia 21 de junho.
1: Anatel aprova mudança na forma de cobrança de ligações do mesmo DDD.
0: E agora vamos saber como fica o tempo nesta quinta-feira. Previsão do tempo no Jornal do Rádio com Latimir Filipim.
2: Previsão do tempo para esta quinta-feira, 14 de maio de 2026. Região Centro-Oeste, Cuiabá, Mato Grosso, tem previsão de céu com acúmulo de nuvens ao longo desta quinta-feira, mas sem chuva. Os termômetros marcam mínima de 21 e máxima de 31 graus. A umidade relativa do ar gira em torno de 80 a 30%. Santo Antônio do Descoberto, em Goiás, canta parabéns com céu cheio de nuvens. A temperatura mínima é de 21 e a máxima de 32 graus. A umidade relativa do ar vai de 70% a 30%. Você ouviu a previsão do tempo para quinta-feira, 14 de maio de 2026, com informações do INMET, do Instituto Nacional de Meteorologia, da agência Rádio Gov em Brasília, Vladimir Filipim.
1: Em 6 meses, Delegacia Digital da Mulher do Rio de Janeiro soma 1,5 mil ocorrências. Repórter Cristiane Ribeiro.
3: Com menos de 6 meses de funcionamento, o serviço online para denúncias de violência contra a mulher no estado do Rio de Janeiro já contabiliza cerca de 1.500 registros de ocorrências. A delegacia especializada em atendimento à mulher digital está na plataforma da Delegacia Online de Polícia Civil e funciona em tempo integral todos os dias da semana. O serviço começou de forma experimental em dezembro de 2025 e foi oficializado em março deste ano. A delegada Renata do Amaral, coordenadora da DEAN Digital, enfatizou que além de registrar a ocorrência de forma rápida e segura, pelo computador ou celular, a mulher pode enviar documentos, fotografias e ainda incluir o pedido de medidas protetivas de urgência.
4: O primeiro grande diferencial da DEAN Digital é a acessibilidade, porque ela permite que a mulher seja atendida de qualquer lugar do estado do Rio de Janeiro, 24 horas por dia, sem precisar se deslocar até uma unidade física. Isso faz toda a diferença para as mulheres que vivem em cidades do interior, em comunidades, que têm dificuldade de locomoção, dependência financeira do agressor, que têm filhos pequenos e muitas vezes que têm medo de serem vistas buscando ajuda.
3: Outro diferencial, segundo a delegada, é que, embora seja digital, a denunciante é atendida por policiais civis capacitados para atuar especificamente com violência de gênero, garantindo mais agilidade no encaminhamento da ocorrência. Segundo Renata do Amaral, cerca de 60% das medidas protetivas de urgência solicitadas pela DEAN Digital vem sendo concedidas, o que demonstra a qualidade técnica na instrução das solicitações. Da Rádio Nacional no Rio de Janeiro, Cristiane Ribeiro.
0: Anatel aprova mudança na forma de cobrança de ligações do mesmo DDD. Reportagem Cristiane Ribeiro.
3: A Anatel, Agência Nacional de Telecomunicações, continua neste mês de março a implementar o fim da cobrança nas ligações de longa distância em chamadas por telefones entre cidades do mesmo estado que não compartilham o mesmo DDD. Desta vez, o processo inclui 9 estados, sendo que no Rio de Janeiro e Espírito Santo a mudança ocorreu no último dia 10 e no Acre, Distrito Federal, Goiás, Mato Grosso do Sul, Mato Grosso, Rondônia e Tocantins, a atualização será feita no dia 31. Outros 13 estados já tiveram alterações. O ministro das Comunicações, Frederico de Siqueira Filho, disse que essa mudança reduz barreiras tarifárias, acompanha a evolução tecnológica do setor e beneficia milhões de consumidores que utilizam a telefonia fixa em diferentes regiões do país. Desde janeiro, os locais atendidos pelo serviço de telefonia fixa passaram a coincidir com os limites geográficos das áreas de numeração dos códigos de área, ou DDDs. Com isso, ao final do cronograma da Anatel, previsto para junho, o número de áreas locais será reduzido de mais de 4 mil para 67. Segundo a agência, atualmente o país conta com 19 milhões e 400 mil telefones fixos e a modernização busca atender especificamente o setor corporativo e regiões onde o serviço ainda é essencial. Da Rádio Nacional no Rio de Janeiro, Cristiane Ribeiro.
1: Roraima terá eleição para governador no dia 21 de junho. Repórter Matson Euler.
5: O Tribunal Regional Eleitoral de Roraima aprovou nesta terça-feira a resolução publicada no último dia 2 de maio, que confirma para o dia 21 de junho a data da eleição suplementar para a escolha dos novos governador e vice-governador do estado. Essa decisão confirma o calendário eleitoral já previsto. O placar ficou em 5 votos favoráveis e 2 contrários a aprovação do texto sem alterações. A eleição será realizada por voto direto e os eleitores com o título regularizado poderão participar do pleito. Segundo a resolução, as convenções partidárias para a escolha de candidatos e a formação de coligações poderão ser realizadas até o próximo domingo. Já o registro das candidaturas junto à Justiça Eleitoral deverá ocorrer até às 7 da noite do próximo dia 20 de maio. A partir do dia seguinte já está permitida legalmente a propaganda eleitoral de maneira geral. No rádio e na televisão, a veiculação começa no dia 3 de junho. A nova eleição em Roraima foi convocada após a cassação da chapa vencedora das eleições de 2022, formada por Antônio Denário, do Republicanos, e Edilson Damião, do União Brasil. Em abril deste ano, o Tribunal Superior Eleitoral confirmou a decisão do TRE de Roraima, que apontou abuso de poder político e econômico durante a campanha eleitoral de 2022. Como Denário já havia renunciado ao cargo de governador de Roraima para concorrer a um cargo no Senado em março passado, ele se tornou inelegível por 8 anos. Damião, que tinha assumido o cargo em seu lugar, teve o mandato cassado. Com o cargo vago, faltando cerca de 6 meses para o encerramento do mandato, o TSE determinou a realização de eleições diretas. Desde o último dia 30 de abril, o presidente da Assembleia Legislativa de Roraima, Soldado Sampaio, do Republicanos, assumiu interinamente o governo do estado. Da Rádio Nacional em São Luís, Madison Euler.
0: Maceió estreia novo Desenrola Brasil no 17º governo do Brasil na rua. Reportagem Luceli Araújo.
6: A cidade de Maceió recebe nesta sexta-feira, dia 15, a 17ª edição da Feira Governo do Brasil na Rua, iniciativa que leva serviços públicos gratuitos diretamente à população. A ação vai ser realizada das 9 da manhã às 5 da tarde no campus Benedito Bentes do Instituto Federal de Alagoas. O atendimento ao público será realizado sem necessidade de agendamento prévio. Pela primeira vez, a programação vai contar com atendimento do novo Desenrola Brasil, programa voltado à renegociação de dívidas de famílias, estudantes e pequenos empreendedores. O programa oferece descontos de até 90% sobre dívidas antigas, parcelamento em até 48 vezes e prazo de 35 dias para começar a pagar, além da taxa máxima de juros de 1,99% ao mês. Podem participar pessoas com renda de até 5 salários mínimos e dívidas contratadas até 31 de janeiro deste ano. Além do Desenrola, a população vai ter acesso, por exemplo, a vacinação, orientações de saúde, perícia do INSS, emissão da carteira do artesão, serviços da ID Jovem e atendimento na área de assistência social. Também haverá ações de bem-estar animal com microchipagem gratuita de cães e gatos. Da agência Rádio Gov em Brasília, Lucília Araújo.
1: Chegamos ao final do primeiro bloco do Jornal do Rádio. Vamos para o intervalo e daqui a pouco estaremos de volta e você vai conferir.
0: Unidade móvel do VaptVupt passa por 11 cidades em maio.
1: Governo de Goiás destina 37 milhões para infraestrutura e habitação em Aparecida de Goiânia. Daqui a pouco, o Jornal do Rádio estará de volta com o nosso segundo.

0: Previsão do tempo para esta quinta-feira, 14 de maio de 2026. Região Sudeste. Em Belo Horizonte, Minas Gerais, previsão de poucas nuvens no céu para esta quinta-feira. Os termômetros registram mínima de 17 e máxima de 29 graus. A umidade relativa do ar vai de 90 a 70%. São Gabriel da Palha, no Espírito Santo, sopra velinhas com céu acumulando nuvens ao longo do dia e possibilidade de chuva isolada à tarde. A temperatura mínima é de 19 e a máxima de 30 graus. A umidade relativa do ar é de 100 a 45%. Você ouviu a previsão do tempo para quinta-feira, 14 de maio de 2026. Com informações do INMET, o Instituto Nacional de Meteorologia.
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4: O Jornal do Rádio está de volta, agora com o nosso segundo bloco desta quinta-feira, dia 14 de maio de 2026. Sejam bem-vindos.
5: Unidade móvel do VaptVupt passa por 11 cidades em maio. Repórter Eduardo Bernardo.
6: A unidade móvel do VaptVupt passará até o final do mês de maio por 11 municípios goianos, levando ações sociais promovidas por diferentes instituições. A primeira cidade a receber a unidade é Cabeceiras, nesta quarta-feira, dia 13 de maio. Na sequência de maio, o VaptVupt passa por Piranhas, Piracanjuba, Anápolis, Santo Antônio do Descoberto, Águas Lindas de Goiás, Goiânia, Caldas Novas, Planaltina, Formosa, Novo Gama e Aparecida de Goiânia. A estrutura móvel oferece mais de 130 serviços digitais e atendimentos para a emissão da Carteira de Identidade Nacional, com o objetivo de ampliar o acesso da população aos serviços públicos e reduzir a demanda nas unidades fixas. De janeiro de 2026 até a primeira semana de maio, a unidade rotativa participou de 49 eventos em 35 municípios goianos, com mais de 47 mil atendimentos realizados. Diferentemente do serviço convencional nas unidades físicas do VaptVupt, os atendimentos realizados pela unidade móvel ocorrem por ordem de chegada, das 8 da manhã às 4 da tarde, com distribuição de senhas e organização em filas preferenciais. O atendimento nas unidades físicas do VaptVupt continua funcionando normalmente mediante agendamento prévio pelo site go.gov.br. Eduardo Bernardo, da Agência Goiás de Notícias. agência.go.gov.br.
4: Governo de Goiás destina 37 milhões para infraestrutura e habitação em Aparecida de Goiânia. Reportagem Simval Lopes.
7: O governador Daniel Vilela anunciou em Aparecida de Goiânia um pacote de investimentos de 37 milhões de reais do governo de Goiás para infraestrutura urbana, habitação e mobilidade. Os recursos serão aplicados em recapeamento de vias, duplicação de avenidas, conclusão das obras do Distrito Agroindustrial Norberto Teixeira e a construção de 272 apartamentos do programa AP a Custo Zero. As medidas integram um robusto plano de obras municipais, que ultrapassa mais de 300 milhões de reais em benfeitorias para a segunda maior cidade do estado. Daniel Vilela ressalta a importância das obras para o município.
8: Nós também estamos concentrando a Aparecida de Goiânia com 10 milhões de reais que vai ser investido aqui no recapeamento urbano. É o nosso programa de parceria com os municípios de ajudar aí na recuperação da malha urbana. Estamos também aqui lançando hoje, autorizando o subsídio para o programa habitacional, que vai oferecer, iniciar a construção de 272 unidades. Lembrando que nós temos mais de 700 em obras, algumas inclusive serão entregues aqui ao longo dos próximos dias. estamos autorizando hoje mais 272 unidades e também fazendo também aqui o anúncio de uma obra de grande importância na mobilidade da cidade, que é a duplicação de um trecho, que é uma rodovia estadual, ao final do Distrito Industrial, que nós estamos concluindo agora o Dia Norte, que vai ligar o chamado Vale das Pombas e, consequentemente, até a GO020, lá no Wake Park, mais ou menos, né? Então,
7: o pacote contempla ainda a área da saúde e educação, com reforma e ampliação de unidades, bem como segurança pública e lazer. Simval Lopes, da Agência Goiás de Notícias, agência.go.gov.br.
5: Estado realiza feirão com contratações imediatas na área da saúde. Reportagem Leandra Matos.
9: Profissionais que buscam inserção ou recolocação no mercado de trabalho na área da saúde têm uma grande oportunidade. A Secretaria da Retomada vai oferecer oportunidades em hospitais, clínicas e laboratórios durante o feirão de empregos nesta quarta e quinta-feira. A ação acontece das 8 da manhã às 5 da tarde na Central Mais Empregos, localizada na Avenida Araguaia, esquina com a Rua 15, setor central, em Goiânia. A iniciativa reúne postos de trabalho para atuação em empresas do segmento da saúde na capital e região metropolitana. A remuneração varia conforme a função e a qualificação exigida, podendo chegar a R$ 4.700. As empresas também ofertam benefícios como

0: comprovante de endereço. Não é necessário realizar inscrição prévia. Leandra Matos, da Agência Goiás de Notícias. agência.go.gov.br.
1: Mapbiomas. Fragmentação de áreas naturais quase triplicou em 40 anos. Reportagem Gabriel Brum.
2: A fragmentação de áreas naturais aumentou quase 3 vezes no Brasil em 40 anos, colocando em risco espécies vegetais e animais. De acordo com o levantamento inédito do Map Biomas, divulgado nesta quarta-feira, fragmentação é o processo em que o desmatamento divide áreas de vegetação nativa em trechos menores e isolados. Isso acontece por causa da expansão agropecuária, da urbanização ou da abertura de estradas, por exemplo. São como pequenas ilhas de vegetação em meio a plantações e cidades. Em 1986, o país tinha 2 milhões e 700 mil ilhas como essas, número que subiu para mais de 7 milhões em 2023 e trechos cada vez menores também. Uma área fragmentada está mais vulnerável à degradação e ao desaparecimento de espécies, explica o pesquisador e coordenador do módulo de degradação do MAP Biomas, Demerson Conciani.
3: Por exemplo, a área de borda, né, a deriva de agrotóxico, a suscetibilidade ao fogo. E também entra uma questão que é o isolamento dos fragmentos. Quanto mais fragmentada uma área está, maior vai ser a distância entre esses fragmentos, o que vai dificultar a colonização, o compartilhamento de diversidade genética entre esses diferentes fragmentos. Então, maior é o risco de extinções locais.
2: O Pantanal e a Amazônia foram os biomas com maior aumento da fragmentação, mas Cerrado e Mata Atlântica ainda são os mais fracionados. Só que a Mata Atlântica viu um evento diferente. Parte dos fragmentos que surgiram são áreas de recuperação, diz Demerson.
3: Na Mata Atlântica, a gente estima que cerca de 18,5% da vegetação nativa da Mata Atlântica, ela é secundária, né? Ela se deve a esse recrescimento da vegetação nativa.
2: A reversão do processo depende de duas frentes, afirma o pesquisador. Uma é de políticas públicas para barrar o desmatamento e a outra é a restauração e criação de corredores verdes para conectar as áreas fragmentadas. Da Rádio Nacional em Brasília, Gabriel Brum.
1: Febraban alerta sobre golpe do falso emprego para o roubo de dados. Reportagem Vitor Mendes.
4: A Federação Brasileira de Bancos, Febraban, divulgou um alerta nesta terça-feira sobre o golpe do falso emprego, em que criminosos se passam por recrutadores e por integrantes de agências empregatícias para realizar os crimes. Os golpistas conseguem identificar pessoas que estão atrás de emprego e oferecem vagas com salários acima da média e com poucas exigências. É o modo como os criminosos conseguem os dados pessoais dos candidatos para cometer estelionatos, como explica o diretor de Serviços e Segurança da Febraban, Rafael Miele.
5: A partir daí, começam as armadilhas. Podem exigir o pagamento de cursos rápidos, cobrar por exames médicos que não existem ou até solicitar dados pessoais e documentos para aplicação de outros golpes.
4: Rafael Miele passa algumas orientações para evitar cair nesse golpe.
5: Para se proteger, fique atento. Desconfie de ofertas de emprego recebidas por e-mail, WhatsApp ou telefone, principalmente quando você não se candidatou à vaga. Fique atento a promessas fáceis demais, com altos salários e processos seletivos simplificados. Sempre pesquise a empresa nos canais oficiais. Nunca pague taxas antecipadas para participar de processos seletivos e evite enviar documentos ou assinaturas digitais sem ter certeza de que a vaga é legítima. Lembre-se, informação e atenção são sempre as melhores formas de se proteger.
4: Além da perda de dinheiro de forma imediata, os criminosos podem fazer financiamentos em nome das vítimas a partir de imagens de documentos enviadas para autenticações biométricas, junto com informações bancárias. Com informações da Agência Brasil e supervisão de Rafael Gasparuto, da Rádio Nacional em Brasília, Vitor Mendes.
1: Brasil tenta reverter suspensão de compra de carne pela União Europeia. Reportagem Gabriel Correia.
6: O governo brasileiro se reúne nessa quarta-feira com a União Europeia para tentar reverter a decisão do bloco europeu de não comprar mais a carne do Brasil a partir de setembro. A notícia foi recebida com surpresa pelas autoridades brasileiras nessa terça. A reunião com as autoridades sanitárias do bloco europeu foi anunciada em nota conjunta de 3 ministérios: do Desenvolvimento, Indústria, Comércio e Serviços, das Relações Exteriores e da Agricultura e Pecuária. A retirada do Brasil da lista de países autorizados a exportar produtos de origem animal destinados ao consumo humano para a União Europeia começaria a valer a partir do dia 3 de setembro. A decisão foi tomada em votação do Comitê Permanente para Plantas, Animais, Alimentos e Ração da Comissão Europeia, que aprovou uma atualização da listagem dos países autorizados a vender para o bloco. A justificativa está relacionada às regras do uso de antimicrobianos na criação

0: Animais. O governo brasileiro quer manter o fluxo comercial desses produtos para o mercado europeu, conforme já faz há 4 décadas. O Brasil é o maior exportador do mundo de proteínas de origem animal e o principal fornecedor de produtos agrícolas ao mercado europeu. A decisão dos europeus foi anunciada há menos de 2 semanas após o acordo Mercosul-União Europeia entrar em vigor, derrubando as tarifas para a carne brasileira, que chegavam a 20%, para entre 0 e 7,5%. As primeiras operações com as novas cotas já haviam sido registradas. Em coletiva à Associação de Imprensa Estrangeira, Pedro Miguel, chefe da delegação do Brasil, na reunião desta quarta, disse que a nova listagem não tem ligação direta com o acordo, mas pode trazer consequências.
1: O que eu gostaria de que o diálogo com o lado europeu sobre essa matéria tivesse sido mais frequente e mais fluido. Esse regulamento que vai entrar em vigor em setembro sobre os antibióticos, o uso de antibióticos aqui na Europa, é uma legislação que nós já conhecíamos, é uma coisa separada do acordo, mas sim poderá ter um impacto. Tem uma reunião com as autoridades europeias, onde eu espero que me digam quais foram os motivos que levaram a área de saúde animal a excluir o Brasil.
0: Apesar do Brasil ter ficado de fora da lista, outros países do Mercosul, como Argentina, Paraguai e Uruguai, poderão continuar comercializando para os europeus os produtos de origem animal para consumo humano. Da Rádio Nacional em São Luís, Gabriel Corrêa.
2: Aqui no Jornal do Rádio você fica sempre bem informado e já chegamos ao final do segundo bloco. Daqui a pouco estaremos de volta e você vai conferir.
3: TSE inicia nova etapa de testes de segurança das urnas.
2: Ministro Nunes Marques toma posse como presidente do TSE.
3: Daqui a pouco estaremos de volta com a nossa terceira edição do Jornal do Rádio desta quinta-feira.
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8: E a hora certa.
9: Rádio Acesa FM, 6 horas e 31 minutos.

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0: Já estamos de volta com o nosso Jornal do Rádio desta quinta-feira. Sejam bem-vindos.
1: Ministro Nunes Marques toma posse como presidente do TSE. Reportagem Daniel Loguinho.
2: O ministro Nunes Marques tomou posse como presidente do Tribunal Superior Eleitoral nesta terça-feira, se dirigindo aos eleitores brasileiros que vão às urnas em outubro deste ano nas eleições gerais.
3: O processo eleitoral de um país verdadeiramente democrático deve ter como protagonistas suas eleitoras e seus eleitores. Um pleito, por sua vez, somente será bem sucedido se conseguir capturar fielmente a voz de cada uma das suas cidadãs e de cada um de seus cidadãos. Para cumprir essa missão, devemos atuar com independência, equilíbrio e prudência, sem omissão diante de ameaças concretas ao processo democrático, mas também sem incorrer em excessos incompatíveis com o Estado Democrático de Direito.
2: O ministro André Mendonça assumiu a vice-presidência da Corte. A mudança no comando acontece após o fim do mandato de 2 anos da ministra Carmen Lúcia à frente do TSE. A cerimônia no TSE foi acompanhada pelos presidentes da República, Luiz Inácio Lula da Silva, do Senado, Davi Alcolumbre, e da Câmara, Hugo Mota. Todos os ministros do Supremo Tribunal Federal compareceram ao evento de posse, além de outras autoridades dos três poderes. Durante seu discurso, Nunes Marques exaltou o poder do voto e o trabalho da Justiça Eleitoral para garantir o exercício da cidadania.
3: A diferença de riqueza, origem, etnia, prestígio, posição social, conhecimento acumulado, seja o que for, se reduz a nada. Uma mulher, um voto. Um homem, um voto. Isso é democracia. Isso é o que devemos proteger e sustentar.
2: O novo presidente da Corte Eleitoral citou ainda os riscos que as novas tecnologias, quando mal utilizadas, podem representar ao processo eleitoral.
3: Refiro-me especial e novamente ao perigo potencial do uso desordenado das ferramentas de inteligência artificial. Vivemos em uma era que as campanhas eleitorais não chegam às urnas sem antes atravessar algoritmos, em que a disputa política já não se desenvolve apenas nas ruas e nos espaços tradicionais da vida pública, mas também e de maneira intensa no ambiente digital. Essa transformação amplia vozes, fortalece o pluralismo e a democracia, o acesso ao debate público e, ao mesmo tempo, impõe novas responsabilidades institucionais, cívicas e éticas.
2: Nunes Marques foi o relator das resoluções aprovadas pelo TSE para as eleições deste ano. Os integrantes da corte proibiram que provedores de inteligência artificial permitam, ainda quando solicitados pelos usuários, sugestões de candidatos para votar. Assim, o TSE quer evitar interferência de algoritmos na livre escolha dos eleitores. Outra mudança para o pleito deste ano é a promoção de candidaturas indígenas, que terão direito à distribuição proporcional de recursos do financiamento de campanha e do tempo de propaganda gratuita, como lembrou Nunes Marques durante a posse.
3: A democracia brasileira ainda convive com desigualdades persistentes na participação política, especialmente no que diz respeito às mulheres, à população negra e aos povos indígenas. A inclusão política desses grupos não constitui concessão institucional, mas verdadeira exigência democrática. Afinal, a democracia se fortalece quando deixamos de falar sobre grupos minorizados e passamos a ouvi-los.
2: Natural de Teresina, no Piauí, Nunes Marques foi indicado pelo ex-presidente Jair Bolsonaro em 2020 para a vaga deixada pelo ministro aposentado Celso de Mello no Supremo Tribunal Federal. O magistrado passou a integrar o Tribunal Eleitoral em 2023. Antes, Nunes Marques atuou como desembargador do Tribunal Regional Federal da Primeira Região em Brasília e juiz do Tribunal Regional Eleitoral do Piauí. Da Rádio Nacional em Brasília, Daniela Longuinho.
0: TSE inicia nova etapa de testes de segurança das urnas. Repórter Madson Euler.
4: Começa hoje, na sede do Tribunal Superior Eleitoral em Brasília, a segunda etapa do 8º teste público de segurança dos sistemas eleitorais, conhecido como teste público da urna. Investigadores individuais e um grupo de pesquisadores retornam à sede do TSE entre esta quarta e a próxima sexta-feira para verificar se as contribuições apresentadas por eles para o aprimoramento das urnas eletrônicas e dos sistemas eleitorais foram efetivamente implementadas. A verificação será realizada das 10 da manhã às 6 da tarde. A etapa inicial do teste público da urna ocorreu entre os dias 1º e 5 de dezembro do ano passado. Com base nos achados identificados, os participantes apresentaram sugestões de melhoria que agora passam por validação do chamado teste de confirmação. Durante os 5 dias de testes em dezembro, nenhuma das tentativas realizadas pelos investigadores conseguiu comprometer a integridade ou sigilo do voto. Mesmo assim, a comissão avaliadora recomendou a repetição de alguns planos de testes executados pelos participantes. Nesta segunda etapa, o objetivo é justamente confirmar se todos os aprimoramentos realizados pelo TSE corrigiram eventuais vulnerabilidades identificadas anteriormente e garantir que as urnas estejam aptas para as eleições deste ano. O primeiro turno está marcado para o dia 4 de outubro e o segundo turno para o dia 25 de outubro. Da Rádio Nacional em São Luís, Madison Euler.
1: Brasileiros de todo o país pagaram mais pela cesta básica de alimentos em abril. Reportagem Milena Abreu.
5: Em abril, brasileiros de todo o país pagaram mais pela cesta básica de alimentos. De acordo com o levantamento feito pelo Diese em parceria com a Conab, o preço médio da cesta básica subiu em todas as 27 capitais brasileiras pelo segundo mês seguido. As maiores altas na comparação com os preços de março foram verificadas em Porto Velho e em Fortaleza, com avanços na casa dos 5,5%, um pouco mais, um pouco menos. Cuiabá, Boa Vista, Rio Branco e Teresina também registraram altas expressivas, entre 4% e 5%. Falando em valores, a cesta mais cara em março foi registrada mais uma vez na capital paulista, R$ 906,14. Cuiabá, Rio de Janeiro, Florianópolis, Campo Grande, Porto Alegre e Vitória aparecem na sequência com preços médios superiores a R$ 800. Já a capital com a cesta mais barata foi mais uma vez Aracaju, R$ 619,32. Vale dizer que a cesta das capitais das regiões Norte e Nordeste tem algumas diferenças em relação às demais e, de modo geral, com exceção de Boa Vista, Belém, Palmas e Fortaleza, o conjunto básico de alimentos custou nas capitais dessas duas regiões menos de R$ 800 no quarto mês do ano. Ainda segundo o monitoramento do Diese da Conab, o preço do leite integral aumentou em todas as capitais. O tomate subiu em 25 delas e o pão francês e a carne bovina de primeira registraram alta em 22 das 27 capitais monitoradas. Da Rádio 2, Milena Abreu.
1: Alimentos em remédios pressionam a alta do custo de vida em abril. Reportagem Milena Abreu.
5: O IBGE divulgou nesta terça-feira os números do IPCA, indicador que é considerado a inflação oficial do país, que ficou em 0,67% em abril. O resultado indica desaceleração da alta do custo de vida, já que ficou 0,21 ponto percentual abaixo do resultado de março. Mas vale destacar o comportamento do grupo Alimentos e Bebidas, que é o de maior peso na composição da inflação oficial do país, e no mês de abril foi o grupo que mais pressionou a inflação. O encarecimento médio dos itens do grupo na comparação com o indicador do mês anterior foi de 1,34%. A alimentação no domicílio, por exemplo, avançou 1,64%. Contribuíram para esse resultado os encarecimentos principalmente da cenoura, do leite longa-vida, da cebola, do tomate e das carnes. Alguns itens, no entanto, ficaram mais baratos e ajudaram a segurar a alta da inflação, como o café moído e o frango em pedaços. No grupo Saúde e Cuidados Pessoais, que registrou a segunda maior alta do mês, o principal impacto veio dos produtos farmacêuticos, que encareceram em média 1,77% após a autorização do reajuste de até 3,81% nos preços dos medicamentos a partir de 1º de abril. Outro ponto que vale destacar da pesquisa é a desaceleração das altas no grupo transporte, que saiu de 1,64% em março para 0,06% em abril, em razão especialmente da queda de 14,5% no subitem passagem aérea. No entanto, os combustíveis encareceram 1,80%, com destaque para a gasolina, que foi o subitem com o maior impacto individual na inflação de abril. Apesar de ter subido menos do que em março, a gasolina encareceu em média 1,86% em abril, respondendo sozinha por 0,10 ponto percentual no indicador mensal. Com o resultado de abril, o IPCA agora acumula alta de 2,60% no ano e nos últimos 12 meses de 4,39%, ainda dentro do limite máximo da meta estabelecida para esse ano, que é 4,5%. Da Rádio 2, Milena Abreu.
0: Agora é hora do nosso giro rural. Humberto Ferretti traz as últimas do campo. Safra de feijão encolhe, preço do ovo sobe e cotação da laranja estaciona.
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7: Eu sou Humberto Ferretti e esse é o Giro Rural. Depois de encolher no ciclo 24-25, a produção de feijão vai diminuir de novo na safra 25-26. A Conab fala em uma queda de 4% da área de cultivo para menos de 2 milhões e 600 mil hectares. Já o rendimento esperado é 1% menor, na casa de 1.100 quilos. O resultado será uma produção de 2 milhões e 900 mil toneladas, queda de 5%. Isso na soma de todas as colheitas, já que o feijão é considerado uma cultura de ciclo curto e de todas as variedades. Após a forte queda registrada em abril, o preço do ovo nas granjas voltou a subir em maio. Dados do CPEA indicam que a caixa de 30 dúzias do branco é cotada a quase R$150 no polo produtor de Bastos, interior de São Paulo, enquanto o ovo vermelho sai a 170. A demanda maior, comum em todo começo de mês, quando a população recebe o salário e vai às compras, é um dos motivos. Além disso, o preço mais baixo em abril ajudou a escoar mercadoria e reduziu a oferta. O preço da laranja na roça variou pouco nos últimos dias. A caixa da fruta para a indústria foi vendida entre R$25 e R$26 reais. Já a laranja pera de mesa foi negociada em torno de R$40 reais. Os dados são do CPEA. No geral, tinha muita gente no mercado à espera das primeiras projeções sobre a próxima safra, antes de acelerar as compras e as vendas, o que manteve oferta e demanda ajustadas. Resta saber como ficarão as coisas agora, após o Fundecitrus indicar uma colheita 13% menor, puxada pelos casos de greening e pelo clima, sem falar que é ano de produtividade baixa.
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1: Chegamos ao final do nosso terceiro bloco do Jornal do Rádio. Vamos fazer o intervalo e daqui a pouco você vai conferir.
0: Almoço fora de casa já passa de R$600 por mês e pressiona o orçamento do trabalhador. Aponta FAC São Paulo.
1: Goiás amplia patrulha mecanizada para 159 cidades e quase triplica equipes.
0: E todas as notícias do esporte com Jaime Ramos. Voltaremos em instantes com o nosso último bloco do Jornal.

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3: Jornal do Rádio está de volta, agora com o nosso quarto e último bloco desta quinta-feira, dia 14 de maio de 2026.
4: Goiás amplia a patrulha mecanizada para 159 cidades e quase triplica equipes. Repórter Marquesan Araújo.
5: O governo de Goiás anunciou a ampliação do programa Patrulha Mecanizada, que vai atender 159 municípios com serviços de manutenção e recuperação de estradas vicinais não pavimentadas. O lançamento da nova etapa foi feito pelo governador Daniel Vilela em Goiânia. O contrato terá duração de 30 meses e investimento mensal de 17 milhões e 100 mil reais. Segundo Vilela, a proposta é reforçar o apoio às prefeituras e melhorar as condições das estradas usadas principalmente pelo setor produtivo rural.
6: A absoluta maioria das rodovias do estado que escoam a produção do estado são estados municipais. Então, nada mais justo do que o estado também ser parceiro dos municípios nesse importante serviço ao setor rural e principalmente ao setor produtivo rural que utiliza essas estradas.
5: Além da ampliação do atendimento, o governo também anunciou o aumento no número de equipes de trabalho. O programa, que atualmente conta com 8 patrulhas mecanizadas, passará a operar com 22 frentes de serviço. O governador afirmou que a meta é acelerar os atendimentos e ampliar a cobertura nos municípios goianos.
6: Então a ideia é que a gente possa, ao longo de todo esse ano, passar pelos 246 municípios. Os prefeitos acabam escolhendo as regiões que estão mais precárias e que precisam dessa ajuda e desse serviço. E aí, com essa ampliação, a gente vai ter também o retorno a cada um desses municípios o mais rápido possível também.
5: A iniciativa é executada por meio da Agência Goiana de Infraestrutura e Transportes, a Goinfra. Entre 2022 e 2025, já foram realizadas mais de 882 mil horas de serviços em estradas municipais, com investimentos superiores a 262 milhões de reais. Reportagem Marquesan Araújo.
3: Almoço fora de casa já passa de R$ 600 por mês e pressiona orçamento do trabalhador, aponta Fax São Paulo. Reportagem Bianca Minhotto.
7: O trabalhador brasileiro que almoça fora 5 vezes por semana já desembolsa cerca de R$ 605 por mês. O diagnóstico é apontado pelo novo índice Prato Feito, IPF, criado pela Faculdade do Comércio de São Paulo, ligada à Associação Comercial de São Paulo e integrante do sistema da Confederação das Associações Comerciais e Empresariais do Brasil, a CACB. A ferramenta é destinada a medir o custo da alimentação fora de casa no país. Os dados mostram que o preço médio do tradicional prato feito subiu 1,67% entre janeiro e março, passando de R$ 29,77 para R$ 30,27. Segundo o IPF, o valor mensal desembolsado por brasileiros para comer fora de casa no almoço teve um aumento de R$ 10 em apenas 2 meses. Para a análise, o índice considera toda a cadeia de custos da operação de um restaurante, como aluguel, transportes, tributação, mão de obra e logística. O diretor da FAC São Paulo, Wilson Victório Rodrigues, afirma que a inflação desses custos acaba sendo repassada ao consumidor. Segundo a FAC São Paulo, o índice Prato Feito não substitui o IPCA, índice oficial da inflação. No entanto, busca mostrar de forma mais próxima a realidade de quem depende das refeições fora de casa. Wilson diferencia as duas ferramentas e ressalta que o IPF se aproxima da realidade do consumidor.
8: IPCA ele continua sendo o índice oficial de medição da inflação. Mas o IPCA, ele não faz essa conjugação de elementos como faz o índice prato feito. O IPCA, ele é uma coisa mais isolada, isto é, ele não faz essa análise conjugada do alimento com todos os custos da operação comercial de um restaurante, por exemplo. Aqui não, no índice prato feito, tem uma visão mais expandida de quem se alimenta fora de casa, e mais real no caso.
7: O índice prato feito é preliminar e considera o primeiro trimestre de 2026. O levantamento de março coletou informações em 359 estabelecimentos do país. A expectativa da FAC São Paulo é divulgar o indicador mensalmente, com balanços trimestrais ao longo do ano. Reportagem Bianca Mingotti.
4: Foram entregues em Brasília, nesta terça-feira, dia 12, novos veículos e equipamentos para reforçar as ações de prevenção e combate aos incêndios florestais no Cerrado e no Pantanal. A iniciativa vai beneficiar corpos de bombeiros de 5 estados: Mato Grosso do Sul, Goiás, Minas Gerais, Bahia e Piauí, além do Distrito Federal e da Força Nacional. A expectativa do governo federal é ampliar a capacidade de prevenção, monitoramento e resposta rápida aos incêndios florestais nos próximos meses.
3: O pacote incluiu a concessão de 92 veículos entre caminhões e caminhonetes 4x4, mais de 2.000 bombas costais e dezenas de conjunto de combate a incêndios. Os equipamentos foram adquiridos com recurso de 150 milhões do Fundo Amazônia, que tem como objetivo viabilizar o apoio nacional e internacional a projetos para conservação e o uso sustentável das florestas na Amazônia Legal.
4: A ação integra a Política Nacional de Manejo Integrado do Fogo, sancionada em 2024, que coordena ações de prevenção e combate aos incêndios entre União, estados e municípios. Dados do governo do Brasil apontam que em 2025 a área queimada no país caiu 39% em relação à média registrada nos 8 anos anteriores. No Pantanal, a redução chegou a 91%.
3: E agora chegou o momento de ficarmos por dentro dos principais acontecimentos do esporte. E quem chega com todas as informações é ele.
9: Um forte abraço a você ligado aqui no Jornal do Rádio. O Atlético Goianiense encara hoje à noite em Goiânia o Atlético Paraná, partida que acontecerá logo mais às 19 horas no estádio Antônio Scioli. É jogo de volta da Copa do Brasil. Lá no Paraná, primeira partida, 0-0. Terá que haver um vencedor para que haja um classificado. O atacante Gustavo Coutinho, matador nato, será a grande esperança de gols do time atleticano logo mais. A tendência é que o Dragão vá a campo com Paulo Vitor no gol, Everton Tito, Júlio Barreto e Guilherme Lopes, Cristiano Ariel Assis ou Igor Henrique, Marrone, Giovani Soares e Gustavo Coutinho. Já o Atlético Paraná entrará em campo com Santos no gol, Gilberto Teran, Arthur Dias e Léo Derique, Portila, João Cruz e Dudu, Medoza, Renan Peixoto e Bruninho. Atlético Goianiense e Atlético Paraná se confrontam logo mais às 19h em Goiânia. O Goiás Esporte Clube perdeu o jogo em Belo Horizonte para o Cruzeiro e perdeu também o bom goleiro Tadeu para os próximos jogos da Série B do Brasileiro. O atleta do Goiás se contundiu no finalzinho da partida. Exames médicos feitos em Belo Horizonte constataram que o jogador fraturou a tíbia e vai ficar um bom tempo parado. Apesar da grande atuação, Tadeu não evitou a derrota e a desclassificação do Goiás. No seu lugar, assume o goleiro imediato, Thiago Rodrigues, 37 anos. Ele será o goleiro titular na partida de sábado contra o Botafogo de Ribeirão Preto em Goiânia. O Vila Nova foi eliminado ontem à noite da Copa Centro-Oeste. Após empate em tempo normal com o Anápolis pelo placar de 1-1, foi eliminado nos pênaltis 4-3. O Vila tomou 1-0 com o Fernando Viana, empatou o jogo com o João Vieira. O empate levou a decisão para as cobranças e penalidades. E o Vila foi derrotado pelo placar de 4-3. Dalberson, goleiro do Vila Nova, pegou duas cobranças do Anápolis. do Fernando Viana e do Rafael Costa. Já o goleiro do Anápolis, Rafael, também pegou penalidades. O William Maranhão e Dudu. Enquanto que André Luiz do Vila Nova chutou para fora. Assim sendo o placar 4 para o Anápolis, 3 para a equipe do Vila Nova. O Anápolis agora decidirá o título da Copa Centro-Oeste contra o Rio Branco do Espírito Santo. Conferindo algumas partidas ontem à noite pela Copa do Brasil. Juventude 3, São Paulo 1. O São Paulo está eliminado. O Vasco da Gama empatou com o Paysandu pelo placar de 2-2 em São Januário. Como havia vencido o primeiro jogo, está classificado. Já o Santos venceu o Curitiba pelo placar de 2-0 e também conquistou a sua classificação. Hoje à noite, mais 6 jogos acontecerão. Chapecoense, Botafogo, Atlético Goianiense, Atlético Paraná, Confiança e Grêmio, Corinthians e Barra de Santa Catarina, CRB e Fortaleza, Vitória e Flamengo. Meus amigos ligados, por enquanto é isso. Um abraço e até amanhã.
4: E com as notícias do esporte, chegamos ao final de mais uma edição do Jornal do Rádio.
3: O Jornal do Rádio está em todo o território nacional e é sempre um prazer estar com vocês todos os dias, no mesmo horário, aqui na sua querida emissora.
4: O Jornal do Rádio tem a apresentação de Valdir Barbosa e Sérgio Lima. A redação e produção é de Luan Costa e Valdir Barbosa. Edição de áudio, Luana Costa. Um ótimo dia para você, meu amigo Valdir Barbosa, e aos ouvintes do Jornal do Rádio.
3: Obrigado, Sérgio Lima. Nós estaremos de volta amanhã, sexta-feira. Tenham todos um ótimo dia. Que Deus abençoe a todos.

12 de maio, hoje é dia continental do seguro. Tem aniversário de Mariana Godoy, jornalista brasileira, Sérgio Guizé, ator, e Mark Zuckerberg.

fatos históricos. Foi em 1952 que o Esquadrão de Demonstração Aérea Brasileiro, conhecido como Esquadrilha da Fumaça, realizou sua primeira exibição oficial. Em 2005, estourava a crise política brasileira conhecida como Escândalo do Mensalão. E em 2015, o plenário do Supremo Tribunal Federal reconheceu o poder investigatório do Ministério Público do Brasil. A gente vai retornar amanhã com mais Agenda do Rádio. Um grande abraço e até lá.

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1: Alô, amigos! Alô, família! Turma amiga da Cidinha Livre. Cidinha que está de férias. Por isso, você está aqui na companhia do seu amigo, irmão, Cristiano Santos. E foi um sufoco, mas o Fluminense avançou na Copa do Brasil. 2-1 no Operário de Ponta Grossa. E falta um mês para o Brasil estrear na Copa do Mundo. É contra Marrocos. E o nosso técnico, Carlo Ancelotti, disse: para o Neymar ir à Copa, só depende dele. Uma declaração dessas só ajudou a aumentar a confusão sobre a convocação, hein? E a Secretaria Municipal de Ordem Pública começou a demolir um prédio de 7 andares que a milícia estava construindo como se fosse a dona da cidade. O que não dá para entender é por que não interromperam a obra quando ainda estava no primeiro andar. Em Curicica, hoje a notícia não é tiroteio, mas é tão grave quanto. A polícia encontrou uma fábrica clandestina de salgados e havia pelo menos 300 quilos de alimentos estragados. As condições sanitárias do local espantavam até as baratas. Uma pessoa foi presa, mas já vai ser solta e reabrir o negócio. Ali perto, na Cidade de Deus, a polícia militar fez uma operação para conter uma disputa entre traficantes e milicianos. Não seria mais fácil e melhor levar essa turma toda para uma área bem deserta e deixar eles se resolverem por lá? Enquanto isso, o presidente Donald Trump aprontou mais uma, ou melhor, mais duas. Ele divulgou nas redes sociais o mapa da América Latina com a Venezuela coberta pela bandeira americana. Pelo jeito, ele já tomou posse do território venezuelano. A outra que ele aprontou foi que viajou até a China e chegou lá sorridente, educado com o presidente Xi Jinping. Propôs entendimentos comerciais entre russos e americanos. Ah, esqueci! Antes de embarcar, ele discutiu com jornalistas e chamou uma repórter de burra por não entender as propostas do governo. E por aqui, uma festança que entrou madrugada dentro na posse do ministro Nunes Marques como presidente do Tribunal Superior Eleitoral. Ele vai presidir as eleições do fim do ano. Indicado pelo ex-presidente Jair Bolsonaro, o novo presidente elogiou a democracia no Brasil, disse que as urnas eletrônicas são confiáveis e que o Brasil tem mostrado ao mundo a forma mais moderna de fazer eleições. A festa da posse foi numa casa de show em Brasília, com ingressos a R$ 800. Muito vinho, muito uísque. 3 artistas estavam na festa: Jorge Aragão, Dudu Nobre e Ivo Meirelles. O ministro cantou com eles na comemoração, mas a grande surpresa aconteceu com o ministro Alexandre de Moraes. O ministro Alexandre de Moraes encontrou com a ex-primeira-dama Michele Bolsonaro. Os dois trocaram um abraço e 2 beijinhos. Olha, foi uma coisa assustadora. Pareciam 2 pessoas civilizadas. É disso que eu tô falando.

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1: Hora de movimentar o jornalismo, começando com Gustavo Santiago, porque a Polícia Federal faz uma operação contra grupo suspeito de aplicar golpes milionários com saques fraudulentos de precatórios do Rio. Rapaz, que frase difícil aqui, rapaz. Espero que essa operação da polícia seja eficaz, ao ponto dessa manchete aqui nossa aqui, Gustavo.
2: Isso, a Polícia Federal realizou nesta quarta-feira a operação Resgate Legal contra uma quadrilha especializada em falsificação de documentos e estelionato para desviar precatórios judiciais. Os agentes cumpriram 3 mandados de prisão preventiva e 6 de busca e apreensão em endereços nos bairros de Bento Ribeiro, Oswaldo Cruz, Praça Seca e também no centro da cidade. As investigações tiveram início em novembro do ano passado, quando 2 mulheres foram presas em flagrante dentro de uma agência da Caixa Econômica Federal ao tentar sacar R$500 mil em nome de um terceiro, usando um precatório fraudado. A partir da análise do material apreendido com a dupla, a PF conseguiu identificar outros integrantes da organização criminosa. Os suspeitos podem responder por associação criminosa, estelionato e falsificação de documento público. Segundo o Conselho Nacional de Justiça, Cristiano, os precatórios são ordens de pagamentos pedidas pelo judiciário para quitar dívidas de municípios, estados e União após condenação judicial definitiva.
1: Rapaz, tem tão pouco dinheiro circulando, né? E as pessoas ainda tentam dar golpe envolvendo dinheiro vivo. Ah, vou lá. Claro, cara, que você chegou no banco, ainda que seja legal, se você tem uma herança, alguém deixou uma herança pra você, Gustavo, chega lá, eu vim aqui sacar e eu quero minha herança em dinheiro. Isso vai levantar suspeita. Não tem jeito, porque hoje toda a movimentação bancária, eu acho que 90%, 95% talvez da movimentação bancária de todo mundo, é através de aplicativo, via Pix e tudo mais, levanta suspeita você querer dinheiro vivo, ainda mais numa quantidade dessa.
2: Cristiano, olha, no dia 28 de abril, a Polícia Civil de Caxias prendeu uma quadrilha que se passava por servidores do INSS após aplicar um golpe também com promessas de falsos precatórios milionários. E nessa prisão aí, a polícia conseguiu desvendar que eles chegaram a fazer uma vítima com R$400 mil. Ou seja, essa dupla, essa quadrilha foi presa, na verdade, lá em Caxias, no dia 28. Inclusive, eu trouxe essa reportagem aqui no programa da Cidinha. E assim, eles se passam literalmente por funcionários do INSS e as pessoas, as vítimas, acabam caindo, infelizmente, nesse golpe.
1: Rapaz, que coisa, né? E o que não falta por aí, a gente dando golpe em todo mundo, todo tipo de golpe. A gente tem que ficar ligado, muito ligado. Obrigado por suas informações, Gustavo Santiago. Agora é a vez da Maria Clara Anselmo. Cliente é presa por agredir fisicamente funcionários de spa em Niterói. Que situação, Maria Clara Anselmo?
3: Confusão aconteceu em um spa na rua Miguel de Frias, em Icaraí, ali zona sul de Niterói. Andressa dos Prazeres, de 26 anos, foi detida depois de furar o rosto de uma das funcionárias com um lápis durante um ataque de raiva. Tudo isso porque ela queria ser atendida usando um vale-presente dado pelo namorado e a clínica de beleza recusou. Policiais que passavam pelo local foram chamados e tiveram dificuldade de apartar a briga. Agentes do segurança presente conduziram André

0: justiça para a delegacia. A funcionária foi levada para o Hospital Estadual Azevedo Lima com intenso sangramento após essa agressão com um lápis, então, no rosto, mas passa bem nesse momento, Cristiano.
1: Muito obrigado por suas informações, Maria Clara Anselmo. Agora é a vez da Júlia Cabredo. Depois de ser atropelada, a vítima é assaltada enquanto estava esperando o socorro. Que absurdo! A pessoa já estava numa situação difícil. Olha, vagabundo realmente não tem pena de ninguém. O que aconteceu, Júlia Cabreiro?
0: Pois é, Cristiano. Vítima identificada como James Abintes da Silva. Ele tem 33 anos. Estava a caminho do trabalho, Cristiano, quando foi atropelado na Avenida Monsenhor Félix, em Irajá, na Zona Norte. E no momento que ele esperava pelo socorro, até mesmo não tão acordado assim, não estava lúcido naquele momento, porque teve um traumatismo craniano, ele teve os pertences, documentos furtados por quem justamente passava por ali no local, Cristiano. Isso tudo aconteceu no dia 3 de maio. O James, ele segue internado em estado gravíssimo.
1: Você achou que ele estava morto? É
0: justamente
1: isso?
0: Por conta do traumatismo craniano, ele ficou desacordado em algumas horas. Então, a família, até mesmo, ele está em coma neste momento no Hospital Estadual Getúlio Vargas. Foi a partir do relato da família, de outras testemunhas que estavam ali, da análise de câmeras de segurança, que conseguiram, né, encaminhar para a polícia essa denúncia de que ele teve os pertences furtados, além do fato dele ter sido atropelado. O motorista estava em alta velocidade, de acordo com algumas testemunhas naquele local. Inclusive, disseram que ele avançou o sinal vermelho. Esse homem, ele foi levado à delegacia de Vicente de Carvalho, mas a informação passada pela Polícia Civil é que ele prestou depoimento e acabou liberado. A Polícia Civil informou que analisa imagens de câmeras de segurança, coleta depoimentos e outras medidas investigativas, e a família do James cobra justamente um posicionamento, porque algumas pessoas disseram que o motorista ali no local, ele foge, e disseram que ele não possui carteira de motorista, também avançou o sinal vermelho, estava em alta velocidade. Então eles cobram justamente um efetivo da polícia e também das autoridades para que ele seja devidamente responsabilizado. De acordo com a polícia, o caso foi registrado como lesão corporal culposa quando não há intenção de matar, Cristiano.
1: Mas quem avança sinal, dirige sem carteira, ele pode não ter a intenção de matar, mas ele tem que ser responsabilizado, porque ele sabe que a qualquer momento ele pode fazer uma besteira com alguém, como fez. Espero que o James não morra, que se recupere, mas, cara, culposo, eu acho que culposo, isso aí tem que ser revisto. Culposo não é. Culposo não é. Agora, sobre quem roubou os pertences do James, ninguém viu, ninguém sabe.
0: É, até o momento a polícia disse que está analisando as câmeras de segurança, mas o fato é que eram pessoas que estavam passando ali na rua naquele momento, se aproveitaram da vulnerabilidade da vítima e furtaram os pertences e também os documentos dele, Cristiano.
1: A gente ouve ao longo da vida, né, um termo que a ocasião faz o ladrão. Eu discordo, porque o ladrão, ele tá feito. Ele só se aproveita da ocasião, né? Porque eu, no lugar dele, não faria isso. Essa ocasião não me faria ser um ladrão. Então, o vagabundo, o ladrão, ele só precisa da ocasião, realmente. E é de uma maldade. Como é que a pessoa vê o outro ali, cara, caído naquela situação, ainda tem coragem de pegar os pertences da pessoa que está sem a menor chance de defesa?
0: Pois é, Cristiano, ele sofreu o traumatismo craniano, a informação é que ele passou por cirurgia, isso tudo aconteceu no dia 3, né? Já fazem 10 dias que o James está em coma, inclusive em estado gravíssimo no Hospital Estadual Getúlio Vargas, então a família espera que ele se recupere, todos nós esperamos também que ele se recupere e saia dessa.
1: É isso aí, obrigado por suas informações, Júlia Cabreiro.
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3: A previsão do tempo para a região sudeste nesta quinta-feira apresenta possibilidade de chuva em todo o estado do Espírito Santo, noroeste e norte fluminense. O mesmo é esperado nas cidades que ficam próximas à divisa de Minas Gerais e Espírito Santo. Nas demais regiões do sudeste, variação entre muitas e poucas nuvens. Entre as capitais, mínima de 13 graus em São Paulo. A máxima deve chegar a 31 graus em Vitória. A umidade relativa do ar varia entre 30 e 100%. As informações são do Instituto Nacional de Meteorologia. Sophie Stein, o tempo e a temperatura.

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4: Olá, amores! Chegando por aqui, hoje é quinta-feira, 14 de maio de 2026, né? 14 de maio é dia continental do seguro, dia de São Matias também. Aniversariante de hoje, você? Parabéns pra você! Desejo a você muitos anos de vida, recheados de amor, prosperidade, saúde e realizações de sonhos. Feliz aniversário! Vamos lá, previsões astrológicas chegando, falando para vocês de Áries, Touro, Gêmeos e Câncer.
5: Áries, de 21 de março a 20 de abril.
4: Áries, bom dia, bom dia, bom dia. Emoções profundas virão à tona nesta quinta-feira e surgirá a necessidade de enfrentar transformações intensas ou situações que exigirão desapego. O dia favorecerá a introspecção e a busca por força interior diante de imprevistos. Além disso, questões ligadas a recursos compartilhados ou mudanças pessoais ganharão destaque. Para hoje, sua cor é marfim, número 35.
5: Touro, de 21 de abril a 20 de maio.
4: Touro, esta quinta-feira trará intensidade nas parcerias e nos assuntos financeiros, com possibilidade de mudanças inesperadas nessas áreas. Nesse contexto, buscar equilíbrio nas relações, bem como se adaptar às reviravoltas, ajudará a lidar com o que surgir, tá? Esse dia exigirá alinhamento entre seus ideais e a realidade. Número 60, cor é cinza.
5: Gêmeos, de 21 de maio a 20 de junho.
4: Gêmeos, a quinta-feira pedirá atenção a assuntos que envolvem transformação e desafios, exigindo cautela diante do que for desconfortável. Além disso, em sua busca por expansão ou segurança, você encontrará obstáculos e incertezas. Para você, hoje a cor é roxo, número 74.
5: Câncer, de 21 de junho a 22 de julho.
4: Canceriano, você buscará segurança nos relacionamentos, no entanto, poderão surgir cobranças capazes de esfriar a relação. Desafios virão de excessos ou divergências de visão, demandando cautela para equilibrar o desejo de crescimento com a necessidade de estabelecer limites claros. O dia exigirá uma reestruturação das expectativas a dois. A cor é rosa, número 60. Voltamos rapidinho com previsões para Leão, Virgem, Libra e Escorpião.
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0: Daqui a pouquinho eu volto com mais notícias. Até já.
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4: PM é baleado durante operação em Niterói.
5: Um sargento da Polícia Militar que atuava no programa Segurança Presente foi baleado nesta quarta-feira durante uma operação no bairro Engenho do Mato, região oceânica de Niterói. Tiago Monteiro de Lima foi atingido no ombro enquanto patrulhava na região. Segundo a corporação, os agentes participavam de uma ação de combate ao tráfico de drogas quando foram atacados por criminosos. O policial recebeu a atendimento e foi encaminhado para o Hospital Estadual Alberto Torres, em São Gonçalo. Segundo a PM, ele está estável e não corre risco de morte. Na mesma ocorrência, um homem foi preso em flagrante. Com ele, os policiais apreenderam uma grande quantidade de drogas, como maconha, cocaína e crack. Ainda segundo a polícia, ele possui duas passagens anteriores por tráfico de drogas. O caso foi registrado na delegacia de Caraí, responsável pelas investigações.
6: Douglas Ruas diz ter bom relacionamento com o governador em exercício.
7: O presidente da Alerj, deputado Douglas Ruas, disse hoje que tem um bom relacionamento com o governador em exercício, desembargador Ricardo Couto, e que dialoga com ele diariamente.
8: Desde que eu assumi a Casa Legislativa, a relação com o desembargador Ricardo Couto é institucional, uma relação boa, cordial. Todas as vezes que precisamos falar, que eu liguei, ele me atendeu, que ele me ligou, eu atendi, já nos reunimos presencialmente, não tem nenhum problema, a relação é muito boa.
7: Douglas Ruas deu a declaração durante entrevista pela manhã na sede do parlamento para anunciar a criação de uma comissão especial para promover cortes de gastos e equilibrar a situação orçamentária do estado.
9: A ciclovia Tim Maia entre São Conrado e Barra da Tijuca foi totalmente reaberta para ciclistas e pedestres após o fim do período de ressaca no mar e o encerramento das condições protocolares que exigem ou que exigiam o fechamento do trecho na Avenida Niemeyer, na zona sul do Rio. De acordo com o Centro de Operações, equipes da Guarda Municipal seguem atuando na região para orientar o trânsito e garantir a segurança de quem passa pelo local. Mulher é presa em Niterói após agredir gerente e funcionária de spa com lápis. PM prende suspeitos e mobiliza 250 agentes em operação contra roubos em Duque de Caxias. Samira do BBB 26 revela onde fica apartamento que ganhou no reality. Agora na Rua Santa Luzia, no centro do Rio, céu claro, temperatura de 26 graus.
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1: Esse dia tá de férias, viu, gente? Por isso você tá aqui na companhia do seu amigo irmão Cristiano Santos. E eu quero abraçar com muito carinho a cidade de Arraial do Cabo, fazendo hoje 41 anos. Vamos, galera de Arraial do Cabo. Hoje também é aniversário do Meyer, 137 anos do Meyer. Eu pensei que ele fosse mais velho. É o Meyer, um bairro emblemático na zona norte do Rio de Janeiro. Agora, eu demorei a saber que era Meyer. Todo mundo sempre falava Meia, né?
2: Meia.
1: Tinha até a brincadeira de quem é do Meia não bobeia, né? Isso é brincadeira feinha e tal, mas era isso aí. E Botafogo também tá fazendo aniversário, o bairro, viu, gente? 217 anos do bairro de Botafogo, então nosso carinho também a todo o pessoal de Botafogo, na audiência aí, pessoal do Meier, Arraial do Cabo também, obrigado pelo carinho de vocês, viu? Sempre. Enquanto isso, Maurício Menezes, tudo bem, Maurício?
3: Tudo muito bom, graças a Deus.
1: Que bom, bom falar com você sempre. A diretoria colegiada da Anvisa retirou da pauta de hoje o recurso da IP sobre a decisão que suspendeu a fabricação, comercialização e distribuição dos produtos da empresa. A IP teve 25 produtos das linhas de detergente, sabão em pó e desinfetantes suspensos. Ainda não há marcada nova data para que seja visto o recurso. Por enquanto, segue suspensa a produção e venda dos produtos IP, que, né, a gente já vem falando disso um tempo aí. E o que deu de doideira de comentário sobre isso? Uma barbaridade. Eu jamais imaginei, Maurício, depois.

0: gente foi sabendo que o negócio já tava no âmbito político. Já tinha gente de lado A e de lado B, lado que usa IP e lado que não usa. Gente bebendo de detergente pra provar que o negócio não fazia mal. Que tá acontecendo com a humanidade, Maurício Menezes?
1: E sabe, o curioso foi o seguinte, o presidente, o ministro da saúde, esse pessoal que não acredita em medicina, em ciência e tal, tava bebendo.
0: Pra que isso, gente?
1: Pra provar que não,
0: o negócio não faz mal.
1: Aí acontece que o presidente da Anvisa, Leandro Pinheiro, ele foi nomeado pelo Bolsonaro.
0: Poxa vida.
1: E o atual governo manteve ele.
0: Ai, gente, olha, isso me deixa chateado. As coisas, quando são tratadas sempre politicamente, é muito complicado, cara. A gente nunca sabe quem é que existe o lado A, o lado B e a verdade. Que a verdade normalmente tá nem do lado A nem do lado B.
1: É verdade.
0: A verdade sai. Não, eu me recuso a ficar nessa briga aí. Quando que um problema de saúde pública, cara, vai ser uma coisa política? Ai, tá cansativo, cara. Você tá cansativo.
1: Demais a coisa.
0: Caramba.
1: Eu queria dar uma notícia, Cristiano, que eu acho que você vai ficar feliz.
0: Será?
1: Você sabe que lá na Calçada da Fama, lá em Los Angeles, tem mais de 2.800 nomes de artistas de rádio, TV, jornal, teatro, música.
0: Aquelas estrelas bonitas.
1: Aquelas estrelas no chão. Não tem um brasileiro.
0: Não tem?
1: Não tem. Tem lá Carmen Miranda, mas a Carmen Miranda era portuguesa.
0: Ah, é? Pois é. Agora, ela brilhou muito aqui no Brasil, mas não é daqui.
1: Portuguesa. A partir de agora, 16 horas do nosso horário aqui, vai ter o primeiro brasileiro.
0: Ah, que legal, quem é ele?
1: Eu vou falar o nome dele, quero ver se você adivinha quem é.
0: Vamos
1: o nome
0: lá.
1: Dele é Paulinho da Costa.
0: Paulinho da Costa é percussionista.
1: Você que toca bateria.
0: Tocou com o Michael Jackson, com Madonna. Com a opção de gente.
1: Steve Wonder.
0: Vai, me arrepiei aqui, cara, que legal, cara.
1: Ele foi indicado como um dos grandes nomes da percussão mundial.
0: O cara é de Irajá, meu irmão. Sou da norte do Rio de Janeiro.
1: Da Portela.
0: Puxa vida.
1: Ele tá morando lá em Los Angeles agora e tá sendo feita uma festa enorme lá.
0: Ele mora lá já há muito tempo, né?
1: Ele tá morando lá já há muito tempo, mas em 2015 ele veio ao Brasil, desfilou pela Portela de novo e tal. E é o primeiro brasileiro, primeira personalidade, primeiro artista brasileiro.
0: Vai ter o
1: nome
0: na
1: Ele introduziu a cuíca no rock.
0: Foi uma música do Michael Jackson.
1: Isso,
0: Thriller. Que ele botou a cuíca lá e muita gente nem percebeu, ficou tão bom. Que legal. Pô, merecido pra caramba, cara, há muito
1: Paulinho
0: tempo.
1: Paulinho da Costa.
0: O cara escreve o nome dele junto desses artistas maravilhosos aí da música americana. Muito legal, muito bacana mesmo. Só ter tocado com Michael Jackson, né, cara? Com Madonna, com Steve Wonder, puxa vida. E tantos outros, né? Que tem outros aí que a gente... Parabéns pra ele, a família dele tá muito orgulhosa, representando Irajá. Olha só, a zona norte do Rio de Janeiro em Los Angeles, muito bom. E o samba também, a nossa música brasileira. Deixa eu mandar um abraço aqui pro meu amigo Antônio Militão, lá do restaurante Seu Cristóvão, que, pô, fez uma campanha muito legal no Comida de Boteco, um restaurante maravilhoso, a gente tá sempre falando, tô sempre por lá, que deve estar feliz da vida, né? Porque o setor de restaurantes no Brasil cresceu 22%, rapaz. Olha só, no último ano, a renda chegou a 649 bilhões de euros. Aí a gente traduzindo aqui pro real, cai pra caramba, né? A sensação que a gente faturou menos, né, Maurício? Porque tu vê lá, de 649 bilhões de euros, cai pra 1 trilhão de reais. Mas quando tu fala em né?
1: Você sabe, gente, que Copacabana, eu nunca vi lugar pra ter tanta farmácia como Copacabana.
0: Muita coisa, né?
1: Aí ontem eu saí daqui, cheguei em casa e eu tinha que comprar um remédio. Você acredita que foi em 4 farmácias?
0: Não tinha remédio.
1: As 4 lotadas.
0: É mesmo? Ah, gente, o povo também tá muito doente, né, cara?
1: Teve um dia, eu olhei lá e falei, meu Deus, tinha uma fila. Aí eu fui embora pra casa. Pedi pelo telefone. Mas é impressionante. Copacabana.
0: E o cara demorou pra caramba pra levar tudo o teu remédio.
1: Demorou. Só levou a noite. Mas olha, Copacabana, a quantidade de farmácia é uma do lado da outra.
0: Olha só, Tijuca também tá assim. Acabaram de abrir outra.
1: E mais, eu acho que Copacabana, quando você muda pra lá, como eu mudei, se quando chega lá, você ganha um cachorro.
0: É mesmo, né?
1: Nunca vi ter tanto cachorro na vida. É uma farmácia ao lado da outra.
0: Caramba, cara.
1: Impressionante.
0: Isso aí, então. E a gente vê que tem essas farmácias aí que são tão grandes, né? De grandes redes. Parece que a cada dia nasce uma dessas em outro lugar, né? Em qualquer ponto ali do bairro.
1: De Copacabana também tem o seguinte, é o único lugar do mundo, as bancas de jornais não vendem jornal.
0: Não, do lugar do mundo não, lá na Tijuca também, se quiser comprar um jornal, você não consegue não. Mas do setor de restaurante, também houve esse crescimento de 22%, né? A renda aí chegou chegando a quase R$1 trilhão. Essa constatação é de uma empresa de negócios da Europa, por isso que o valor saiu em euros, né? O Brasil, de acordo com essa empresa, é um dos países onde o ramo de restaurante é mais lucrativo. Olha que legal, que bom, né? Dinheiro circulando, gerando emprego, porque restaurante gera muito emprego.
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6: A Polícia Federal deflagrou uma operação para desarticular um esquema de saques fraudulentos de precatórios. A ação visa combater a criminalidade que se apropria indevidamente de valores que deveriam ser destinados a cidadãos com direito a receber do governo. Detalhes da operação ainda estão sendo divulgados, mas a PF busca identificar e prender os responsáveis por essa fraude que lesa tanto o erário público quanto os beneficiários legítimos dos precatórios.
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7: Calma, calma, que agora eu vou ligar daquele jeito. Eu vou ligar agora pra Penha. Ela tá chamando. Eu descobri que ela me traiu e mesmo assim eu perdoo ela, bichinha. Eu tava
8: desculpa. Como?
9: Alô?
7: Alô, gostaria de falar com Penha?
9: Quem gostaria?
7: É Penha que tá falando?
9: Uhum.
7: Ô, Penha, quem tá falando com você é João.
9: Quem é João?
7: Ô, Penha, mesmo assim você fazendo esses negócios comigo, eu quero dizer a você que mesmo com tudo que você fez, eu lhe perdoo, tá ouvindo?
9: E o que foi que eu fiz com você? Eu não sei nem quem é esse João.
7: Eu descobri pela boca dos outros, né? Eu esperava, Penha, que pelo menos você viesse dizer a mim diretamente, né?
9: Quem é esse João? Mas diga quem é esse João. Explique, por favor.
7: Penha, tu tem muita sorte, achar um cabra que nem eu, viu? Que eu descobri que tu me traiu, mas mesmo assim eu te perdoo. Tu não merece não, mas eu te perdoo.
9: Como é? Traiu? E eu sou o quê? Pra lhe trair? Eu sou o quê? Eu sou o quê sua? Por acaso?
7: É, quando tava comigo, era usando do meu wi-fi, comendo do meu dinheiro, tu devia me respeitar, né?
9: Eu respeito você, você esqueça meu número, viu? Você esqueça meu número.
7: Eu não vou ligar de novo, não, vou nada.
10: Lega. Cuidado, viu? Traição é perigoso.
7: Ai, filha, maluco. Porra, eu tava falando.
11: Alô?
7: Eu diga a Penha aí que deixa de safadeza comigo, viu?
11: Você que tá com safadeza, seu cabra safado, procura o que fazer.
7: É com tu que ela tá me traindo, é?
11: Rapaz, você quer fazer graça, é?
7: Não, eu quero fazer um menino em Penha.
11: Vai se lascar, rapaz.
7: Vou dar parte de tu, viu, boy?
11: Vá dar parte, seu cabra de Penha, procura o que fazer.
7: Isso, filho.
10: Escaba de Penha?
7: Você não respeita nem o pai, né, galera? Por isso vou ligar de novo nada, pessoal.
10: Liga.
7: Até maior coisa. Opa, deixa eu mudar.
11: Alô?
7: Alô? Quem é esse menino que atendeu é meu mesmo?
11: Vai procurar o que fazer, essa fila da p***.
7: Não vou dar a benção não, viu?

0: amigos de plantão e chegando por aqui com o capítulo da sua novela preferida, aquele resuminho que acontece, né? De segunda a sexta por aqui, ó. Hoje, quinta-feira, 14 de maio, em A Nobreza do Amor, a Álica Lúcia explica a Tonho que as pessoas não compareceram à festa de inauguração do ateliê. Ah, tadinha, né, da Álica. Tudo culpa daquela malvada, né? Que tocou fogo aí nos convites. Bem, Mirinho se irrita ao ver Tonho com Álica Lúcia. Ah, hoje também aquele momento especial de Álica e Tonho. É sua primeira noite de amor. Ai, que delícia. Viriato questiona Sebastião sobre a entrega dos convites para a inauguração do ateliê. Aurelinda revela a Marta e Diógenes que Virgínia sabotou os convites de Álica Lúcia. E Caetana conta a Tonho sobre as supostas boas ações de Mirinho. E o rapaz desconfia. Ainda hoje, Álica afirma a Niara que precisa contar a Tonho sobre sua verdadeira identidade. E ainda hoje, Kenny alerta Gendal sobre Manny. José proíbe Álica de contar a verdade sobre sua família a Tonho. Tudo isso acontece no capítulo desta quinta, 14 de maio, em A Nobreza do Amor. Vamos lá para mais um capítulo de Coração Acelerado, quinta-feira, 14 de maio.
1: Ele falou que se eu botasse o meu chapéu,
0: tenta demitir Roney. Valmir desconfia de Nayane ao conversar com Irene sobre a moça. A Laor e a Laorzinho convocam uma votação para expulsar Roney do grupo Amaral. Mas lá salva o comparsa. Ainda hoje Eduardo aconselha Valéria sobre a criação de Sol, né? Pra hoje ainda, Black sugere a Alana que agrade Eduarda cantem no festival promovido pelo grupo Amaral. Tudo isso vai acontecer no capítulo desta quinta-feira, né? Em Coração Acelerado. E eu volto já trazendo aí, não resumo, né? De Três Graças, como todo final de novela, a gente não tem acesso, tá? É surpresa. Então, mais claro que a gente fala da substituta de Três Graças, quem ama, cuida,

0: Agora, o Maurício, fiquei triste com essa nossa colega, a Thalita Oliveira, que ainda tem o nome da minha filha. Ah. Tem o nome da minha filha e o sobrenome dela é o nome da minha mãe, ó. Thalita Oliveira Conceição, 26 anos, da TV Meio Norte do Piauí. Ela veio passar férias aqui no Rio, pegou um mototáxi, o motociclista lá avançou um sinal, bateu num táxi e a repórter morreu. É. Que triste isso, tá, né?
1: Férias,
0: a polícia descobriu que o rapaz não tinha carteira de habilitação e a Thalita estava no último ano da faculdade, né, de jornalismo na Universidade Federal do Piauí. Que tristeza, nossos sentimentos aí à família. E, cara, é o que a gente pode dizer para você ter cuidado, porque infelizmente a gente tá cheio de pessoas aqui que não estão habilitadas pilotando moto para cima e para baixo.
1: Mas o cara sem carteira.
0: Como é que ele conseguiu, sem carteira, entrar no aplicativo?
1: É.
0: Como é? Será que estava usando a moto de alguém, o aplicativo no nome de alguém?
1: É.
0: Essa é uma resposta para isso, porque você tem que ter, no mínimo que você tem que ter para ingressar num aplicativo desse, ou de moto, ou de carro, é ter a habilitação. Sem habilitação você não pode.
1: Eu não sei como é que não morre mais gente.
0: Mas morre, é que a gente acaba não sabendo.
1: Mas é um absurdo que eles fazem, rapaz.
0: É um absurdo, realmente é um absurdo.
1: Bicicleta, Paulo, que é um negócio que não tem muito movimento, né, de velocidade e tal. O sinal tá aberto, os caras passam no meio, assim, desviando os carros.
0: E às vezes, a gente que tá dirigindo ali não consegue ver, gente. Tem um ponto cego do carro também, não é só ônibus que tem ponto cego, não.
1: Carro também tem ponto cego,
0: o cara aparece do nada, joga a moto, joga a bicicleta na tua frente, e você que deu o teu jeito de segurar teu carro, né? E livrar a tua vida e livrar a vida dele. Muito pior a vida de quem tá em cima da bicicleta, quem tá em cima da moto. É lamentável. Mais uma vez aqui, meu registro dos sentimentos mais sinceros para a família dessa nossa querida Thalita, colega Thalita Oliveira da Conceição, morreu em acidente aí de moto aqui.
1: Você sabe o que o ouvinte nosso contou para mim aqui outro dia? Que ele foi quase que atropelado por uma motocicleta. Aí ele viu um carro da polícia parado. Você falou, aquela moto lá, não sei o que, fez isso, assim, o cara me dá um tiro. Sabe o que o PM fez?
0: O quê?
1: Ô, meu irmão, não arruma problema pra gente, não, meu irmão.
0: Pô, ah,
1: meu irmão.
0: Mentira. Pois. Jura? Poxa vida. Aqui, ó. Outra coisa também. Rir pra não chorar. Outra coisa também, agora a gente tem as ciclofaixas em alguns pontos, né? Aqui na Graça Aranha. Essa outra. Aqui termina a Graça Aranha, começa. Outro nome da rua aqui, que é a continuidade da Graça Aranha. Que a gente. Esqueci o nome. É Calógeras.
1: Calógeras.
0: A gente sai aqui da rádio, tem uma ciclofaixa ali.
1: É.
0: E ela é só no sentido dos carros.
1: Mas, contramão.
0: Aí, gente, que vindo na contramão. Ontem mesmo eu tava saindo aqui com o carro da rádio de tarde e tem um sujeito vindo ali com uma ciclomotor, né? Porque agora não é só bicicleta, é bicicleta motorizada.
1: Tem barulho, faz.
0: Aquela peste. Alguns fazem barulhão. Barulhão.
1: Outros não fazem. Né?
0: Outros não fazem. Aí quer dizer, você não consegue nem perceber o cara tá vindo. Então, gente, olha, depende de cada um de nós, cada um fazer a sua parte. Porque tá salgado, meu irmão. Tá salgado. O trânsito tá salgado demais aqui no Rio de Janeiro.
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3: Hora certa, hora certa. Rádio Acesa FM, 7:46.
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1: Já estamos de volta por aqui trazendo mais previsões astrológicas. Leãozinho, bom dia. Você se envolverá com a organização da rotina, do trabalho e dos cuidados com a saúde, conseguindo lidar com tudo isso de forma prática. Por outro lado, surgirão dificuldades causadas por excessos ou pela falta de limites, o que exigirá atenção para evitar sobrecarga ou conflitos por visões divergentes, tá? Neste contexto, procure encontrar equilíbrio e moderação. A cor é dourado, número hoje, 13.
2: Virgem, de 23 de agosto a 22 de setembro.
1: Virgem, você sentirá tudo com mais intensidade e desejará nutrir a criatividade, os romances e o lazer. No entanto, enfrentar desafios será inevitável, sobretudo por conta de exageros e dificuldades em manter limites no dia a dia. Diferenças de visão também poderão causar atritos. Nesse sentido, tenha moderação para viver os prazeres com equilíbrio e realismo. A sua cor hoje é preto, número 50.
2: Libra, de 23 de setembro a 22 de outubro.
1: Libra, você dedicará mais atenção aos assuntos familiares em foco em construir estrutura e estabilidade em casa. No entanto, surgirão desafios ligados a gastos excessivos, expectativas elevadas ou divergências de opinião no ambiente doméstico. Nesse sentido, o dia exigirá praticidade e definição de limites para preservar a harmonia. A cor é verde, número 49.
2: Escorpião, de 23 de outubro a 22 de novembro.
1: Escorpião, neste dia você se mostrará bastante comunicativo, voltado aos estudos e em

0: envolvido aí com o ambiente ao seu redor. Por outro lado, obstáculos trarão confusão e exigirão clareza ao expressar pensamentos, além de realismo quanto aos planos de curto prazo. Ademais, exageros e dispersão poderão dificultar o aprendizado. A cor para você hoje, azul, número 18. Voltamos rapidinho com previsões para Sagitário, Capricórnio, Aquário e Peixes.
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2: Maurício, agora há pouco você estava falando da quantidade de farmácias que você percebe lá na no seu bairro, né? Que é Copacabana.
3: É a lotação dela, né?
2: Lotação dela também, muita gente. Aí a nossa ouvinte, a Maria Gomes da Rocinha. Alô, Maria Gomes, está sempre ligada aqui na gente. Mandou uma mensagem para Patrícia Ingo falando o seguinte, ó. Muito dessa lotação nas farmácias se deve ao fato de não ter medicamento em muitas farmácias populares, né? Uhum. Em farmácias aí do governo, da prefeitura. É. Tá faltando nas UPAs. Onde tem que ter remédio popular, e eu vejo realmente muita gente reclamando disso, Maurício, infelizmente.
3: Aí tem farmácia que tem esse medicamento popular.
2: Tem a farmácia popular, aí a pessoa tem que se registrar lá, cadastrar lá, e aí por isso também muita gente acaba indo, porque não pode ficar sem o remédio. É. Se não encontra o remédio grátis, vai ter que dar um jeito de comprar e aí acaba lotando as farmácias.
3: Aprendeu, né? Maurício, seu burro.
2: Olha aí, ó, foi a Maria Gomes da Rosinha que mandou aqui pra gente. É isso aí. Olha aqui, rapaz, a sexta-feira, dia 15 de maio, agora vai fazer 10 anos. Rapaz, já 10 anos, Tereza, que o Calbi morreu. Caramba, cara, 10 anos já, né? Calbi Peixoto, né? Que deixou grandes canções registradas na voz impecável. E aí o ECAD fez um levantamento para saber quais as músicas do Calbi Peixoto que o público mais canta e que mais gosta. 5. Ó, primeiro, a música Bastidores, Calbi Peixoto.
3: Espetacular.
2: Depois vem Contigo Aprendi. Aí depois a terceira, Conceição. Essa aí, a terceira. Quarto lugar, Ninguém é de Ninguém. E o quinto lugar, Onde Anda Você? Por falar em saudade, né?
3: É, mas essa Bastidores é maravilhosa.
2: Maravilhosa, que o Calbi tinha aquela voz.
3: Calbi, né, uma vez me falou que eu não posso entrar num táxi que o motorista pede pra eu cantar Conceição.
2: Por isso que eu tava falando com a Tereza aqui, que a gente assustou que Conceição não ficou em primeiro lugar, né? Porque realmente talvez seja a música mais famosa.
3: Essa música Bastidores é um negócio inacreditavelmente bonito.
2: Também fiquei impressionado com 10 anos já da morte do Calbi. Achei que tinha menos tempo. 7 anos, por aí, 6 anos, 7. 10 anos
3: pega
2: já.
3: Pega a letra tá de Bastidores e analisa. Olha, é um negócio de arrepiar.
2: Agora aqui vem aí a Copa do Mundo e você que gosta de fazer aquela festa para assistir os Jogos do Brasil, vai ter oportunidade de assistir também nas areias de Copacabana, lá no seu quintal, Maurício Menezes, ó. A Arena Copacabana tem capacidade para 10 mil pessoas, vai transmitir as partidas da seleção brasileira. O espaço vai ter aí 3 telões de alta definição, shows, diversas atrações culturais. A inauguração está marcada para o dia 13 de junho, na data da estreia da seleção brasileira no torneio. Acho muito legal porque movimenta, né, cara? Para todo mundo, movimenta. O pessoal que vai vender bebida, vai vender comida por lá, naquela
3: região. Começa a coisa lá, meia hora depois está todo mundo bêbado.
2: Por um lado, pode ser bom, porque dependendo do resultado, é bom que ninguém lembra o que aconteceu, né? Agora, tô preocupado porque a partir do dia 30 de maio, agora, os ônibus municipais do Rio de Janeiro não vão mais aceitar pagamento em dinheiro. Você tem que ter o quê? O já é. Tem que ter o já é, meu irmão. E a Tereza mesmo tava falando aí que já pediu já é 2 vezes e até agora não já é. Nada, não apareceu, ninguém deu satisfação, não. Tá em trânsito. E aí, Tereza?
4: Desde julho de 2025, que eu dei entrada, pedi, paguei para ir R$7,90 para entregar pelo correio e tudo mais. E até agora eu tô esperando. Aí eu comprei o verdinho e coloquei crédito e tudo mais, mas o meu celular, quando eu vou colocar o teu celular para ler o QR Code, diz que o meu QR Code tá vencido.
2: Ih, rapaz.
4: Aí eu fui lá, aí coloquei crédito no celular. celular. Aí fui, comprei o verdinho, coloquei crédito e uso. Mas esse verdinho não vai ser aceito também.
2: É só o preto, né?
4: Só o preto.
2: Só o preto.
3: Aí já era.
4: Mas eu vou lá na loja do Jaé e vou falar, quero meus 7,90 de volta, já que ninguém me entregou.
2: Pois é, agora
4: vou
2: fica lá. Aqui também uma dica aí, uma sugestão para a Secretaria de Transporte Municipal do Rio de Janeiro para aceitar cartão de débito. Aceitar cartão de pelo menos de débito também. Que tinha que não vai aceitar mais dinheiro, cara. Eu sei se precisar pegar um ônibus hoje, o que eu vou fazer da vida, cara? Eu não pego, vou andando. Eu volto amanhã, nas férias da Cidinha ainda, se deixarem, como diz a Cidinha, e lembre-se que este dia único nunca mais viveremos, ou portanto, aproveite cada minuto. Fique com Deus, porque com Deus eu também vou.
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1: A Conmebol puniu o Independiente Medellín pelos graves incidentes ocorridos na partida com o Flamengo pela Libertadores, no dia 7 de maio. A entidade determinou que o clube colombiano jogue sem torcida, tanto em casa quanto fora, pelos próximos 60 dias, podendo ampliar a punição por mais 30 dias. O confronto foi cancelado após invasão de torcedores, objetos arremessados no gramado, sinalizadores e até focos de incêndio nas arquibancadas do estádio Atanásio Girardot. Agora, a Conmebol ainda vai decidir oficialmente o resultado da partida. O Flamengo pediu os 3 pontos e a tendência, segundo especialistas e o regulamento da entidade, é que o rubro-negro seja declarado vencedor por 3-0, já que o clube mandante é responsável pela segurança do evento. A decisão definitiva deve sair nos próximos dias, enquanto o Tribunal Disciplinar analisa todo o caso.
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3: 8 horas. 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
1: A Agência Nacional de Vigilância Sanitária, a Anvisa, iniciou uma reunião crucial para julgar o recurso apresentado pela Química Amparo, fabricante da marca IP. A empresa contesta a resolução que determinou o recolhimento de lotes de detergente, sabão líquido e desinfetante. A suspensão dos produtos ocorreu após uma inspeção da agência apontar falhas em etapas críticas da produção. A decisão pode impactar diretamente a disponibilidade desses itens no mercado e a imagem da tradicional marca brasileira.
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1: Olá, minha gente. Olá, meus amigos. Olá, meninada. Tudo bem com vocês? Aí, um abração bem carinhoso, um abraço bem legal. Tô aí chegando, é o Maurício Pares chegando agora com o programa. Eita, vamos lá, vamos pro nosso encontro com aquela alegria de sempre. Pra você, onde quer que esteja, meu abraço carinhoso. Menina, beijão pra você, querida. E a nossa carta de destaque, daqui um pouquinho eu falo quem é, viu? Daqui um pouquinho. Ih, vocês só querem me matar mesmo. O povo só tá querendo me matar. É cada história. Ô, meu. Ó, Silvano Salles vai cantar a primeira música de hoje. É o Fiorino, quero ver. Eu achei engraçada essa música. Roda lá, roda o Fiorino aí com Silvano Salles.

mas é cada carta destaque que eu tenho recebido aqui que tem mexido comigo pra caramba, viu? É cada porretada que eu tenho levado aqui, não é brincadeira não, viu? Olha, essa de hoje então é uma outra cacetada. É uma porretada na cabeça, gente. Oh, meu Deus, eu fiquei... Olha, eu tava lendo a cartinha da menina aqui. Sinceramente, viu? É um problema tão sério o que ela me relata aqui nessa carta. É um problema tão sério. É uma coisa que me machuca, me magoa tanto o problema que ela conta aqui. Já já vocês vão saber o porquê que eu falo aí. Daqui um pouco eu vou vocês vão ter a oportunidade de conhecer a história dessa moça aí. Vamos rodar mais uma música aí? Vamos? Depois aí a gente volta a falar mais no assunto. Agora é o Jean e Giovanni que cantam Casinha Branca.

0: 8:15.
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2: Confira agora a previsão do tempo para a sua região.
1: Sudeste.
3: Só aparece na maior parte do dia e no fim da tarde pode chover em pontos isolados. Apenas no litoral do Rio de Janeiro é que o tempo segue firme. A temperatura no Sudeste pode ficar entre 15 e 33 graus.
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0: oportunidade, eu agradeço primeiro a Deus e segundo a eles, né, que estão me dando esse privilégio de estar aqui, né?
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3: Já estamos de volta por aqui com previsões astrológicas para você de Sagitário. As últimas de hoje, né? 14, quinta-feira, 14 de maio de 2026. Então, Sagitariano, você se voltará a buscar por segurança material, além de refletir sobre os seus valores e recursos. Em contrapartida, encontrará estabilidades e confusões que exigirão que mantenha os pés no chão. Tenha cautela com os exageros e a falta de clareza que poderão dificultar a gestão do dinheiro e a sensação de valor próprio, pedindo disciplina. Para hoje, sua cor é uma frutinha, ameixa, número 60.
4: Capricórnio, de 22 de dezembro a 20 de janeiro.
3: Capricórnio, desafios relacionados à autoimagem poderão surgir nesta quinta-feira. Ademais, haverá a tendência de que certos excessos ou ilusões contrastem com a necessidade de encarar a realidade e as responsabilidades. Esse cenário, por sua vez, trará confusão interna sobre a própria identidade e metas, exigindo clareza e firmeza para lidar com o dia. Para hoje, sua cor é rubi, número 60.
4: Aquário, de 21 de janeiro a 19 de fevereiro.
3: Aquário, questões inconscientes e conflitos internos provocarão agitação ao longo do dia e uma luta entre idealismo excessivo e sentimentos de limitação, medo afetará sua paz de espírito. Emoções confusas também virão à tona, exigindo introspecção para distinguir o que é real do que é ilusório e assim encontrar um caminho mais prático, né? Hoje seu número de sorte é 14 e a sua cor lilás.
4: Peixes, de 20 de fevereiro a 20 de março.
3: Peixes, sua vida social e os planos enfrentarão estabilidades com possíveis desencontros entre os seus ideais e o grupo e a realidade também. Ademais, frustrações e incertezas com amigos e projetos coletivos surgirão, acompanhadas de sentimentos de desilusão, desafiando as relações sociais. Isso mesmo, para hoje sua cor é prata, número 52. Ficamos por aqui de volta amanhã com mais previsões astrológicas. Logo cedinho a gente chegando, viu? Beijo no seu coração. Até amanhã. Tchau, tchau.

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1: Shakespeare, William Shakespeare, foi um grande escritor da antiguidade e ele também tinha frases interessantíssimas. Olha, essa aqui, por exemplo, eu acho mó barato, porque tem gente que é desse jeito mesmo. Porque a gente fica guardando. Quem guarda ressentimentos é como tomar um veneno e esperar que a outra pessoa morra. Então, é um sentimento tão pequeno, né? Esse negócio de ter ressentimento, mágoa, rancor, ódio. São coisas que não deveriam, né? Estar dentro da gente. Infelizmente, a gente em algum momento acaba passando por um problema dessa natureza. Mas o certo mesmo é a gente tentar tirar de dentro da gente esses sentimentos menores, que eles só atrapalham, só atrasam a nossa vida. Só nos dão mais tristeza, sofrimento, não traz nada de positivo, não. Acaba trazendo doença e complicação para a pessoa. Quem fica aí remoendo mágoa, sentimento de ódio, de vingança, de todo tipo, toda espécie de sentimentos que não sejam nobres, acabam sempre trazendo problemas pra gente, pra própria saúde da gente, né? Maurício Fares vai cantar agora, Só na Madrugada, e depois é uma dobradinha, tá? Primeiro Maurício Fares, Só na Madrugada, e na sequência Kenny Rogers e Sheena Easton, We've Got Tonight. Roda, menino, roda, roda.

Credo, tem notícia que quando a gente lê, deixa horrorizado. Eu tava lendo aqui uma notícia de um fato que aconteceu no Zimbábue. É lá na África, né? É, um casal, mãe e filho, eles estão mantendo um relacionamento há 3 anos. E ela, a mãe, está grávida do filho. E estão querendo se casar. Meu Deus do céu, é cada uma que a gente pensa assim, é, o fim do mundo tá próximo, viu? Mas não é, sei lá, são culturas diferentes. É claro que lá na África isso aí pode até ser normal, ser considerado uma coisa normal. Mas mesmo assim é esquisito, né? Um filho ter relação com a própria mãe e a mãe estar grávida do próprio filho, é deixar a gente um pouco chocado e constrangido, não é? Eu particularmente, não aceito, não consigo digerir bem essa notícia aí. Ela não desce legal aqui pela cabeça, não, viu? Léo Magalhães, apaixonado, canto, bebo e choro. Ele deve estar mesmo com tudo, hein, pra estar fazendo isso aí, bebendo, cantando e chorando. Então roda, menino.

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1: Desde 1990, a homossexualidade não faz mais parte da lista internacional de transtornos mentais da OMS, um marco na luta pelos direitos civis da população LGBTQIA+. 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
4: 8h36.
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6: Olá, Brasil, está no ar o Central de Notícias e vamos aos destaques desta hora. Em abril, brasileiros de todo o país pagaram mais pela cesta básica de alimentos. De acordo com o levantamento feito pelo DIEESE, em parceria com a Conab, o preço médio da cesta subiu em todas as 27 capitais brasileiras pelo segundo mês seguido. As maiores altas, na comparação com os preços de março, foram verificadas em Porto Velho e Fortaleza, com avanços na casa dos 5,5%, um pouco mais, um pouco menos. O ministro Flávio Dino do STF enviou ao Tribunal Superior Eleitoral e à Procuradoria-Geral da República ofícios para que investiguem a possibilidade de fraudes no direcionamento de emendas parlamentares com objetivos eleitorais.
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aqui hoje, quinta-feira, 14 de maio, né? É, reta final de Três Graças, mas a gente entra falando um pouquinho de Quem Ama Cuida, novela que vai substituir Três Graças, que acaba nessa sexta-feira e tem reprise no sábado. Bem, com estreia, segunda-feira, Quem Ama Cuida, escrita por Valcir Carrasco e Cláudia Souto. A trama é protagonizada por Letícia Collin, adoro, Adriana, no caso, né? Focando aí em uma fisioterapeuta envolvida em um mistério após a morte do seu paciente rico, interpretado por Antônio Fagundes. É, quer saber mais sobre essa história? A gente conta no próximo capítulo, tá bom? Então é isso, vem aí a partir de segunda-feira, Quem Ama Cuida. E hoje o penúltimo

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1: Ô, minha gente, deixa eu mandar. Ah, sim, olha só. Tem um aqui que eu vou pegar vocês agora numa boa. Qual é a, como é que você pronuncia? Qual é a forma correta de você pronunciar? Eu explodo ou eu expludo? Hein? Qual é a forma correta de escrever ou de pronunciar? Eu explodo ou eu expludo? Quando você tá com raiva, qualquer coisa aí. Ó, eu explodo de raiva ou eu expludo de raiva? Hein? Qual que é a forma correta? Se você falou alguma dessas duas opções aí, ó, dançou. É nenhuma das duas. É porque o verbo explodir não tem a primeira pessoa do presente do indicativo. Você não pode dizer eu explodo. Você pode, da segunda pessoa em diante, você pode. Porque é eu, tu, ele, nós, vós, eles, não é? Então, eu não tem a primeira pessoa do presente do indicativo, não tem. Mas tu tem. Você não pode dizer eu explodo ou eu explodo, mas você já pode dizer, tu explodes, ele explode, nós explodimos, vós explodis e eles explodem. Entendeu? Então não tem eu explodo ou eu explodo ou explodo. A primeira pessoa não existe. Como no presente do subjuntivo também não tem nenhuma. Nenhuma, nenhum tempo do verbal, você não, nenhuma pessoa você não pode conjugar o verbo explodir no presente do subjuntivo, que não existe, não tem a pessoa. Interessante, né? E quantas vezes a gente fica aí na dúvida se tá certo ou tá errado, mas essa aí realmente está errada, viu? Olha agora, mais uma música, menino. Vamos trazer agora Dudu Quitalvan para cantar Meus Pedaços. Oba, roda.

gente, daqui um pouquinho eu vou trazer a nossa carta de destaque, viu? Essa carta é danada. Essa cartinha aqui de hoje, vou te contar, é de deixar a gente de cabeça branca. Ô, cabeça branca eu já tô há muito tempo, né? Mas vai me deixar careca. Daqui um pouco eu vou acabar ficando careca com essas cartas aqui. Meu Deus, my God, my God. Olha o grupo Souvenir. Não, grupo Souvenir não, grupo Santa Rosa. Vai cantar a música Souvenir. Então, roda lá, menino. Porque tem um grupo também com esse nome, Souvenir, né? Mas só que aqui é o grupo Santa Rosa com a música Souvenir. Então, vamos ouvir. Roda lá pra

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1: E a hora certa.
2: 8:51.
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10: Ai, mas esse negócio de internet é uma gracinha. Eu tava vendo aqui agora, olha, mais uma frase que essa de mexer com a gente, fazer a gente rir mesmo. Engana-se quem pensa que ser magra é sinal de beleza, como também quem pensa que ser gorda é sinal de ser feio. O ruim da vida é ser fofoqueira e mal amada. Viu só? Pois é, não é ser magra nem ser gorda que é sinal de ser feio, não. O ruim mesmo da vida é ser fofoqueira e mal amada. Gostou, papudo? Pois é. Se não gostou, você vai aprender a gostar, viu? Pare! Até quando você vai, como é que é? Como é que é essa música aí? Zezé de Camargo e Luciano cantam. Pare! Roda lá, menino!

data de hoje é danada, hein? Poxa vida, Maurício. Olha o que que diz aqui a mulher arrependida. Meu ídolo Maurício Fares, que alegria poder te ouvir novamente através do rádio. Você nem queira saber como você estava fazendo falta para os seus ouvintes. Ô, menina, obrigado, viu? É, eu também estava morrendo de saudade de vocês, viu? Não quero saber o quanto eu ficava aqui, quantas e quantas vezes eu chorei aí de saudade de voltar a ter esse contato com os ouvintes. Ah, isso aí, vocês sempre foram a vida, né? Porque a alegria de qualquer locutor, de qualquer apresentador, de qualquer artista, é o seu público. E vocês sempre foram a minha alegria. Mas Maurício, eu estou te escrevendo porque eu preciso desabafar de uma grande dor que está quase me matando. Olha Maurício, vim morar junto com meu marido. Ele é militar e veio para tirar apenas 2 anos aqui e depois voltar para outra cidade ou região. Acontece, Maurício, que por ser um lugar tão distante sem recursos, longe da família, a gente fica muito sozinha. Os maridos vão cumprir as suas obrigações militares e a gente fica em casa, praticamente sem ter o que fazer. Foi aí, Maurício, que nós fizemos amizade com um casal também de São Paulo. Ficamos muito amigos e qualquer folga que os maridos tinham, a gente se reunia. E assim o nosso tempo ficava menos tedioso. Mas foi aí que começou o meu sofrimento, Maurício. Eu me apaixonei perdidamente pelo marido da minha amiga. Nem meu marido e nem a esposa dele desconfiavam de nada. A gente se encontrava escondido e sempre dávamos um jeito de ficar algumas horinhas juntos. Eu sei que estou fazendo uma coisa errada e o sentimento de culpa está tomando conta de mim. Eu tenho um remorso muito grande quando olho para o meu marido e vejo nele um homem tão bom e eu sendo leviana e traindo. Minha amiga também é uma mulher muito boa, Maurício, prestativa e sempre pronta para ajudar. Agora estou tentando encontrar um meio de me afastar dele, mas o meu amor é mais forte e eu sinto que não vou conseguir. Eu gostaria que você me ajudasse, Maurício, que você me dissesse o que é que eu devo fazer nessa situação. Agradece a mulher arrependida e sofredor. Ah, sim, Maurício. Roda pra mim aquela música que fala: essa noite eu queria que o mundo acabasse, por favor. Que ela tem muito a ver comigo e com a minha história. Menina, você tá brincando com fogo. E quem brinca com fogo acaba se queimando. Olha, é uma situação muito perigosa essa que vocês estão vivendo. Eu sei que para tentar se afastar dele, né, morando perto e sendo amigos um dos outros, é mais difícil, mas você vai ter que tentar. Ou então inventar uma doença que tem que voltar para São Paulo para se curar e assim se afastam definitivamente da vida dele. Olha, até porque, pelo que eu entendi, né, o seu marido foi para ficar apenas 2 anos, mas parece que já tem muito tempo que está aí além do programado, né? Ele pode pedir transferência para outro lugar qualquer, desde que seja para afastar você daí. Você deve começar a pensar dessa forma aí, conversar com teu marido, né, conversar com teu marido, dizendo que você já não aguenta mais essa vida nesse lugar e que você quer voltar para um centro mais civilizado, que seja para qualquer outro lugar, mas pelo menos afastado desse homem aí, que isso aí é um perigo danado que vocês estão vivendo. Além de ser uma traição, é um perigo, porque ninguém sabe a reação da pessoa na hora que descobre que está sendo vítima, que está sendo alvo de uma traição, ninguém sabe qual é a reação da pessoa. Já imaginou, né, o que pode acontecer numa situação dessa? Que são 2 lares que acabam sendo destruídos, o seu e o da outra, da sua amiga, não é? Vocês acabam destruindo 2 lares aí com essa inconsequência. Tá certo, ninguém manda no coração, a gente, né? Nesse lugar que vocês vivem, pela solidão, pela dificuldade, pela falta de
do que fazer, acaba realmente criando esse tédio e as pessoas ficam inventando um meio de encontrar um jeito de sair dessa rotina que massacra, que acaba fazendo a pessoa ficar cada dia mais afastada do centro, das pessoas e tudo. Mas nem por isso agora também a gente pode fazer, né? A gente pode partir para esse campo que você pegou logo o lado mais ruim da história para poder se afastar da solidão. Eu acho que a única solução que eu vejo assim no momento é vocês se afastarem um do outro. E para que isso aconteça, é só você ir fazendo a cabeça do teu marido para que ele peça para ser transferido aí. Você fala: olha, não dá mais, não aguento mais, eu quero voltar para uma cidade, quero voltar para um centro civilizado, porque já chega de ficar aqui, você já cumpriu o seu tempo, eu já cumpri também com o meu papel de esposa, então vamos voltar para um lugar, né? Ele vai entender, ele vai acabar entendendo. Eu tenho certo, eu acho que sim, viu? É o jeito mais simples de acabar com isso, porque se continuar, você do jeito que diz aí que não vai dar conta de se afastar dele, se você não vai dar conta, cada vez a coisa vai ficando mais apertada, mais complicada, até que acaba sendo descoberto. E aí só Deus sabe o que pode acontecer. E eu, então, para evitar de acontecer o pior, é melhor a gente cortar o mal pela raiz. É parar com isso de uma vez por todas, definitivamente, e vamos botar uma pedra em cima disso aí, porque se você vê que seu marido é um homem bom, você gosta do seu marido, pelo que eu tô vendo aqui, você gosta do seu marido, você fica com remorso do que você tá fazendo com ele, e também com a mulher, com a sua amiga, não é? Você não gostaria que fizesse com você a mesma coisa, gostaria? Claro que não. Então, é hora de você dar um basta nisso aí. Faça isso, converse com o teu marido, chega num acordo com ele aí para que vocês mudem daí, vão morar em outro lugar, já que ele pode fazer isso, né? Já cumpriu o tempo que ele tinha que cumprir aí, vai então em frente, vai em busca de um lugar que você possa ficar mais em paz com você mesmo e ó, daqui para frente se policie, evite que isso aconteça novamente, viu? Porque é a pior coisa que tem a gente cometer um erro e persistir nesse erro. Você cometeu o erro, está persistindo no erro. Espero que quando você estiver fora daí, que não cometa esse erro novamente, tá bom? Você pediu para ouvir a música aí, essa noite eu queria que o mundo acabasse. Quem canta essa música é o Silvinho, tá bom? Então eu vou rodar para você. Roda lá, menino. Silvinho, esta noite eu queria que o mundo acabasse. Um beijo, fica com Deus.

0: gente, brincar com fogo é perigoso demais, tá bom? Demais. A gente brinca com fogo, não sabe o tamanho da queimadura que vai ter, né? Bom, eu vou me embora. Depois dessa aqui agora é cair na saroba. Um beijo no seu coração, menina. Fica com Deus, dá tchau, gente. Obrigado.
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2: 9:11.
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4: Olá, Brasil, está no ar o Central de Notícias e vamos aos destaques desta hora. O ministro da Secretaria-Geral da Presidência, Guilherme Boulos, criticou o que chamou de terrorismo patronal em torno do debate sobre o fim da escala 6x1. Durante a audiência na Comissão Especial da Câmara, que discute a redução da jornada de trabalho, Boulos rebateu argumentos de que a proposta provocaria desemprego, queda de produtividade e prejuízos econômicos ao país. Consumidores de telefonia fixa de mais de 9 estados passam a ter mudanças nas tarifas de chamadas entre cidades com diferentes DDDs. A Agência Nacional de Telecomunicações, a Anatel, avança na implantação de um novo modelo que elimina a cobrança de longa distância dentro do mesmo estado. A medida reduz o número de áreas locais de telefonia fixa de 4.118 para 67 em todo o país.
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Vamos esquentar a garganta para mandar esta comunicação amiga para o Brasil inteiro. Alô, gente! 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Está entrando no ar mais um programa Ligação Nacional para vocês. Eu me chamo Edelson Moura e estou aqui com Charles Elpe.

Franklin Russo, as meninas do Besterol, Marcelo Moura, para que a gente possa levar essa alegria contagiante a todos os lares do país. 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

Você vive melhor se não luta contra ninguém. Então por que essa luta? Bons relacionamentos e batalhas pessoais não combinam. Formam adversários. Leve em conta que você e os outros têm um ponto de ligação muito forte. Deus. O Espírito de Deus, do amor, da paz, está em você e também no outro. Ao lutar contra o outro, você luta contra si mesmo. A cadeia, você, Deus, o outro, nunca se quebra. Colabore. Colaboração é amor, e o amor é a lei maior do universo. Lutar contra alguém é como sujar o riacho que leva água para sua própria casa.

0: falar com Edelson Moura. Alô, alô, Mano Lisa, diga aí, meu amigo. Oi.
1: Edelson Moura, eu tô passando esse áudio pra você, somente pra pedir a música do Amado Batista, aquela nossa casa.
0: Certo.
1: Beleza?
0: Beleza.
1: Rapaz, Edelson Moura, é bom demais a gente curtir esse programa, entendeu?
0: Certo.
1: É muito gostoso, rapaz, é bom demais. Seu
0: bacana,
1: programa
0: obrigado,
1: é maravilhoso.
0: Obrigado. Muito obrigado.
1: E quero mandar um abraço, Edelson Moura.
0: Sim.
1: Pra você.
0: Obrigado.
1: Pro Charles Elk e pro Franco Russo, pra Dona Zélia.
0: Sim.
1: E pra todos vocês aí da rádio.
0: Obrigado, Mano.
1: Que Deus ilumine vocês todos.
0: Amém.
1: Com toda aquela felicidade que Jesus abençoa.
0: Amém.
1: Abençoando a todos.
0: Você
1: dia.
0: Também.
1: A mim, a você e
0: isso,
1: a todos.
0: Isso.
1: A todos os ouvintes dessa rádio maravilhosa e linda.
0: Uhum.
1: Edelson Moura.
0: Oi.
1: Deixo aqui os meus abraços para vocês, com muita saudade.
0: Isso.
1: E não me canso de mandar áudio não, viu?
0: Porque não, se canse
1: é
0: não.
1: Lindo. E vou ficar aqui, deixo meu abraço para você, com todo carinho e respeito.
0: Amém.
1: Tchau, Edelson Moura.
0: Tchau, Mano Lisa. Obrigado, muito obrigado.
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3: Confira agora a previsão do tempo para a sua região.
2: Sudeste.
4: Só aparece na maior parte do dia e no fim da tarde pode chover em pontos isolados. Apenas no litoral do Rio de Janeiro é que o tempo segue firme. A temperatura no Sudeste pode ficar entre 15 e 33 graus.
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2: Vamos falar com Lurdinha.
3: Bom dia. Quero oferecer pra mim, pra você.
2: Obrigado.
3: Pra Douro, Nenê, Nimançó, Batinha, Zé Luciano, Didi Lorota.
2: Sei.
3: E pra todos que estiver ouvindo a rádio.
2: Sim.
3: Abraço.
2: Outro.
3: E fique com Deus.
2: Igualmente, Lurdinha. Fique com Deus você também, minha amiga. Vamos lá, Franklin Russo, toca aí uma música bonitona pra Lurdinha.

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4: 9:32.
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5: Olá Brasil, está no ar o Central de Notícias e vamos aos destaques desta hora. Após a forte queda registrada em abril, o preço do ovo nas granjas voltou a subir em maio. Dados do CPEA indicam que a caixa de 30 dúzias do branco é cotada a quase R$150 no polo produtor de Bastos, no interior de São Paulo, enquanto o ovo vermelho sai a R$170. A demanda maior comum em todo o começo de mês, quando a população recebe o salário e vai às compras, é um dos motivos. O Senado aprova a medida provisória que estabelece a renovação automática da Carteira Nacional de Habilitação. O texto agora segue para a sanção presidencial. O Central de Notícias volta a qualquer momento ou em edição especial.
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0: querendo falar comigo.
1: Oi,
0: alô?
1: Minha Deus, eu podia ver essa mensagem.
0: Oi, minha amiga.
1: Bom, não é que eu recebi esse link de uma amiga minha e fiquei bem preocupada, né? Também ele tá numa idade também de não se preocupar tanto, né?
0: Certo.
1: E eu sou muito fã do Amado de coração, tanto é que quando eu falo dele pra algumas pessoas mais novas, muita gente até ri da minha cara, porque eu sou fã dele, mas
0: sim.
1: É humilde de coração, eu não sou nada dele, mas eu queria muito saber. Eu não tenho nenhum dinheiro do Amado, nem um grão de arroz do Amado, mas enfim, né? Brincadeiras da parte. Ele é o meu ídolo.
0: Entendi.
1: Né? Meu cantor preferido, tá no meu coração, me deu maior atenção nos shows.
0: Que legal.
1: E eu me preocupo muito com ele, assim.
0: Certo.
1: Por isso que eu fiquei bem preocupada. E aí eu te pedi pra. Pra responder, assim, né? Porque.
0: Certo.
1: Né, você também tá muito ocupado. Tu nem era obrigado a responder, mas obrigada aí pela explicação.
0: Sim, sim.
1: Obrigada pela consideração, pela amizade.
0: Valeu, amiga.
1: E eu ainda vou te conhecer.
0: Deus quiser. Eu ainda vou te conhecer. Se Deus quiser, vai me conhecer sim. A seguir, eu vou comentar sobre esse áudio dela, tá, gente? A seguir, depois da música, Franklin Russo vai tocar uma música agora. Depois da música, eu vou comentar sobre esse áudio dela, tá bom?

0: hora do besteirol. Oi, meninas.
1: Oi, Adelson.
0: É, a semana tá passando numa velocidade tremenda, né, gente? Aliás, os dias estão passando muito rápido.
2: É verdade.
0: É, eu tô ficando velho muito cedo. Meu cabelo ficou branco do dia pra noite. Não sei por quê. Não sei o que aconteceu, que o cabelo começou a ficar branco. Eu acho que é preocupação que a gente tem, né? Já falaram pra mim que quem tem preocupação, a cabeça fica branca mais depressa. Qual é o besteirol de hoje, gente?
2: Vamos lá. Uma minhoca foi demitida do trabalho. Por quê?
0: Uma minhoca foi demitida do trabalho. Por quê?
3: Porque o minhoco tava com ciúme dela.
0: Não é isso. É uma coisa besta que eu sei. O que é, Nara?
2: Porque ela fazia corpo mole.
3: Ah, tá. É, tem uns e outros aqui também que fazem corpo mole.
0: Não, minhoca tem um corpo mole mesmo, né? Já o corpo já é mole. Tchau, meninas.
2: Tchau, Edelson.
3: Tchau, Edelson.

0: 9:44.
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muitos comentaram aqui agora sobre o áudio da nossa ouvinte, que estava preocupada com o Amado Batista, sobre a questão de uns fiscais que foram lá na sua fazenda e chegaram lá e fizeram uma notificação, não sei o quê. Gente, é fácil de vocês entenderem. A fazenda lá do Amado Batista é um mundo, são 7.000 alqueires de terra. Às vezes quebram ar refrigerado, às vezes quebram um freezer, às vezes um tanque de água que não está abastecendo, quebrou a bomba. Para fazer esse tipo de serviço especializado, empresas ou pessoas são contratadas. E este rapaz que foi encontrado lá pelos fiscais dormindo num galpão, perto dos tambores de gasolina, num estado lá precário, que os fiscais disseram que o Amado Batista estava escravizando pessoas, balela. Balela, isso aí é perseguição, é gente que não tem o que fazer, é fiscal procurando mídia. E realmente foi pra mídia do Brasil todo. Só que, na verdade, a fazenda tem câmera até na lua. E os advogados já provaram que aquele rapaz não é funcionário da fazenda. Os advogados já provaram através dos vídeos, das casas, dos funcionários, do conforto que eles têm nas suas moradias, que isso aí não é real. Que esse camarada foi para lá por conta própria para consertar um negócio, resolveu levar no fundo do carro um colchão velho, uma garrafa d'água, uma garrafa de café, e aí os caras chegaram e foram notificando. Mas, graças a Deus, já está tudo esclarecido. Não tem nada de escravidão em fazenda de Amado Batista. Nada.

Pois é, rapaz, o passado deixa marcas. Quantas pessoas que lembram daquele passado gostoso, aquele tempo vivido. Eu recebo mensagens aqui que diz assim: eita, tempo bom, aquele tempo que você fazia os programas para a Amazônia. É passado, já passou, agora a gente precisa recordar, né? Tá na hora. Vamos reviver o passado com o nosso quadro A Hora da Velharada.

0: queridos amigos e ouvintes, muito obrigado a todos vocês. Não esqueçam de seguirem o Edelson Moura nas redes sociais todos os dias. Tem vídeos postados no YouTube, Kawai, enfim, Facebook, Instagram, TikTok. Eu estou em todas as redes. Procure Edelson Moura e sigam lá a nossa página. Tchau, tchau. Até o nosso encontro amanhã, se Deus quiser.
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2: Hora certa, 10 horas e 6 minutos.

Olá, Brasil, está no ar o Central de Notícias e vamos aos destaques desta hora. O presidente Luiz Inácio Lula da Silva anunciou nesta semana a revogação da chamada taxa das blusinhas, ou seja, da cobrança de 20% do imposto de importação sobre compras internacionais abaixo de $50. A medida acontece há 5 meses das eleições de 2026. Apesar do fim da cobrança do imposto de importação do governo federal, os estados seguem taxando as importações de pequeno valor por meio do imposto sobre circulação de mercadorias e serviços ICMS, com uma alíquota que varia de 17% a 20%. Foi sancionada esta semana a lei que torna mais rígida a pena para condenados por assassinatos de policiais no exercício da função. Os presos por esse tipo de crime deverão ser mantidos em estabelecimentos penais federais de segurança máxima. O Central de Notícias volta a qualquer momento ou em edição especial.

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4: Pergunte ao doutor de hoje, vamos conversar com o doutor Leonardo Capita, que é oftalmologista do HUB, Hospital Universitário de Brasília. Ele vai explicar pra gente como funciona a visão e quais as doenças mais comuns nos olhos. Vamos atender também a ouvinte Helena Pereira da Mata. Doutor Leonardo, como funciona a visão?
5: Bem, a visão funciona relativamente simples. A luz bate no objeto, pode ser qualquer coisa, uma planta, uma criança, o objeto que você estiver enxergando. A luz bate, vinda do sol ou de uma lâmpada, de qualquer fonte. Vai bater ali, vai refletir e vai em direção ao seu olho. Vai atravessar a sua córnea, depois a câmara anterior, vai atravessar seu cristalino. Dentro do olho tem uma gelatina, o olho é preenchido por uma gelatina que chama vítreo. Ele vai atravessar essa gelatina e vai bater na retina. A retina, a gente sempre compara com o filme da máquina fotográfica. A retina é o responsável por pegar essa luz, transformar num sinal que seja compreensível pelo nosso cérebro. Então, ela transforma esse sinal pelo nervo óptico, que é o nervo que liga o olho ao cérebro. Essa informação vai até o cérebro, que vai interpretar essa informação e dizer pra gente o que é aquilo que a gente está vendo.
4: Então é o cérebro que enxerga, na verdade, é isso?
5: Exatamente. Tanto é que a gente tem casos em que o olho é perfeitamente normal, o nervo é perfeitamente normal e tem uma pequena lesão lá no cérebro, na parte que coordena essa recepção e a interpretação da imagem, e a pessoa é cega tendo um olho normal, né? Isso não é frequente, mas existe.
4: Doutor, o senhor falou sobre cristalino. O que é o cristalino?
5: Cristalino é uma lente que nós temos dentro do olho, a posição dele é atrás da íris. Aquela parte colorida do olho, a gente chama de íris. E ela é fininha, como se fosse um papel. E atrás dela, a gente tem uma lente transparente. Essa lente, para comparar, para a gente ter uma ideia, é mais ou menos como uma lente de óculos, só que ela é pequenininha. O cristalino é essa lente que ajuda a luz a chegar com precisão em cima da retina para a gente enxergar direito.
4: Vamos falar então sobre problemas de vista. Como que a gente identifica uma pessoa com problema de visão? Principalmente no caso das crianças. Esse é um alerta até para os pais aí do interior e os professores que estão trabalhando com crianças em fase de alfabetização. Que exame é feito para a gente detectar se essa criança tem problema de visão? Quais os sintomas que essa criança apresenta? E quando uma criança deve usar óculos?
5: O ideal era que todo mundo pudesse ir ao oftalmologista fazer um exame, que tem os aparelhos, as distâncias são certinhas. Só que às vezes isso não é muito fácil para todo mundo. É muito importante a gente prestar atenção, ver como está a pessoa em relação aos outros, as crianças, ver se vários coleguinhas estão vendo a letra da professora no quadro, sem problema. E tem um que não está lendo, provavelmente ele está com alguma dificuldade. Muito cansaço, muita dor de cabeça na hora de ler. Muitas vezes ela não está lendo, por isso que ela não está conseguindo acompanhar a aula, não está conseguindo estudar. Isso vale para os adultos também. O ideal mesmo é fazer uma triagem, assim, na escola, às vezes perceber que tem uma criança que está com dificuldade, não está conseguindo, o quadro está ruim, fica pedindo para ir para frente. Então, encaminhar essa criança para o oftalmologista, para a gente poder ver qual o problema e prescrever uma correção adequada para o problema dela.
4: Crianças que se aproximam muito do papel também é um sintoma?
5: Não, esse é uma coisa muito comum no consultório. A criança tem uma capacidade de ler perto, a criança normal sem nenhum problema, muito grande. Então, uma distância, vamos supor, 20 centímetros, que a criança consegue, nós adultos já não conseguimos com tanta facilidade. O que acontece é que, às vezes, a criança está lendo muito perto porque ela é míope. Então, na dúvida, tem que levar no consultório, porque, na verdade, o médico só sabe depois que examina. Só de ouvir, só de ver a criança assim, nem a gente não tem como dizer a diferença. Então, precisa fazer o exame.
4: Bom, doutor, e o que é miopia?
5: Miopia é, como a gente conversou antes, Adriana, a luz tem que passar a córnea, o cristalino, e chegar certinho em cima da retina para a gente ter uma visão perfeita. Algumas pessoas ou têm o olho muito grande, ou tem as lentes, a primeira lente é a córnea, muito curva. Com qualquer uma dessas duas coisas que aconteça, a imagem não vai formar em cima da retina, vai formar um pouco à frente, ou até muito, se o grau for muito grande. Essa imagem à frente da retina é que é a miopia. Isso atrapalha a pessoa a enxergar para longe. O míope tem uma visão de perto muito boa. Ele lê com facilidade, ele costura, ele põe linha na agulha. Ele só não vê o quadro, ele não vê a placa de trânsito, ele não vê o rosto da pessoa que está vindo a uma certa distância.
4: E nesse caso é indicado uso de óculos?
5: Tem que ter algum tipo de lente corretiva. Ou óculos ou a lente de contato.
4: E astigmatismo, doutor, o que é?
5: Astigmatismo é quando a córnea é muito importante, você está vendo, né?
4: Uhum.
5: A córnea é a nossa primeira lente. A córnea, ela pode ser comparada como se ela fosse, assim, esférica. Algumas pessoas não têm a córnea esférica, elas têm a córnea como se fosse a superfície da colher. De um lado tem uma curva, de outro lado tem outra curva. E aí a imagem divide e forma dois pontos. Isso embaça. Então, você tem que usar uma lente que coloque esses dois pontos divididos.

0: vidros, que corrija isso e coloque um ponto só em cima da retina. E embaça a visão, tanto para longe como para perto.
1: E qual o tratamento para astigmatismo?
0: É a mesma coisa, ou lente de contato ou óculos.
1: Doutor Leonardo, e no caso da hipermetropia?
0: A hipermetropia, normalmente a pessoa tem dificuldade de leitura. Ou ela não consegue, ou quando ela vai ler, ela tem muita dor de cabeça, muito desconforto. É a doença dessas que a gente discutiu, o astigmatismo também um pouco, mas a hipermetropia dá muita dor de cabeça quando a pessoa vai ler, muito desconforto.
1: E existe cirurgia para esses tratamentos?
0: Existe. Para as três, para a miopia já está bem estabelecido, para o astigmatismo depende do caso, a hipermetropia é um pouco mais restrita, mas também já tem cirurgia para vários casos de hipermetropia. A maioria das pessoas consegue ficar livre do óculos. Resultado de 100%, a medicina é medicina. Cada pessoa cicatriza de um jeito, cada pessoa responde a uma inflamação do mesmo jeito. Qualquer procedimento médico, a gente aplica uma injeção, uma vacina, por exemplo, que é uma coisa corriqueira que todo mundo conhece. Um fica com febre, o outro não fica, um acha que doeu, o outro acha que não doeu, porque cada organismo é de um jeito. Na cirurgia, as respostas também não são iguais. O que a gente tem são respostas semelhantes, a maioria das pessoas fica independente do óculos, fica com bastante conforto, mas 100% é uma conta que em medicina não se pode falar.
1: Doutor, e no caso do estrabismo, aquelas crianças que nascem com um olhinho para um lado e outro para o outro, a gente já nasce com estrabismo?
0: Tem, na verdade, são vários tipos de estrabismo. O estrabismo não é uma doença só. Genericamente é isso que você falou, são os olhos que estão desalinhados. Tem gente que nasce com os olhos desalinhados, é o estrabismo congênito. O estrabismo você pode nascer com ele pode surgir logo cedo ou um pouquinho mais tarde. Alguns tipos de estrabismo você vai corrigir com óculos, só usando óculos, fazendo tratamento clínico. Outros tipos só vão ter correção se a gente fizer cirurgia. Então é importante levar para examinar. Uma outra coisa que é interessante é que em criança é muito frequente o falso estrabismo, porque a conformação da cabeça da criança muitas vezes engana o pai e a mãe. Então, na dúvida, leva para o oftalmologista olhar e ou deixá-los tranquilos ou começar o tratamento adequado.
1: Doutor, que tipo de problema que é o estrabismo?
0: O estrabismo tem um monte de causas. Pode ser hereditário, você pode ter alguma coisa que aconteceu durante o parto, você pode ter uma infecção durante a gravidez, você pode ter problema, às vezes, alguns tipos de grau. Tem um tipo de estrabismo que com óculos você resolve, porque ele é relacionado ao grau. Na verdade, independente desses motivos, todos eles levaram a uma... A central que controla o alinhamento dos olhos não está conseguindo mantê-los alinhados. Só que o importante é que a gente vai ter que ver a causa. Porque se a causa for grau, em vez de operar, a gente consegue resolver com óculos. Se a causa for um defeito no músculo, que pode acontecer, às vezes operando, refixando o músculo, diminuindo a força dele, aí tem várias técnicas para cada caso, aí a gente precisa ver em cada caso qual é a causa para a gente poder atacar o problema.
1: Doutor, quando a gente vai ao oftalmologista, a gente ouve um médico falando assim que precisa fazer um exame de fundo de olho. Qual a importância desse exame e o que que o senhor vê lá no fundo do olho quando o senhor faz o exame?
0: O fundo de olho é um exame importantíssimo. A gente usa alguns aparelhos especiais, às vezes dilata a pupila. A gente observa a retina e o nervo óptico. No exame de uma pessoa que não tem nada, é para você constatar que está tudo normal. Mas tem muitas doenças que estão associadas. Então, várias doenças que são exclusivas dos olhos e doenças como diabetes, pressão alta, patologias que afetam o crânio, o sistema nervoso central. Então, tem muita informação que a gente tira dali. Às vezes a pessoa tá enxergando bem e a gente, pelo exame do olho, fala, olha... Tem paciente até que se espanta, acha que o médico está sendo mágico. A gente examina e fala, o seu diabetes está descontrolado, você tem que tomar providência, senão vai prejudicar a sua saúde e você vai acabar ficando cego.
1: Todas essas informações ficam ali dentro do fundo do olho?
0: Exatamente. O fundo do olho, a retina, né, que a gente examina, o nervo óptico, os vasos sanguíneos, é o único lugar do corpo humano em que o médico pode olhar os nossos vasos sanguíneos sem precisar cortar, sem precisar fazer raio-x, sem precisar fazer... Então, é um lugar muito especial.
1: Uma pessoa, por exemplo, que não sabe que tem diabetes, ela pode ficar sabendo num exame como esse?
0: Já aconteceu, eu já tive paciente e deu avisar. Olha, eu pergunto no início da consulta, tem algum problema de saúde, usa algum remédio? Não. E aí não é comum, porque precisa de um certo tempo de diabetes para dar lesão. Mas se a pessoa às vezes vai enrolando, não fez exame, foi deixando para lá, às vezes incomodou porque não estava lendo e foi ao consultório. Então seria até possível identificar o diabético. Não é o que a gente gostaria, o ideal de identificar o diabético é bem antes, mas seria possível identificar o diabético no exame.
1: Doutor, vamos falar agora sobre a catarata. Eu queria saber qual a diferença entre uma catarata congênita e uma catarata daquela comum nos idosos. Queria que o senhor explicasse o que é a catarata pra gente.
0: Tá bom. Quando a gente começou a entrevista, a gente falou do caminho que a luz percorre para chegar na retina. Córnea, a câmara anterior, e aí passa pelo cristalino, que é essa lentezinha que a gente comentou que tem dentro do olho. Quando o cristalino deixa de ser transparente e começa a ficar opaco, a gente chama de catarata. Pode ser qualquer embaçamento, desde um embaçamento pequeno, que atrapalhe pouco, a um embaçamento grande. Tudo isso é catarata, e vai variar. Quanto mais intenso o embaçamento, mais prejudicada vai ficar a visão.
1: No caso, algumas pessoas chegam a ficar cegos por causa da catarata, não é isso, doutor?
0: Se a opacificação for total, a pessoa não vai ver nada. A outra coisa que eu não expliquei, que você me perguntou, é a diferença da congênita para do adulto. A catarata congênita, por alguma questão que aconteceu na formação do neném na barriga da mãe, ou doenças, ou algumas famílias têm geneticamente a catarata, a mãe passa para o filho, a mãe teve, geneticamente o filho tem, e essa catarata, a criança nasce com catarata. A outra catarata acontece pelo envelhecimento, do mesmo jeito que a nossa pele pode continuar saudável, mas vai ficando mais amarela, o sol vai manchando ela, a gente pode ter isso no cristalino. O cristalino vai ficando amarelado, opaco, e aí é a catarata do idoso.
1: E a medicina sabe explicar por que catarata desenvolve algumas pessoas e em outras não?
0: Não, isso ainda não está estabelecido assim, porque alguns são premiados. Provavelmente, quando os anos passarem, a gente vai conseguir achar motivos genéticos. Do mesmo jeito que algumas pessoas têm predisposição para quase todas as doenças, a gente pode discutir isso, né? Diabetes, pressão alta. A gente nota que tem gente que tem uma facilidade, uma predisposição familiar. E tem algumas famílias que é difícil, é mais raro. Então, provavelmente, quando ficar esclarecido, vai ser tudo de origem genética mesmo.
1: Vamos explicar para o nosso ouvinte, então, como é que é feita uma cirurgia de catarata, porque muita gente fica cego por causa da catarata até hoje, né? E a gente sabe que o SUS, os hospitais públicos, eles já fazem esse tipo de cirurgia de graça, né, doutor?
0: Exato.
1: Eu queria que o senhor explicasse para eles, então, como é que eles devem se dirigir ao hospital, então, para fazer a cirurgia e evitar, né, a cegueira no final da vida. Já pensou ficar cego no final da vida?
0: Não pode não, hein? A cirurgia de catarata, essencialmente, é tirar esse cristalino velho, que está opaco, que você não está enxergando com ele, e colocar uma lente dentro para substituí-lo. Isso tudo é feito num procedimento só, normalmente. É muito raro precisar de outra cirurgia, às vezes acontece, precisa ser feito em duas cirurgias, mas normalmente é feito em uma cirurgia só. Existem hoje duas técnicas: uma a gente abre e tira o cristalino inteiro, e a outra a gente enfia um aparelho que quebra o cristalino e aspira ele. Então, a vantagem dessa segunda técnica é que o corte é menor. E, tirando o cristalino, coloca-se a lente, dependendo do tamanho da incisão, vai dar ponto ou não. O paciente vai ter uns dias de recuperação, e aí depois ele vai curtir, vai fazer um óculos e vai voltar a enxergar.
1: E ela volta a enxergar normalmente?
0: É sempre importante, porque às vezes as pessoas ficam assim, poxa, mas eu não voltei do jeito que eu queria. Tem que verificar se não tinha outra doença no olho. Porque às vezes a pessoa ficou muito tempo sem ir no médico, ela tinha glaucoma, ela tinha alguma lesão na retina. Se não tiver nenhuma outra doença, depois da cirurgia, visão normal.
1: Você está ouvindo o programa Pergunte ao Doutor. Hoje estamos conversando com o Dr. Leonardo Capita, que é oftalmologista.
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0: Doors, aqui no Almanac Musical, que volta amanhã. Um grande abraço, tchau.
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3: 10h34.
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7: 14 de maio de 2026. Vini Júnior cria escritório de advocacia contra o racismo. Em áudio, Flávio Bolsonaro cobra 134 milhões de reais de Daniel Vorcaro. Medida provisória zera taxa das blusinhas. Governo federal cria subsídio para frear alta da gasolina. Eu sou Ailton Moreno e o Rádio Notícias está no ar.
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0: O atacante Vinícius Júnior anunciou na quarta-feira 13 a criação de um escritório de advocacia antirracista ligado ao Instituto Vini Júnior. A iniciativa foi divulgada em referência ao dia da abolição da escravatura no Brasil, em 13 de maio de 1888, quando a princesa Isabel assinou a Lei Áurea. O foco de atuação será inicialmente na educação e no esporte. No vídeo de divulgação, Vini Júnior afirmou que o racismo ainda prende, machuca e silencia. O anúncio ocorre após vários episódios de ataques racistas sofridos pelo atacante na Europa nos últimos anos. Em áudio divulgado na quarta-feira 13, o senador Flávio Bolsonaro aparece cobrando 134 milhões de reais de Daniel Vorcaro para a produção de um filme sobre o ex-presidente Jair Bolsonaro. A conversa teria ocorrido em novembro do ano passado, um dia antes de Vorcaro ser preso pela Polícia Federal em investigação sobre um esquema de corrupção, lavagem de dinheiro e lobby. Segundo as informações divulgadas, parte dos recursos teria sido transferida para um fundo sediado no Texas, nos Estados Unidos, controlado por aliados de Eduardo Bolsonaro. No áudio, Flávio Bolsonaro chama o empresário de irmão e afirma que estaria com ele sempre. Até o momento, o caso ainda não é investigado pela Polícia Federal, mas o material pode ser incluído nas diligências da operação.
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0: 15 Genial Quest, divulgada na quarta-feira 13, mostra o presidente Lula com 42% das intenções de voto no segundo turno, contra 41% do senador Flávio Bolsonaro, em empate técnico. Na pesquisa anterior, em abril, Flávio aparecia à frente com 42%, enquanto Lula pontuava 40%. É a terceira vez seguida que a pesquisa aponta empate técnico entre os dois candidatos. No primeiro turno, Lula tem 39%, Flávio 33%, Ronaldo Caiado e Romeu Zema aparecem com 4% cada. O levantamento foi encomendado pela Genial Investimentos e ouviu 2.004 pessoas com 16 anos ou mais entre os dias 8 e 11 de maio. A margem de erro é de 2 pontos percentuais para mais ou para menos. Uma medida provisória publicada na terça-feira 12 alterou as regras do regime simplificado de importação. A norma zera o imposto de importação para compras de até $50 feitas por pessoas físicas no âmbito do programa Remersa Conforme, conhecido como taxa das blusinhas. A medida provisória já está em vigor e precisa ser analisada pelo Congresso em até 120 dias. Para encomendas entre $53 mil, a tributação permanece em 60%. Com dedução fixa de $30. A redução da alíquota não gera direito à devolução de imposto pago anteriormente.
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0: 5% no Brasil e chega perto de 60 milhões de vagas formais. Quem traz mais detalhes é Gabriel Brum.
2: A quantidade de empregos formais no Brasil cresceu 5% em 2025 em relação ao ano anterior, de acordo com os dados da RAIS, que é a Relação Anual de Informações Sociais. Foram 2 milhões e 800 mil novos vínculos. Com isso, o estoque ficou perto de alcançar 60 milhões de vagas formais ativas. Os números foram divulgados nesta quarta-feira pelo Ministério do Trabalho e Emprego. A RAIS consolida as informações do E-Social enviadas por empregadores. As empresas do setor privado responderam por 2/3 dos vínculos de trabalho. Na sequência, o setor público e as organizações sem fins lucrativos. Esse crescimento foi mais intenso nas regiões Nordeste e Norte, que viram um crescimento de 10% nas vagas abertas. E aí, os estados que mais se destacaram foram Amapá, Piauí, Alagoas e Paraíba. E todos os setores econômicos apresentaram a variação positiva, especialmente o setor de serviços, que teve quase 2,5 milhões de empregos gerados no ano passado. Em Brasília, Gabriel Brum.
0: O governo Lula anunciou uma medida provisória para reduzir o preço da gasolina com subvenção de até 89 centavos por litro. Também foi anunciado novo subsídio para o diesel de até 35 centavos por litro. A despesa mensal estimada é de 272 milhões de reais para cada 10 centavos de subvenção na gasolina e 492 milhões para o diesel. O custo será compensado por receitas da União com dividendos, royalties e participação do petróleo. A subvenção será paga a produtores e importadores por meio da Agência Nacional do Petróleo, Gás Natural e Biocombustíveis. O governo afirma que haverá neutralidade fiscal.
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8: Oi.
9: Ô, Lindara, tudo bom?
8: Tudo.
9: Ô, Lindara, é tu que tá torcendo contra o Brasil, é? Que a gente tá querendo saber o motivo, tá investigando.
8: Isso é conversa, rapaz? Quem disse isso não passa de um mentiroso, de um trambiqueiro, que eu nem entendo essa, essa coisa de jogo. Meu marido assiste e eu fico lá, eu deitado, eu cuidando das minhas obrigações.
9: Ô, então, Lindara, eu gostei muito da senhora, então eu vou fazer um negócio pra lhe ajudar, viu? Já que a senhora não torce contra o Brasil, eu vou lhe arrumar uns ingressos pra senhora vir aqui em casa torcer umas cuecas minhas que estão molhadas.
8: Olha, você ajeita pra sua mãe ou pra sua mulher, tá?
9: Não tem nem freio de bicicleta as cuecas.
8: Olha, vai com essa água pra outro canto.
9: É pra tirar a água da cueca.
10: Conversar?
9: Rapaz, você não torce, né? Tá sua cueca, tá sua aqui, não vou ligar. Ô, bruto. É os pés da burra.
8: Pra o que fazer, seu safado?
9: Vai torcer ou não vai?
8: Você não tem vergonha na cara, não?
9: Ó, respeito, viu?
8: Você primeiro respeita pra poder ser respeitado. Seu
9: Oi.
8: É mal educado. Você estudou pra quê? Pra ser educado ou pra ser... Oi. Eu não sei ninguém.
9: Ninguém, mas deixa de ligar pra mim, viu?
8: E eu tô ligando pra tu, safado. Eu não sei nem de onde peste tu é. Tu é quem viesse ligar pra mim. Ai, tá sarrado, bandido, velho.
9: Tem vergonha, não, é?
8: Você é quem deve ter vergonha na cara.
9: E a trouxa?

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1: Hoje é dia 14 de maio, dia do seguro.
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1: A atividade seguradora no Brasil teve início com a abertura dos portos ao comércio internacional, em 1808. A primeira sociedade de seguros a funcionar no país foi a Companhia de Seguros Boa Fé, que tinha por objetivo operar no seguro marítimo. No início, a atividade seguradora era regulada pelas leis portuguesas. Somente em 1850, com a promulgação do Código Comercial Brasileiro, o seguro marítimo foi pela primeira vez estudado e regulado. O código foi fundamental para o desenvolvimento do seguro no Brasil. Com ele vieram as demais seguradoras, que passaram a operar com seguro terrestre. Atividades como o seguro de vida eram proibidas. A autorização para esse tipo de serviço só viria em 1855. Com a expansão do setor, as empresas de seguros estrangeiras começaram a se interessar pelo mercado brasileiro. Por volta de 1862, surgiram as primeiras sucursais de seguradoras sediadas no exterior. No final do século XIX, o mercado segurador brasileiro já havia se tornado comercialmente satisfatório. Atualmente, o setor de seguros responde por cerca de 3% do Produto Interno Bruto brasileiro, algo em torno de 59 bilhões de reais, segundo a Federação Nacional das Empresas de Seguros Privados e de Capitalização. E as áreas de maior procura nesta ordem são seguro de vida, seguro de automóvel e seguro de saúde. Ao todo, são mais de 20 modalidades.
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1: Atualmente, a legislação brasileira obriga o indivíduo a fazer alguns tipos de seguros. É o caso do DPVAT, Seguro Obrigatório de Danos Pessoais Causados por Veículos Automotores de Vias Terrestres. A cobrança foi criada em 1974, com a finalidade de amparar as vítimas de acidentes de trânsito em todo o território nacional. O DPVAT prevê indenizações em caso de morte, invalidez permanente, além de cobrir despesas de assistência médica. O seguro obrigatório não cobre os danos materiais, ou seja, os eventos ocorridos contra o veículo, como roubo, incêndio ou uma batida. Para isso, existem outros tipos de seguro, que são opcionais.
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3: Estamos conversando sobre acúmulo de gordura no fígado com o Dr. José Eduardo Trevisoli, que é hepatologista do Hospital de Base de Brasília. Pacientes, doutor, que já apresentaram gordura no fígado, devem fazer constantemente exames?
4: Esses pacientes têm que fazer avaliação, porque é importante estabelecer que gordura no fígado apresenta estágios. O primeiro estágio é simplesmente a detecção radiológica de que existe gordura. O segundo estágio é quando começa a ter inflamação. E o terceiro estágio é quando essa inflamação altera a estrutura do fígado, podendo levar à cirrose. Portanto, nós vamos ter paciente em todos os estágios. Logicamente que eu tenho um paciente só com gordura no fígado e ainda não tem inflamação, é uma situação bem mais tranquila do que aquele indivíduo que já apresenta alteração na estrutura do fígado.
3: Isso é visto nos exames de ecografia, como o senhor falou, e ultrassonografia.
4: Isso, é um conjunto de informações em que o exame inicial pode ser a ecografia. Em seguida, exames laboratoriais para avaliar a presença de inflamação e a presença da função do fígado. Ou seja, será que esse fígado inflamado, ele consegue ainda trabalhar de maneira adequada ou ele já apresenta algum grau de comprometimento na função? Essas avaliações são fundamentais para definir qual é o estágio que o paciente se encontra naquele momento e, a partir daí, definir a terapêutica.
3: E nesse estágio, onde já foi detectada a inflamação, doutor, o paciente já sente alguma coisa?
4: Sim, quando o paciente apresenta um grau de cirrose, aí ele já apresenta uma série de alterações. E aí, do ponto de vista médico, até mais fácil de ser detectado. No entanto, do ponto de vista do paciente, a situação é muito mais grave.
3: A cirrose, ela tem reversão também?
4: A gente classifica a cirrose em dois estágios, uma cirrose compensada e uma cirrose descompensada. A cirrose compensada é uma fase que a gente tem condições de tratar e estabilizar o processo de evolução da doença. Então, quando o doente tem uma cirrose, que ele está nesse estágio e ele altera a qualidade de vida dele, melhora a alimentação, utiliza determinados medicamentos, a gente consegue evitar a evolução da doença. Agora, quando a doença já está na fase da cirrose descompensada, por exemplo, com um doente que tem barriga d'água, que está tendo hemorragia digestiva, um doente que tem alteração do nível de consciência, o olho amarelo, nessa situação, o único tratamento que reverte o processo é o transplante de fígado.
3: O paciente que está com a cirrose controlada, doutor, ele não consegue reverter o quadro, mas consegue evitar que esse quadro piore.
4: Não progride, exatamente. Ele pode ter uma qualidade de vida adequada para a faixa etária que ele se encontra, e a gente dá a seguinte informação: cirrose hepática compensada apresenta uma sobrevida semelhante à faixa etária que aquela pessoa se encontra. Ou seja, se eu tenho 100 pacientes com 50 anos de idade, esses pacientes vão ter uma taxa de sobrevida, exemplificando, 60, 70%, considerando a faixa etária, etc. Se o doente estiver dentro dessa faixa etária e com cirrose compensada, o risco dele estar vivo daqui a 5 anos é o mesmo que essas outras pessoas.
3: Atualmente, qual é a situação do transplante de fígado no nosso país, doutor?
4: Olha, transplante de fígado hoje é um tratamento bem estabelecido, com taxa de resposta boa, e que existem critérios para que possa ser utilizado, correto? Então, transplante de fígado tem indicação e tem momento para que isso seja realizado. Então, existe um critério para que esse paciente seja levado à fila de transplante. E dentro da fila de transplante, existem critérios para se dizer que um determinado indivíduo passa na frente do outro. Ou seja, não é tempo na fila, e sim por gravidade. Então, são critérios médicos bem estabelecidos que posso dizer que determinado doente vai ser transplantado. Então, eu diria que transplante é necessário que se faça uma avaliação necessária para que o doente tenha a indicação, faça um acompanhamento na equipe de transplante de fígado, e caso ele tenha essas indicações e o momento seja adequado, ele será submetido ao transplante. Comentando em relação à perspectiva de vida, o risco do doente vir a falecer com a doença é maior que o risco que o paciente apresenta caso ele seja transplantado. Diante disso, o transplante é um tratamento eficaz.
3: Doutor, vamos falar sobre aqueles transplantes que a gente ouve falar muito pela televisão, onde a pessoa pega um pedaço do fígado de outra pessoa e não transplanta o fígado inteiro. Como é feito esse transplante e em que situação ele pode acontecer?
4: O transplante inter vivos, que é o que você está se referindo, é quando você utiliza um pedaço do fígado, e para isso tem que haver uma série de condições. Por exemplo, uma criança que precisa de ser transplantada, e pode um parente, normalmente o pai ou a mãe, que é submetido a uma cirurgia, retira-se uma parte do fígado daquele indivíduo para que seja colocado naquela criança. Então, essa técnica inter vivos pode ser utilizada em adultos, mas tem critério muito estabelecido, porque afinal de contas você tem um outro paciente que será colocado em risco. Então, a preferência de uma maneira geral é para o transplante doador cadáver. E o doador vivo, do inter vivos, é utilizado em determinadas condições. Muito mais frequente na pediatria, mas também pode ser utilizado em adulto.
3: E de que maneira que esse pedaço desse órgão vai agir no corpo do paciente transplantado?
4: O fígado tem uma capacidade de regeneração muito grande. Então, a partir do momento que você coloca um pedaço do fígado no corpo daquele outro indivíduo, esse pedaço ele vai se regenerar e vai crescer até suprir a necessidade daquele indivíduo. E no primeiro, que você retirou um pedaço do fígado, ele também vai crescer. É como se nós tivéssemos que fazer uma cirurgia depois de um acidente em que a gente sofre um trauma, etc., e perdemos um pedaço do fígado. O cirurgião, ao retirar aquele pedaço de fígado necrosado, por exemplo, num trauma, como eu falei, o nosso fígado vai regenerar e volta ao tamanho necessário para o meu peso. Eu digo que o fígado, ele suporta agressões e se regenera, mas o fígado não suporta agressão contínua. Por isso que pequenas agressões feitas de maneira contínua levam o fígado a ter uma cirrose, enquanto que o indivíduo que leva um tiro na barriga, ele se recupera, ou pode se recuperar, logicamente.
3: Doutor, nesse programa nós também vamos atender uma ouvinte, o nome dela é Maria do Socorro Moreira da Silva, e ela escreveu pra gente contando o seguinte: ela quer saber qual a diferença entre as doenças esteatose hepática e hepatomegalia moderada. Ela diz o seguinte, que ela conhece uma pessoa que, além de apresentar essas duas doenças, ainda foi diagnosticado com tuberculose, malária e hepatite. A malária poderia causar problemas no fígado, doutor, dessa maneira?
4: Então, eu acho que há uma confusão aí. Hepatomegalia é uma situação em que o fígado está crescido, o fígado aumentou de tamanho. Isso pode ocorrer em diversas situações. Qualquer processo inflamatório no fígado aumenta o tamanho do fígado. O indivíduo que tem problema cardiológico aumenta o fígado. Então, isso, na realidade, pode não ser uma doença do fígado, mas é uma consequência em que o fígado está aumentado em razão de outros problemas.
3: Aqui ela fala que ele tem uma esteatose hepática, poderia ser por causa dela?
4: Exatamente. Se ele tem uma esteatose hepática, pode ser que esse acúmulo de gordura no fígado está levando a um aumento desse fígado. As doenças infecciosas, como malária, também podem, é porque o fígado reage a essa situação. Existe uma reatividade de células e o fígado também é acometido na malária. Há um aumento do baço do fígado nesse tipo de doença.
3: Aqui ela cita também a tuberculose. A tuberculose também pode afetar o fígado?
4: A tuberculose é uma doença que raramente afeta o fígado, mas as medicações que são utilizadas para tratar a tuberculose podem provocar hepatite. É necessário que o doente que esteja sendo tratado de hepatite faça o acompanhamento. E o sistema de vigilância da doença tuberculose é muito bem estabelecido para que se faça isso de maneira regular.
3: De qualquer maneira, doutor, vale a gente lembrar o nosso ouvinte que é muito perigoso a automedicação, né?
4: Com certeza. Medicamento só deve ser usado quando indicado. Eu diria que se remédio fosse bom, não seria vendido em drogaria.
3: Doutor, para a gente encerrar o nosso programa, então, o que que uma pessoa deve fazer para manter um fígado saudável?
4: Tem que comer na hora certa, comer a quantidade de comida certa, uma quantidade de comida com qualidade adequada, e tem que ser ingerida a quantidade adequada para aquilo que ele gasta. Ou seja, se eu sou um gari, eu vou comer mais que se eu trabalhar dentro do escritório sentado 8, 10 horas por dia. Isso depende da atividade de trabalho do indivíduo, da idade do indivíduo, e isso ele tem que fazer uma alimentação equilibrada, com fruta, com verdura, com legumes, variando bastante a alimentação.
3: Doutor, muito obrigada pela sua participação aqui no nosso programa.
4: Eu que agradeço.
3: Você acabou de ouvir o programa Pergunte ao Doutor. Hoje conversamos sobre esteatose hepática com o Dr. José Eduardo Trevisoli. Atendemos também a ouvinte Maria Socorro Moreira da Silva. Pergunte ao Doutor. 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
2: Acabamos de apresentar Pergunte ao Doutor. E a hora certa. 10 horas e 58 minutos. 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
2: Como que uma lei de um plano diretor pode induzir um uso desejado? Por exemplo, uma grande questão que está colocada na cidade é a questão da instalação da moradia popular. A gente sabe muito bem que a maior parte da moradia das nossas cidades se localizam em áreas irregulares, em áreas que teoricamente não deveriam ser ocupadas. Por exemplo, lá longe na zona rural onde não tem infraestrutura, ou em cima dos córregos, em beira de córrego, em cima do mangue, em morro de alta declividade. Ou seja, a maior parte da população do Brasil, que é uma população pobre, mora em áreas que não seriam boas para urbanizar, mas acaba morando nessas áreas porque não conseguem comprar um pedaço de terra ou um apartamento ou uma casa num lugar bem localizado e bom, e com isso acabam sendo pulsas para fora desses lugares e para cima dos lugares mais frágeis, mais vulneráveis. Depois o preço é pago por toda a cidade, além dessa população que vai morar mal, num ambiente muitas vezes de risco. Então, não há mágica. Só é possível enfrentar essa questão se a cidade abrir espaços para moradia popular nos locais bem servidos de infraestrutura. E para isso pode se valer de novos instrumentos do Estatuto da Cidade.
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1: 11:02.
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0: 12 de maio, hoje é dia continental do seguro. Tem aniversário de Mariana Godoy, jornalista brasileira, Sérgio Guizé, ator, e Mark Zuckerberg, programador e empresário estadunidense, o pai do Facebook ou cofundador do Facebook. Fatos históricos. Foi em 1952 que o Esquadrão de Demonstração Aérea Brasileiro, conhecido como Esquadrilha da Fumaça, realizou sua primeira exibição oficial. Em 2005, estourava a crise política brasileira conhecida como Escândalo do Mensalão. E em 2015, o plenário do Supremo Tribunal Federal reconheceu o poder investigatório do Ministério Público do Brasil. A gente vai retornar amanhã com mais Agenda do Rádio. Um grande abraço e até lá.
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2: De volta, e pra falar que Zélia Danca alinha com parcerias. Zélia Danca lançou hoje o álbum Agudo Grave, com repertório essencialmente inédito e autoral. O primeiro single que saiu foi Agudo Grave, composta por Zélia com Lucina, parceira recorrente da cantora fluminense desde a década de 90. Sinto agudo e canto grave, no meu pequeno intenso mundo, quantos imensos mundos cabem? Reflete a cantora em versos da música título, gravado em setembro do ano passado e janeiro deste ano, no estúdio Top em São Paulo, com produção musical de Maria Beraldo. O álbum Agudo Grave chegou ao mercado fonográfico 5 anos após o último disco da cantora e compositora Pelo Espírito, lançado em maio de 2021 e calcado inteiramente na parceria de Zélia Danca com Juliano Holanda. Em Agudo Grave, Zélia Danca volta a abrir o leque de parceiros com Roberto Continentino.

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4: 11:37.
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Casa do Patrão na Record. É, a Record expôs aí o momento íntimo de Casa do Patrão e o público acabou reagindo que seria desnecessário, né? Bem, a Record exibiu uma cena em que Alexandre Vinícius, participante de Casa do Patrão, aparece em um momento íntimo, né? O trecho foi mostrado durante uma dinâmica com a proposta de revelar aos demais competidores e ao público que o vendedor havia urinado no chão. Após a exibição, a repercussão nas redes sociais foi majoritariamente negativa. Internautas criticaram a decisão da emissora de levar o conteúdo ao ar, né? Desnecessário. Nota zero para o reality, que achou graça em mostrar isso, né? Foi uma invasão de privacidade, comentou um usuário. Achei essa exposição completamente desnecessária. Diante de todos, algo tão íntimo e pessoal. Ele claramente ficou constrangido e sem jeito. Não precisava disso, opinou outro. Realmente, gente, eu acho que é um momento muito íntimo, né? Banheiro é coisa nossa, por favor. Nessa parte, perderam muito com isso já.

0: Sete Romanos.
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2: 11:53.
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0: e 4 minutos.
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12 de maio, hoje é dia continental do seguro. Tem aniversário de Mariana Godoy, jornalista brasileira, Sérgio Guizé, ator, e Mark Zuckerberg, programador e empresário estadunidense, o pai do Facebook ou cofundador do Facebook. Fatos históricos. Foi em 1952 que o Esquadrão de Demonstração Aérea Brasileiro, conhecido como Esquadrilha da Fumaça, realizou sua primeira exibição oficial. Em 2005, estourava a crise política brasileira conhecida como Escândalo do Mensalão. E em 2015, o plenário do Supremo Tribunal Federal reconheceu o poder investigatório do Ministério Público do Brasil. A gente vai retornar amanhã com mais Agenda do Rádio. Um grande abraço e até lá.

cheguei, cheguei, cheguei, chegando na melhor programação, programa Rádio Escuta por aqui, chegando ele, Wilson Meirelles, que satisfação enorme, chegando nessa rádio líder em audiência, aumente seu volume, Wilson Meirelles já está no ar.

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2: Doutor Lisboa, o senhor recomenda o andador para as crianças que estão dando os primeiros passos?
3: Não, andador hoje eu pessoalmente não recomendo. E o andador, ele tem, o grande problema dele são os acidentes, né? E o outro que pode atrasar a marcha. Então, eu realmente, eu recomendo que não seja usado o andador. Interessante, um outro também equipamento, que é usado o liquidificador, ele não deve ser usado, muito usado no bebê, ou não deve ser usado, a meu ver, porque a criança tem que aprender a mastigar, e quando a criança mastiga, ela desenvolve os músculos da face, que são os responsáveis pela linguagem. Então, a criança que usa liquidificador, ela costuma falar mais tarde. Um outro ponto do liquidificador, esse liquidificador que usa para sopinha, para papa, que eles acostumam a beber a comida, eles não mastigam, eles bebem a sopa, bebem o arroz, feijão, eles bebem a maçã, eles bebem tudo. E o que acontece com, a partir de um ano, qualquer grãozinho de arroz, qualquer fiapo de carne, eles vomitam. Eu comecei a perceber isso em 1956. E eu denominei essas crianças que foram alimentadas com liquidificador e que apresenta esse vômito quando passa qualquer partícula mal um pouquinho, de doença do liquidificador. Então, preferencialmente no bebê, nós devíamos evitar o uso do liquidificador.
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5: E aí, Brasil, já estamos de volta na melhor programação. Eu e o Wilson Meirelles junto com você nessa programação maravilhosa. Só tá faltando para nossa programação ficar ainda maravilhosa você participando. Inclusive, tem o Wilson Meirelles lá no Instagram. Segue nós, arroba Meirelles com 2 L's, locutor no Instagram. Segue nós aí, hein?

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0: atrás da tela aqui no programa Rádio Escuta, já que eu volto.
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2: Meio-dia e 34 minutos.
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5: Olá, Brasil, está no ar o Central de Notícias nesta quinta-feira, 14 de maio de 2026. E vamos aos destaques desta hora. O governo federal anunciou ontem mais uma medida provisória com ações para conter a alta dos combustíveis, mais especificamente a gasolina e o diesel produzidos no Brasil ou importados. A medida provisória prevê um benefício tributário na CID e do PIS/COFINS, tributos federais que incidem sobre os combustíveis. A nova subvenção terá início pela gasolina, que ainda não foi alvo de nenhuma medida para conter o aumento de preço, mas de acordo com o governo, pode se estender ao diesel. E a renegociação do FIES começou nesta quarta-feira, 13 de maio, com descontos de até 99%. A iniciativa também contempla adimplentes que poderão aproveitar as vantagens para zerar dívidas.
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0: É o programa Rádio Escuta. E aí, vamos que vamos, seguindo com a melhor programação aqui na melhor sintonia. Lembrando que o Wilson Marelli só tem a agradecer inúmeras rádios que estão sempre aí, né? Transmitindo o nosso programa Rádio Escuta. Por quê? Porque o programa traz sucesso e muita mais. Muita música boa.

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0: Chama o Samu, Patrícia e Manuela, chama o Samu, já que eu volto.
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2: Meio-dia e 48 minutos.
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0: Já estamos de volta na melhor sintonia, trazendo Cleiton e Romário. Participação Zenete Cristiano.

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0: Padinha. Obrigado, meu irmãozinho. Deus abençoe você. Muito sucesso, tá?
1: Finalizando por aqui mais uma edição do nosso programa Rádio Escuta. É isso, foi rápido, né? É no estalar de dedos, eu sempre falo. No estalar de dedos, a gente encerra mais uma edição do programa Rádio Escuta. Obrigado pelo carinho e a gente volta em uma nova edição, se assim o nosso papai nos permitir. Tchau, tchau, Brasil!
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3: Uma hora e dois minutos.
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7: 14 de maio de 2026. Vini Júnior cria escritório de advocacia contra o racismo. Em áudio, Flávio Bolsonaro cobra 134 milhões de reais de Daniel Vorcaro. Eu sou Ailton Moreno e o Rádio Notícias está no ar.
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0: O atacante Vinícius Júnior anunciou na quarta-feira 13 a criação de um escritório de advocacia antirracista ligado ao Instituto Vini Júnior. A iniciativa foi divulgada em referência ao dia da abolição da escravatura no Brasil, em 13 de maio de 1888, quando a princesa Isabel assinou a Lei Áurea. O foco de atuação será inicialmente na educação e no esporte. No vídeo de divulgação, Vini Júnior afirmou que o racismo ainda prende, machuca e silencia. O anúncio ocorre após vários episódios de ataques racistas sofridos pelo atacante na Europa nos últimos anos. Em áudio divulgado na quarta-feira 13, o senador Flávio Bolsonaro aparece cobrando 134 milhões de reais de Daniel Vorcaro para a produção de um filme sobre o ex-presidente Jair Bolsonaro. A conversa teria ocorrido em novembro do ano passado, um dia antes de Vorcaro ser preso pela Polícia Federal em investigação sobre um esquema de corrupção, lavagem de dinheiro e lobby. Segundo as informações divulgadas, parte dos recursos teria sido transferida para um fundo sediado no Texas, nos Estados Unidos, controlado por aliados de Eduardo Bolsonaro. No áudio, Flávio Bolsonaro chama o empresário de irmão e afirma que estaria com ele sempre. Até o momento, o caso ainda não é investigado pela Polícia Federal, mas o material pode ser incluído nas diligências da operação.
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8: Pode chegar, gente boa, vamos nessa. Tá no ar mais uma edição do nosso Conexão Nacional. Tudo bem por aí? Salve a quinta-feira. Prazer, eu sou Eduardo Maidana. Hoje, 14 de maio 2026, dia de número 134 do calendário gregoriano. Pois é, a gente ainda tem pela frente 231 dias antes de o ano terminar. Hoje é dia das vocações. Também é dia continental do seguro. Você sabe, né? O seguro morreu de velho. Essa frase eu ouvi a vida inteira, rapaz. Junto comigo, Jane de Paula, Joel Cabral,

quinta-feira, 14 de maio de 2026. Estamos juntos e bora pra fofoca. E deixa eu falar desse menino lindo aí, né? O Léo Foguete. Léo Fogueteiro. Léo Foguete, relembrando época como pedreiro e trabalha em oficina antes da fama. Nome em ascensão na música, o Léo Foguete, 22 aninhos, compartilhou aí o feriado que comemora o Dia do Trabalhador. Alguns dos trabalhos que exerceu antes da fama, ele trabalhou como pedreiro, mecânico e entregador e relembrou essas experiências ao compartilhar no Instagram imagens de sua atuação em obras e em uma oficina. Nas redes, o cantor natural de Petrolina, em Pernambuco, fez uma homenagem aos trabalhadores. Feliz Dia do Trabalhador! Hoje, no Dia do Trabalhador, celebro cada passo na minha jornada. Sou cantor hoje, vivo de meu sonho, né? Mas também já trabalhei de várias outras coisas, iniciou o artista. E aprendi que, seja no palco ou na oficina, na obra, todo trabalho é digno, todo esforço constrói e cada trabalhador é a força que move o mundo. Parabéns a todos nós que, com dedicação, transformamos o presente e sonhamos com um futuro melhor, concluiu aí o Léo Foguete. Que lindo, Léozinho. Ai, sou fã desse menino, gente. Tô novinho, né? É, sem interesse nenhum, tá? Eu já volto.

0: você tem. Pra você ouvir aqui no nosso Conexão Nacional, programa oficial da música boa. Muito obrigado pela sua companhia, audiência. É um prazer ter você por aí, sempre ligadaço, curtindo a programação, pelo radinho, pelo site ou pelo aplicativo. Conexão tá só começando, tem muito mais por aí, tá? A gente volta em seguida com Luan Santana. Vai perder não, né? Tem muita coisa boa por aqui.
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2: Confirma aí, carimba. Já estamos de volta com o nosso Conexão Nacional aqui na sua rádio preferida. Uma ótima quinta-feira. Demorou, tem muito mais música boa, informação, entretenimento. Aquela vibezinha gostosa para deixar tua quinta-feira com cara de sexta ou quem sabe com cara de fim de semana. Afinal, tropeçou o final de semana, já tá aí daquele.

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1: E aí, tudo bem? Tô chegando na quinta-feira com as notícias do mundo da música. Pra falar que Xande Avião grava em Fortaleza DVD Meu São João. Antecipando os compromissos para o período mais movimentado do mercado musical no Nordeste, o cantor Xande Avião gravou no final do mês passado, no Espaço Colosso, em Fortaleza, seu novo DVD intitulado Meu São João. O artista embalou o público com os maiores sucessos da carreira e resgatou clássicos do Aviões do Forró em um repertório que celebrou sua trajetória de 24 anos. A proposta de Meu São João é direta. Em termos de repertório, segundo o cantor, o setlist trouxe regravações de clássicos que ele interpretou ao longo da carreira, músicas inéditas e parcerias especiais, criando uma experiência que dialoga com diferentes momentos do forró e da música popular. Maluco Que Sou Eu, Meu Carro Virou Hotel, Galera da Rodinha e Quero Você Tatá foram alguns sucessos do Aviões do Forró que Xande resgatou para a gravação desse DVD, levando o público a emoção.

0: diversão e despertando nostalgia com o repertório. Entre os destaques estiveram as participações de Natan e Thalita Mel, que se uniram a Xande Avião em feats que ampliaram a diversidade sonora do projeto, sem abrir mão da identidade expressiva e emocional característica do São João. Com Thalita Mel, o cantor também apresentou Dom Dom Dom, faixa recém-lançada que foi um dos pontos altos da gravação, contagiando o público. Daqui a pouquinho eu volto com mais notícias do mundo da música. Até já!
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0: Neto e Cristiano, resumindo, para você ouvir aqui no nosso Conexão Nacional, programa oficial da Música Boa, destacando, rolando as músicas mais bombadas do Brasil. Muito obrigado pela parceria, tá? Já depois do intervalo, a gente volta.
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2: 1:40.
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Pois bem, a Meta informou que alguns modelos de celulares ficarão de fora das atualizações e deixarão de rodar o WhatsApp, você sabia? Pois é, isso acontece por um motivo muito simples. O WhatsApp ele vai evoluindo e com o tempo ele vai precisando de recursos que os sistemas mais antigos não conseguem rodar. Então atenção, hein? Se você tem Android 5, Android 5.0 ou 5.1, por exemplo, estes dispositivos deixarão de rodar o WhatsApp a partir de 8 de setembro. O WhatsApp ele vai exigir pelo menos o sistema 6.0 do Android, então fique atento. Se organize, talvez você vai precisar atualizar o sistema se o celular conseguir suportar a nova versão do Android, a versão 6.0, ou então vai ter que comprar um novo aparelho, não tem outro jeito não. Esse é um ciclo que acontece não só com o Android, mas também com o iOS, tá? E vai acontecer em breve. Sempre aqui na Rádio da Galera, de segunda a sexta-feira, a gente tá junto. Continuamos com música boa, agora tem Cleiton e Romário, Zé Felipe, Se Eu Te Perdoar.

de volta por aqui. Deixa eu falar da nossa linda, maravilhosa Larissa Manoela, revelando o desejo de ser mãe. Ela disse querer muito, né? Larissinha Manoela afirmou que pretende antecipar os planos de maternidade. A atriz de 25 anos revelou que pode começar a tentar engravidar no próximo ano, né? Ao lado do marido, o André Luiz. A declaração foi feita aí durante participação no videocast Quem é Você Nesse Rolê. Quando ela revisitou a ideia de esperar mais tempo antes de ter filhos, eu e o André, né, estamos casados há quase 3 anos. A gente entendeu que é um sonho comum, né, e agora faz parte dos nossos planos, iniciou ela. Na última entrevista que eu dei, eu tinha falado que queria ser mãe entre 13 e 4 anos adiante, né, mas agora já não é esse mesmo plano, né, era um planejamento a longo prazo e passou a ser curto, porque o tempo passou. Então já está nos planos dos próximos anos, a partir do ano que vem, né? Esse é um desejo. Eu quero muito esse momento, completou aí a Larissa Manoela, maravilhosa. Quer mais? Eu volto rapidinho porque tem mais fofoca.

0: Ana Castela, olha onde eu tô, pra você ouvir aqui no nosso Conexão Nacional, programa oficial da Música Boa. Muito obrigado pela companhia e audiência, é um prazer imenso ter você por aí ligado com a gente, fazendo a programação pelo radinho, pelo site ou pelo aplicativo. Tá todo mundo ligado com a gente. Daqui a pouquinho tem muito mais música, tá? Fica por aí, não troca de sintonia, rapidão.
1: Uma hora e 55 minutos.
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0: Um grande abraço, torcida brasileira ligada na ACES FM. Copa do Brasil, jogos de volta da quinta fase ontem à noite. A zebra andou passeando por essa rodada. Alguns resultados inesperados e que acabaram acontecendo. O Vasco levou um susto danado jogando em casa contra o Paysandu. O Vasco, que no jogo de ida venceu por 2-0 em Belém do Pará, então podia até perder por um gol de diferença. O Vasco chegou a fazer 2-0. No finalzinho do primeiro tempo, o time perdeu a concentração, tomou um gol e na etapa final, logo no início do segundo tempo, o Paysandu empatou o jogo em 2-2 e deu um sufoco no Vasco na reta final da partida, mas o Vasco, entre ferimentos leves, acabou se classificando e tomou um susto doido. O Renato ficou muito irritado com a falta de concentração do time. Na partida de ontem, 2-2, Vasco e Paysandu, classificado o Vasco da Gama. O Remo se classificou jogando em casa contra o Bahia, 2-1, e o time do Remo se impôs durante todo o jogo e mereceu a classificação. O Palmeiras não tomou conhecimento, foi jogar com Jacuipense fora de casa, meteu 4-1, se classificou com relativa facilidade. O Curitiba foi eliminado em casa pelo Santos, 2-0 Santos, Santos classificado. O Mirassol venceu em casa o Bragantino por 2-1, classificado o Mirassol. E o Ceará, que deu um susto terrível no Atlético Mineiro, venceu o jogo por 2-1. E acabou então indo para as penalidades máximas, porque em Minas o Atlético venceu também por 2-1. Então o que que aconteceu? Nos pênaltis, Atlético Mineiro classificado 4-2 nas penalidades máximas, mas tomou um grande susto lá no Ceará. Remo 2, Bahia 1, Remo classificado e evidentemente o torcedor ficou feliz da vida lá no Belém do Pará com a classificação do Azulão lá de Belém.
1: Duas horas.
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Hoje é dia 14 de maio, hoje é dia continental do seguro. Tem aniversário de Mariana Godoy, jornalista brasileira, Sérgio Guizé, ator e Mark Zuckerberg.

0: fatos históricos. Foi em 1952 que o Esquadrão de Demonstração Aérea Brasileiro, conhecido como Esquadrilha da Fumaça, realizou sua primeira exibição oficial. Em 2005, estourava a crise política brasileira conhecida como Escândalo do Mensalão. E em 2015, o plenário do Supremo Tribunal Federal reconheceu o poder investigatório do Ministério Público do Brasil. A gente vai retornar amanhã com mais Agenda do Rádio. Um grande abraço e até lá.
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2: A sua quinta-feira é muito melhor aqui no Conexão Nacional. Já estamos de volta. Obrigado pela companhia e audiência. Tudo nosso, gente boa. Prazer, eu sou Eduardo Maidana. Começando mais uma hora do Conexão aqui com música boa, informação, alto astral.

tudo nosso. Agora é hora dos aniversariantes deste dia 14 de maio de 2026. Parabéns, sucesso, saúde, felicidade. Happy birthday to you. A você que tá completando mais um ano de vida, colhendo mais uma rosa no jardim da existência, tudo de melhor a gente comemora junto contigo. Mariana Godoy, jornalista e apresentadora de TV brasileira, tá de aniversário hoje, assim como Mark Zuckerberg, programador e empresário americano, o dono da Meta, do Facebook, do WhatsApp, do Instagram, enfim, o cara é o cara, né? Então tá bom, parabéns, sucesso, saúde, felicidade, prosperidade, tudo de melhor, hein? Sempre por aqui com tanto prazer e todo carinho do mundo aqui na Rádio Mais Ouvida. Começar tudo de novo, Diego e Victor Hugo, Tubarões.

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1: Tô de volta e pra falar que Nayara Azevedo destaca a parceria com Felipe Rodrigo, hein? Lançado em janeiro, o primeiro EP do projeto Nayara 15, de Nayara Azevedo, soma mais de 65 milhões de streams nas plataformas digitais. Agora a cantora disponibilizou um novo compilado audiovisual que celebra 15 anos de carreira. Ao todo serão mais 4 faixas com destaque para Bonzinho Que Trai, gravada com participação da dupla Felipe Rodrigo, dos hits Média Boa, Gosta de Rua e Ignora. Com a letra afiada e carregada de identificação, Bonzinho Que Trai aborda desconfiança em relações que parecem perfeitas à primeira vista, mas escondem comportamentos contraditórios. Bonzinho Que Trai é de Nayara Azevedo cantando com Felipe Rodrigo. Daqui a pouquinho eu volto com mais notícias. Até já.
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0: Eterna Mendonça, Segundo Amor da Sua Vida, pra você ouvir aqui no nosso Conexão Nacional, programa oficial da música boa, rolando só as melhores, as queridinhas, aquelas que não saem da sua cabeça. Muito obrigado pela parceria, a gente volta em seguida com mais.
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1: Volta já. É.

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1: Bora que bora, senhoras e senhores, estamos de volta com o nosso Conexão Nacional da sua quinta-feira. Aqui tem muito mais música, tem energia positiva, tem você ligado com a gente, tem você curtindo a programação e participando também através do WhatsApp, das redes sociais. A propósito, se você ainda não nos segue nas redes sociais, você tá marcando bobeira e tá perdendo tempo, viu? Porque na nossa rede social tem muita informação, tem a nossa programação, promoções, eventos, tudo que você precisa saber tá nas redes sociais aqui da rádio. Então segue lá, fica

rebatendo críticas de que seria um desgosto para Leonardo. O João Guilherme se manifestou após receber críticas de que seria um desgosto para o seu pai, o Leonardo, por pintar as unhas, né? O ator e cantor deixou claro que a relação entre os dois não é abalada por questões estéticas ou escolhas pessoais, reforçando que esse tipo de julgamento não reflete a realidade de sua família, né? Ele não está preocupado com o fato de eu pintar as unhas. A maior lição que aprendi com meu pai não foi sobre como me vestir, mas sobre humildade, educação e simplicidade, disse o João em entrevista ao podcast. Ah, gente, que legal, né? Apresentado aí por Antônio Tabet. Isso aí. Ó, beijo pra todos vocês. Tem fofocas mais? Amanhã eu volto fofocando muito pra vocês, tá bom? Beijão pra todos. Feliz quinta, aproveitem bastante. E eu vou carregando meu saco de fofocas. Bye, bye.

0: fechar mais um blocão aqui no Conexão Nacional. Som do Murilo Rufi, deixa eu. Obrigado pela sua parceria, é um prazer ter você por aqui, sempre bem ligado com a gente, fazendo a programação pelo radinho, site ou aplicativo. E a gente volta daqui a pouquinho. Tem muito mais música, informação e entretenimento. Na volta tem Gustavo Lima e Zezé de Camargo. Você não vai perder, né? Só coisa boa.
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10: 2:40.
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1: A cidade de Houston, no Texas, está se preparando para receber a Copa do Mundo de Futebol com uma iniciativa inovadora. A força policial local está sendo treinada e equipada para ser multilíngue, visando facilitar a comunicação com turistas de diversas nacionalidades. Policiais de Houston utilizarão dispositivos de tradução simultânea em seus uniformes, capazes de traduzir para 50 idiomas. A prefeitura local garantiu que os preços do transporte público permanecerão inalterados para os visitantes durante o evento esportivo.
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4: Alô.
5: Alô, Ana.
4: Oi.
5: Tudo bom?
4: Tudo bom.
5: Quem tá falando aqui é seu advogado, tudo bom?
4: Que advogado?
5: Eu consegui tirar você da cadeia e deixar sua prisão domiciliar, tá ouvindo?
4: E o que foi que eu fiz?
5: Você não fez aí umas coisas erradas?
4: Que, olha, aqui a filha dela, o que é advogado sobre quê? Qual o plano que você é advogado dela?
5: O plano de advogado de dona Ana que eu tenho é porque ela cometeu muitas coisas erradas, falcatrua, muita corrupção, e eu tô conseguindo botar ela pra prisão domiciliar.
4: Misericórdia, ei, tira essa boca pra lá, eu vou desligar, não quero saber disso não, ela não tá envolvida em nada.
5: Vocês estão todos envolvidos, viu, nesse desvio? Estão traficando dentro de bode pra botar em chapa de eleitor.
6: É o c*** da tua mãe, vai te arrombar.
5: Que é isso, dente de bode?
6: Safado, é safado, safado e safado de novo.
5: Que é isso, dente de bode?

David Byrne, Jerry Harrison, Tina Weymouth e Chris Franz. Estes são os integrantes do lendário grupo Talking Heads, que surgiu no cenário musical em 1977 e marcou seu tempo por apenas 11 anos. A característica mais marcante do Talking Heads foi a fusão do rock com os ritmos da África. O disco de estreia foi Talking Heads 77 e a partir dali começaria uma produção que, se por um lado era muito espaçada no lançamento de discos, por outro demonstrava um grande cuidado na produção. Em 82 saiu o LP Speaking in Tongues e 6 anos depois o disco Naked. Olha que produção espaçada. David Byrne era o líder e também era o cérebro do grupo. Depois da música do dia, você vai saber um pouco do ecletismo deste músico. A música de hoje é, claro, do Talking Heads e se chama This Must Be The Place.

0: No dia 14 de maio de 1952, nasceu David Byrne. E a música de hoje foi This Must Be The Place. Olha, além de músico, que chegou a ganhar inclusive o Oscar pela trilha sonora do filme O Último Imperador, David Byrne também produziu vários discos de música caribenha. E aqui no Brasil, se você não sabe, ele trabalhou com Tom Zé e Margarete Menezes. David Byrne é apaixonado pelo Brasil. A música do dia volta amanhã.
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2: Bora pra cima, senhoras e senhores. Estamos de volta com o nosso Conexão Nacional aqui na sua rádio preferida. E atenção, hein? O Instagram anunciou que vai lançar um novo recurso. É um selo que vai informar quando o perfil ele é feito por um criador de IA, certo? Vai aparecer nos perfis gradualmente. Aqueles que criam conteúdos a partir de inteligência artificial estarão aparecendo ali para que o usuário fique sabendo. Essa novidade, ela deve chegar nas próximas semanas para todos os usuários, mas breve vão aparecer os vídeos em que serão marcados lá criador de IA para você ficar sabendo de que você está assistindo um vídeo por inteligência artificial. Show de bola, né? É o Facebook e o Instagram buscando sempre mais transparência. Zezé de Camargo para cantar mais uma pra gente ouvir aqui no Conexão Nacional, cada minuto.

0: 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De volta, e pra falar que Zélia Danca alinha com parcerias. Zélia Danca lançou hoje o álbum Agudo Grave, com repertório essencialmente inédito e autoral. O primeiro single que saiu foi Agudo Grave, composta por Zélia com Lucina, parceira recorrente da cantora fluminense desde a década de 90. Sinto agudo e canto grave, no meu pequeno intenso mundo, quantos imensos mundos cabem? Reflete a cantora em versos da música título, gravado em setembro do ano passado e janeiro deste ano, no estúdio Top em São Paulo, com produção musical de Maria Beraldo. O álbum Agudo Grave chegou ao mercado fonográfico 5 anos após o último disco da cantora e compositora, Pelo Espírito, lançado em maio de 2021 e calcado inteiramente na parceria de Zélia Danca com Juliano Holanda. Em Agudo Grave, Zélia Danca volta a abrir um leque de parceiros. Com Alberto Continentino, a cantora assina 3 das 11 músicas do repertório. Ao longo do álbum Agudo Grave, Zélia Danca também apresenta músicas feitas com a produtora Maria Beraldo, com Pedro Luiz e Zé Cavaleiro, além do supracitado Juliano Holanda. Vale a pena conferir, hein? Fique ligado, amanhã eu volto com mais notícias do mundo da música. Até lá, tchau.
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0: para fechar a Conexão Nacional desta quinta-feira, o somzão do Gustavo Lima. Essa música é linda, Retrovisor. Eu me apaixonei demais por esse som, é demais. É uma bela canção, uma bela letra para fechar um belo programa como Conexão Nacional, que tá ficando por aqui por hoje. Valeu a parceria, tá? Tudo de melhor, sucesso sempre, faz bem, um grande abraço e a gente volta a se encontrar por aqui amanhã em mais uma edição do Avinho Folha. Valeu, turma, tchau.
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2: Hora certa. 2 horas e 59.

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1: A Conmebol puniu o Independiente Medellín pelos graves incidentes ocorridos na partida com o Flamengo pela Libertadores, no dia 7 de maio. A entidade determinou que o clube colombiano jogue sem torcida, tanto em casa quanto fora, pelos próximos 60 dias, podendo ampliar a punição por mais 30 dias. O confronto foi cancelado após invasão de torcedores, objetos arremessados no gramado, sinalizadores e até focos de incêndio nas arquibancadas do estádio Atanásio Girardot. Agora, a Conmebol ainda vai decidir oficialmente o resultado da partida. O Flamengo pediu os 3 pontos e a tendência, segundo especialistas e o regulamento da entidade, é que o rubro-negro seja declarado vencedor por 3-0, já que o clube mandante é responsável pela segurança do evento. A decisão definitiva deve sair nos próximos dias, enquanto o tribunal disciplinar analisa todo o caso.
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3: 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Hora certa.
4: 3 horas e 1.

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1: 14 de maio de 2026. Vini Júnior cria escritório de advocacia contra o racismo. Em áudio, Flávio Bolsonaro cobra 134 milhões de reais de Daniel Vorcaro. Eu sou Ailton Moreno e o Rádio Notícias está no ar.
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0: O atacante Vinícius Júnior anunciou na quarta-feira 13 a criação de um escritório de advocacia antirracista ligado ao Instituto Vini Júnior. A iniciativa foi divulgada em referência ao dia da abolição da escravatura no Brasil, em 13 de maio de 1888, quando a princesa Isabel assinou a Lei Áurea. O foco de atuação será inicialmente na educação e no esporte. No vídeo de divulgação, Vini Júnior afirmou que o racismo ainda prende, machuca e silencia. O anúncio ocorre após vários episódios de ataques racistas sofridos pelo atacante na Europa nos últimos anos. Em áudio divulgado na quarta-feira 13, o senador Flávio Bolsonaro aparece cobrando 134 milhões de reais de Daniel Vorcaro para a produção de um filme sobre o ex-presidente Jair Bolsonaro. A conversa teria ocorrido em novembro do ano passado, um dia antes de Vorcaro ser preso pela Polícia Federal em investigação sobre um esquema de corrupção, lavagem de dinheiro e lobby. Segundo as informações divulgadas, parte dos recursos teria sido transferida para um fundo sediado no Texas, nos Estados Unidos, controlado por aliados de Eduardo Bolsonaro. No áudio, Flávio Bolsonaro chama o empresário de irmão e afirma que estaria com ele sempre. Até o momento, o caso ainda não é investigado pela Polícia Federal, mas o material pode ser incluído nas diligências da operação.
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Quinta-feira, quinta-feira sua linda, quinta-feira é o dia que eu mais amo na semana. É aquele dia que eu penso assim, calma, respira, concentra o restinho das energias, porque amanhã é sexta, né? Adoro por demais a quinta-feira. E você, você gosta da quinta-feira? Ah, eu amo a quinta-feira. Gente, muito prazer, eu sou a Josi, esse é o nosso queridíssimo Saúde com Beleza, chegando por aqui na sua programação favorita, sendo transmitido aí para todo o nosso Brasilzão. Ou para você que tá do outro lado, aquele super opa. Vamos lá, edição de quinta-feira, tem muito sucesso por aqui, tem toque reflexivo, tem dica do dia e tem você do outro lado me fazendo a devida companhia. Hoje eu começo o programa com Zé Henrique e Gabriel, Instinto Animal. Não esquecendo da nossa super apoiadora, o Saúde com Beleza, que tá sempre junto com a gente, tá? Bora lá, pleno sucesso, abrindo o programa.

0: Estamos de volta e agora eu falo pra você o nosso toquezinho reflexivo de hoje. Eu sei que às vezes tem situações que acontecem na vida da gente que a gente se pergunta o porquê, né? Mas olha só, presta atenção. Ninguém faz cadeado sem chave. Do mesmo jeito que Deus não te dá problemas sem soluções. É aquele velho ditado, né? Não existe cruz que você não possa carregar. Tudo é passível de se dar um jeito, tá bem? Depois do toque reflexivo, vamos com Michel Teló aqui na programação do Saúde com Beleza e a Fugidinha.
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1: Finalizamos o nosso primeiro bloco de hoje com Lua Santana e as digitais. Já já eu tô de volta.
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7: Quintou, senhoras e senhores, é quinta-feira. Vamos partir do estereótipo do TBT para começar a nossa próxima sequência com a Vanessa Camargo. Tanta saudade.

Estamos de volta e agora eu trago para você a dica do dia. Pratique exercício físico. Encontre o exercício que mais te satisfaz e comece a praticá-lo. Exercícios são essenciais para um bom funcionamento do corpo. Além dos benefícios, eles ajudam também a prevenir doenças e a manter a mente focada. Exercite-se. Depois da dica do dia, vamos com Ruge, um anjo veio me falar.

0: fechar o super bloco, você acabou de conferir Cartinguelê com Inaraí.
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3: Pessoal, Almanaque Musical no ar, por aqui Eduardo Maidana, e hoje nós falamos de Sonho de Amor, canção escrita por

Michael Sullivan e Paulo Massadas para o terceiro álbum de estúdio da cantora e compositora brasileira Patrícia Marques, sendo esta canção o primeiro single do álbum Incertezas. A música esteve presente na trilha sonora brasileira da telenovela mexicana Carrossel, exibida pelo SBT em 1991. Em 2013, a canção foi regravada por Patrícia Marques para sua coletânea 30, referente a seus 30 anos de carreira. Sonho de Amor foi regravada também pela dupla Zezé de Camargo e Luciano e lançada em 10 de fevereiro de 2012 como primeiro single do CD homônimo e regravada também no DVD de 20 anos de sucesso, lançado no mesmo ano. O hit voltou a fazer sucesso, alcançando a posição de número 1 no Brasil Hot 100 Airplay, além de conquistar o 6º lugar no Caldeirão de Ouro com Zezé de Camargo e Luciano. Mas a gente recorda a versão original de Patrícia Marques, Sonho de Amor.

0: Legal vai ficando por aqui. Eu espero que você tenha gostado. Um grande abraço. Tchau.
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2: E a hora certa.
3: 3 horas e 37.

0: Olá, Brasil, está no ar o Central de Notícias e vamos aos destaques desta hora. Em abril, brasileiros de todo o país pagaram mais pela cesta básica de alimentos, de acordo com o levantamento feito pelo DIEESE em parceria com a Conab. O preço médio da cesta subiu em todas as 27 capitais brasileiras pelo segundo mês seguido. As maiores altas, na comparação com os preços de março, foram verificadas em Porto Velho e Fortaleza, com avanços na casa dos 5,5%, um pouco mais, um pouco menos. O ministro Flávio Dino do STF enviou ao Tribunal Superior Eleitoral e à Procuradoria-Geral da República ofícios para que investiguem a possibilidade de fraudes no direcionamento de emendas parlamentares com objetivos eleitorais.
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de volta por aqui. Deixa eu falar da nossa linda, maravilhosa Larissa Manoela, revelando o desejo de ser mãe. Ela disse querer muito, né? Larissinha Manoela afirmou que pretende antecipar os planos de maternidade. A atriz de 25 anos revelou que pode começar a tentar engravidar no próximo ano, né? Ao lado do marido, o André Luiz. A declaração foi feita aí durante participação no videocast Quem é Você Nesse Rolê. Quando ela revisitou a ideia de esperar mais tempo antes de ter filhos, eu e o André, né, estamos casados há quase 3 anos. A gente entendeu que é um sonho comum, né, e agora faz parte dos nossos planos, iniciou ela. Na última entrevista que eu dei, eu tinha falado que queria ser mãe entre 3 e 4 anos adiante, né? Mas agora já não é esse mesmo plano, né? Era um planejamento a longo prazo e passou a ser curto, porque o tempo passou. Então já está nos planos dos próximos anos, a partir do ano que vem, né? Esse é um desejo. Eu quero muito esse momento, completou aí a Larissa Manoela, maravilhosa. Quer mais? Eu volto rapidinho porque tem mais.

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1: Estamos de volta e agora vamos com Só no Sapatinho. Acho que eu não canto muito bem, né? Confere aí, que eu acho que é melhor você ouvir.

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0: fechar o Super Bloco, você conferiu Roupa Nova, Volta Pra Mim.
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2: 3:54.
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7: E a nossa última sequência de hoje, quinta-feira, começa com Vanusa, Manhãs de Setembro. Depois tem Nenhum de Nós.

0: programa de hoje foi com João Neto e Frederico, Simone e Simária, Rapariga Não. Um grande abraço pra você, bom restinho de quinta-feira, até amanhã.
1: 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Pela sua audiência, obrigado e continue ligado em nossa programação. 4 horas e 8 minutos. 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

14 de maio, hoje é Dia Continental do Seguro. Tem aniversário de Mariana Godoy, jornalista brasileira, Sérgio Guizé, ator, e Mark Zuckerberg, programador e empresário estadunidense, o pai do Facebook ou cofundador do Facebook. Fatos históricos. Foi em 1952 que o Esquadrão de Demonstração Aérea Brasileiro, conhecido como Esquadrilha da Fumaça, realizou sua primeira exibição oficial. Em 2005, estourava a crise política brasileira conhecida como Escândalo do Mensalão. E em 2015, o plenário do Supremo Tribunal Federal reconheceu o poder investigatório do Ministério Público do Brasil. A gente vai retornar amanhã com mais Agenda do Rádio. Um grande abraço e até lá.

0: 4:14.
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1: Hora certa,
2: 4:31.
3: Rádio Notícias, a informação na hora certa. 14 de maio de 2026. Regiões Nordeste e Norte puxam crescimento do emprego formal no país. Governo Federal cria subsídio para frear a alta da gasolina. Eu sou Ailton Moreno e o Rádio Notícias está no ar.
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0: emprego cresce 5% no Brasil e chega perto de 60 milhões de vagas formais. Quem traz mais detalhes é Gabriel Brum.
1: A quantidade de empregos formais no Brasil cresceu 5% em 2025 em relação ao ano anterior, de acordo com os dados da RAIS, que é a Relação Anual de Informações Sociais. Foram 2 milhões e 800 mil novos vínculos. Com isso, o estoque ficou perto de alcançar 60 milhões de vagas formais ativas. Os números foram divulgados nesta quarta-feira pelo Ministério do Trabalho e Emprego. A RAIS consolida as informações do E-Social, enviadas por empregadores. As empresas do setor privado responderam por 2/3 dos vínculos de trabalho. Na sequência, o setor público e as organizações sem fins lucrativos. Esse crescimento foi mais intenso nas regiões Nordeste e Norte, que viram um crescimento de 10% nas vagas abertas. E aí, os estados que mais se destacaram foram Amapá, Piauí, Alagoas e Paraíba. E todos os setores econômicos apresentaram a variação positiva, especialmente o setor de serviços, que teve quase 2,5 milhões de empregos gerados no ano passado. Em Brasília, Gabriel Brum.
0: O governo Lula anunciou uma medida provisória para reduzir o preço da gasolina com subvenção de até 89 centavos por litro. Também foi anunciado novo subsídio para o diesel de até 35 centavos por litro. A despesa mensal estimada é de 272 milhões de reais para cada 10 centavos de subvenção na gasolina e 492 milhões para o diesel. O custo será compensado por receitas da União com dividendos, royalties e participação do petróleo. A subvenção será paga a produtores e importadores por meio da Agência Nacional do Petróleo, Gás Natural e Biocombustíveis. O governo afirma que haverá neutralidade fiscal.
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0: 4:45.
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8: De volta na programação com Sorriso Maroto. Boa noite. Tem Sam Feature também na sequência. Vamos curtir? É o último bloco.

hoje, jogos complementares desta segunda fase, da quinta fase, perdão, da Copa do Brasil, jogo de volta. Teremos Chapecoense e Botafogo em Chapecó. No jogo de ida, o Botafogo venceu por 1-0. Portanto, o empate hoje classifica o Botafogo. Mas tem que entrar em campo ligado, compactado. Chapecoense dentro de casa vai para cima, apoiado por sua torcida, e é um jogo estratégico. Botafogo pode explorar a vantagem de 1-0 do jogo de ida e explorar os contra-ataques para matar esse jogo. Vitória da Bahia e Flamengo é outro jogo que preocupa o torcedor carioca, o torcedor do Flamengo, evidentemente. No jogo de ida, o Flamengo venceu por 2-1, poderia ter vencido por mais gols de diferença, não foi um placar apertado. Hoje, o Flamengo pode jogar pelo empate, mas não pode perder o jogo por 1-0, por um gol de diferença, que aí vai para as penalidades máximas. E uma vitória do Vitória da Bahia por mais de 2 gols classifica o time baiano. Portanto, é jogo de muita adrenalina para o Flamengo essa noite no Barradão, onde enfrentar o Vitória é sempre complicado. Teremos ainda o Atlético de Goiás enfrentando o outro Atlético do Paraná. Jogo de ida, 1-0 para o Atlético Paranaense. Então é jogo complicado, jogo indefinido. Confiança e Grêmio, deu Grêmio no primeiro jogo, no jogo de ida por 2-0. Hoje o jogo é em Sergipe. E o Grêmio é favorito, mas não pode bobear. Se bobear, a surpresa pode pintar por aí. Corinthians joga com o Barra em São Paulo, no primeiro jogo, jogo de ida, deu Corinthians 1-0. E o CRB, que recebe o Fortaleza, na primeira partida, Fortaleza 2-1, não vai ter moleza. É jogo de muita pressão lá em Alagoas, porque o CRB, se vencer por 1-0, leva o jogo para os pênaltis. Então, para o Fortaleza, o empate o classifica. Rodada complicada, rodada de jogos que promete muita adrenalina para o torcedor brasileiro. Essa Copa do Brasil sempre apresenta, todo ano, apresenta surpresas, e hoje os times favoritos têm que ficar atentos, porque ontem a zebra já andou passeando no jogo de volta dessa quinta fase da Copa do Brasil. Muita surpresa. Hoje teremos a complementação e a definição dos outros classificados. Já temos três equipes classificadas. O Vasco ontem tomou um susto.

0: terrível dentro de São Januário, casa cheia. Vasco chegou a meter 2-0 e o Samarino mais uma vez fez lambança, fez um gol contra, a exemplo daquele jogo fora do Brasil, onde ele também fez outro gol contra, e o Renato ficou muito irritado com o desempenho do time, principalmente no segundo tempo, quando deu um apagão no Vasco e tomou uma pressão grande do Paysandu. O Vasco ainda perdeu um jogador expulso, e olha que o torcedor do Vasco saiu preocupadíssimo. Tem futebol para ir avançar? Tem, mas tem que fazer o jogo que fez nos primeiros 30 minutos. Pressionando, criando oportunidade, empilhou oportunidades de gol e acabou se complicando. Mas no final, tudo certinho para o Vasco, 2-2 com o Paysandu, classificado o Vasco da Gama. Pelo menos essa a nossa opinião nesse dia de hoje, nesta quinta-feira, de mais Copa do Brasil. Um abraço a todos. Tchau, tchau.
1: E a hora certa. 5:04.
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desligado aqui na nossa frequência. Obrigado você que tá conectado aqui na nossa rádio. Ah, vamos começar então o nosso Nação Forrozeira, levando música, bate-papo, alegria, informação e claro, para você que tá conectadão aí, forma de agradecer, a gente sempre traz as melhores canções, procura tentar levar as melhores canções para vossa excelência. Então, seja bem-vindo.

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3: 5 horas e 34 minutos.

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3: 87.
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5: E aí, joinha, tranquilo? Massa! Vamos lá então pro dia de hoje. Hoje é dia de comer bolo. Quem faz aniversário hoje, quinta-feira, 14.

de maio. Parabéns, então, pra você que tá fazendo aniversário. Hoje é dia de São Matias, hein? Também dia do... Dia Continental. Continental de, do Seguro. Boa, também. Pra você que tá conectado hoje e faz aniversário, manda aí que a gente vai adorar comer bolo com você. Beleza? Vamos que vamos.

0: que a gente não para, não. É uma atrás da outra, a paradinha só pra gente tomar uma água, mas já já eu tô de volta. Fica aí que eu volto já já.
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2: É hora da hora. Hora certa.
3: 5:47.
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0: 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E aí, tudo bem? Tudo certinho? Tudo beleza? Vamos que vamos, então. Bombando! Última sequência. Tá chegando agora. Vai!

0: Mega quinta-feira, que Papai do Céu te abençoe. Sim. E te dê muito ânimo, muita força e te dê muita coragem para que você possa continuar persistindo, insistindo, perseverando, não desistindo, continuando atrás dos seus sonhos. Para não, meu irmão, a vida não pode parar não, a gente continua. É pum com lutas, a vitória só chega através das lutas, né? Sem luta não tem vitória, então precisa ser perseverante sempre. Amém, que Deus te abençoe, um abraço, tchau, tchau. Boa, super, mega quarta-feira, super mega quarta-feira. Hoje é quarta-feira, diretor. Quarta-feira, dia 13, dia 14. Hoje é quarta-feira, quinta-feira. Quinta-feira, Kintrovski. Super quinta-feira, 14 de maio. Um abraço, tchau, tchau. Fui.
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2: 6:02. 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
1: Notícias. 6:05. Boa noite para você. Está começando Rádio Notícias desta quinta-feira, dia 14.
2: Comunicando, Adriano Martins.
1: Hoje, 14 de maio, no ano de 1796, nascia Edvard Jenner, inglês que fez o primeiro teste da vacina contra a varíola. Primeiro e pioneiro conceito de vacinas. Em 1811, dá início da circulação do periódico Idade d'Ouro do Brasil, primeira Gazeta da Bahia, segunda do Brasil. Em 1897, foi o início das experiências com transmissões às ondas de rádio, conhecidas como hertzianas. Em 1900, abertura do Campeonato Mundial Amador na Exposição Universal de Paris, também conhecido como Jogos Olímpicos de Verão de 1900. Em 1942, foi o nascimento do Maílson da Nóbrega, economista brasileiro.
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1: Em 1943, nascimento do Raul Ponte, político brasileiro, criador do Partido dos Trabalhadores. Em 1952, o Esquadrão de Demonstração Aéreo Brasileiro, conhecido como Esquadrilha da Fumaça, realiza sua primeira exibição oficial. Em 1969, foi o nascimento da Mariana Godoy, jornalista brasileira. Em 1974, nascia Thalma de Freitas, atriz e cantora brasileira. Em 1982, foi a criação do município brasileiro de Fátima, no estado do Tocantins. Em 1984, foi o nascimento do Mark Zuckerberg, programador e empresário estadunidense, dono da Meta, cofundador do Facebook. Em 1998, foi a morte do Frank Sinatra, cantor norte-americano, nascido no ano de 1915.
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1: Em 2004, voo Rico Linhas Aéreas 4815 cai na floresta amazônica durante a aproximação do Aeroporto Internacional de Manaus, em Manaus, matando 33 pessoas. Em 2005, estoura a crise política brasileira conhecida como escândalo do Mensalão. Em 2008, foi a morte do Wander Tarfo, guitarrista brasileiro. Em 2013, foi permitido o casamento entre pessoas do mesmo sexo em todo o território brasileiro, através de resolução do Conselho Nacional de Justiça. Em 2014, foi a morte do Alexandre Pessoal, cantor brasileiro, filho do Erasmo Carlos.

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1: Em 2015, o plenário do Supremo Tribunal Federal reconhece o poder investigatório do Ministério Público do Brasil. Em 2018, foi a convocação da Seleção Brasileira de Futebol para a Copa do Mundo na Rússia. No Brasil, hoje é Dia Continental do Seguro. Aniversários dos municípios de Assis Brasil, no Acre, Araguaiana, Mato Grosso, Ventania, no Paraná, Abreu e Lima e Ouricuri, em Pernambuco, Chá, Cachoeira Dourada, Doverlândia, Indiara, Minaçu e Santo Antônio do Descoberto, em Goiás.
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1: Hoje é aniversário de Rio, Sono e Fátima, no Tocantins. Aniversário dos municípios de Passos, Minas Gerais, São Gabriel da Palha, no Espírito Santo. Essas e outras informações, tudo que foi notícia ao longo desta quinta-feira, dia 14 de maio de 2026, você fica sabendo aqui no Rádio Notícias, na edição desta quinta, em ZY1-225, canal 198, Rádio Acesa FM, Volta Redonda, Rio de Janeiro, Brasil. Estaremos com você até às 19h. As informações rolando solta para você aqui na Rádio Acesa FM, com ele, Albani Valério, Adalto Mendes, Ilha Alves e entre outros nossos amigos e companheiros jornalistas.

0: dia foi de sol com muitas nuvens e não choveu. Não tem previsão de chuva agora à noite, apenas muitas nuvens. As temperaturas variaram entre 17 e 27 graus, com ventos soprando 4 km por hora. A sensação térmica ficou entre 18 e 22 graus. O sol nasceu 6 horas e 20 minutos e se pôs agora à tarde às 17 horas e 24 minutos. A umidade do ar está aqui previsto de 98%. Tá valendo, hein? Mesmo que as condições do tempo não sejam ideais, dá pra aproveitar o churrasco. Sinal amarelo, atenção. Mosquitos, sinal verde, baixa a probabilidade de presença de mosquitos, evite focos de água parada nas áreas externas. Sinal amarelo para o frizz, umidade moderada, o frizz pode aparecer. Deu aquela esfriada agora no início da noite, né? Nenhum alerta, umidade adequada no ar, pouca chance de ressecamento e desconforto na pele exposta, devido aí à umidade, deu gripe, de ressecamento na pele. Sinal verde, não há. Gripe resfriado, sinal amarelo, mudanças no tempo e ar seco aumentam os sintomas gripais. Hidrate-se, evite aglomerações. Índice UV moderado, radiação moderada, use protetor solar e acessórios leves ao sair nas horas mais quentes. Vitamina D moderada, exposição moderada ao sol, para você aproveitar alguns minutos ao ar livre para sintetizar a vitamina D. Qualidade do ar, boa, sinal verde, satisfatório, qualidade do ar, com leve desconforto, pessoas sensíveis devem tomar mais cuidado. Agora vamos à previsão do tempo para você para amanhã, sexta-feira, dia 15 de maio de 2026. Amanhã será parecido com o de hoje, sol com muitas nuvens durante o dia e períodos de céu nublado. Noite com muitas nuvens, temperatura varia entre 19 e 27 graus, sem previsão de chuva, os ventos sopram 5 km por hora. A umidade do ar varia entre 65% e 100%. O sol nasce às 6 horas e 20 minutos e 59 segundos e se põe às 17 horas e 24 minutos e 19 segundos.
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0: Olha, para você em Piraí, pela rodovia Presidente Dutra, passando em Pinheiral, Volta Redonda, Barra Mansa, Porto Real, Coatis, Resende, Itatiaia, até Engenheiro Passos. Nos dois sentidos, trânsito chamando atenção devido ao número de veículos circulando agora nesse trecho aí, na região sul-fluminense. Muito cuidado, muita atenção. Para você que tá na Dutra e saindo por Barra Mansa, região leste, pegando a BR-393, sentido bairro Boa Vista, Metalúrgicos, 9 de abril, São Lucas, Conforto, Vila Santa Cecília, Laranjal, São João, São Geraldo, Jardim Abar, Água Limpa, Vila Americana, Três Poços, Santo Agostinho, Caieiras, Cailândia, Brasilândia, Dom Bosco, São Luís e Complexo da Califórnia. Nesse momento aí, nesse trecho, o trânsito vai entubado, hein? Muitos veículos nesse momento na pista. Muito cuidado e muita atenção. Você vindo de Piraí, sentido Volta Redonda, entrando aí pela Avenida Crisóstomo Torres, na altura do bairro São Luís, sentido bairro Vitor da Serra, bairro Voldac, pegando a Avenida Nossa Senhora do Amparo, sentido bairro Santa Cruz, Santa Rita do Jaru, sentido Vale Verde, pegando aí sentido Avenida Sábio Cota Almeida Gama, do bairro Niterói ao bairro Açude, passando pelas avenidas Retiro e Antônio de Almeida. Pegando a Avenida Francisco Antônio Francisco, sentido Santa Rita de Cássia. Nesse momento também o trânsito praticamente parado aí devido ao número de veículos hora do rush. Para você de Niterói ao bairro Jardim Belmonte, saindo de Niterói, passando por Limoeiro, Vila Muri, Retiro, Jardim Cidade do Aço, Belmonte, Ciderlândia e também Jardim Belmonte, subindo ali ao elevado Presidente Castelo Branco, sentido Ponte Alta, nos dois sentidos à beira-rio, aqui o trânsito parado, viu gente? Trânsito fluindo com lentidão, devido ao número de veículos e hora do rush. Atravessando ao elevado Presidente Castelo Branco, descendo ali a via Sérgio Braga, sentido Vila Elmira, Barbará, Estamparia, Centro, Barra Mansa. Trânsito também muito confuso ali, devido ao número de veículos agora circulando também no trecho. Principalmente na altura ali, na altura do mercado, na Gumo. Muito cuidado, gente, ali não pode fazer conversão. Ali é faixa contínua, viu? Por isso que dá muitos acidentes ali, porque é proibido fazer aquela conversão. Como não tem via saindo pro lado do mercado, não pode fazer aquela conversão da via ao contrário. Você tem que pegar lá em cima, lá na entrada Vila Luísa, fazer o retorno para você pegar sentido sim o mercado. Olha, para você que pega aí a Via Sérgio Braga, descendo aí do Presidente Castelo Branco, sentido o bairro Conforto, centro de Walter Dona, trânsito nesse momento também complicado ali no trecho. Voltando lá na BR-393, saindo para a Rádio Leste, né? Altura do bairro Aero, Niterói. Nesse momento ali, na Rádio Leste, mais tranquilo. Mas na saída aí da BR-393, o negócio tá puxado ali, apertado. Para você que tá no sentido contrário, pegando a Avenida Paulo Eli Alves Abrantes, sentido bairro Três Poços, Pinheiral, trânsito também muito confuso nesse momento, parado ali devido ao número de veículos. Já lá na altura do Santo Agostinho, você pegando o trevo de acesso, a rodovia do Contorno, passando por Três Poços, Jardim Vila Mariana, sentido bairro Vila Rica, Jardim Vila Rica, e sentido bairro Casa de Pedra, em Roma, já pegando ali a Avenida dos Metalúrgicos, sentido a Dutra. Nesse momento, o trânsito também é muito complicado devido ao número de veículos que vai circulando aí nesse trecho. No sentido contrário, você que vai passando aí pela Vila Rica, pelo bairro Vila Rica, e também é o bairro, saindo aqui no bairro São Geraldo, né? Amaral Peixoto. É sentido Vila Santa Cecília, ou viaduto Nossa Senhora das Graças, sentido aterrado. Nesse momento também o trânsito ali muito apertado. Para você que volta pela Avenida dos Trabalhadores, sentido Avenida Doutor dos Santos Nelson Gonçalves, por cima da rodoviária, né? Pegando sentido Gustavo Lira, bairro São João, ou pegando viaduto Nossa Senhora das Graças, descendo para Gustavo Lira. Não, descendo ali para Lucas Evangelista, no bairro Aterrado. Trânsito complicado no trecho também. Para você circulando aí na Paulo de Fronten, é de Niterói, a avenida próximo ali, a, na avenida, não avenida, né? Ali a rua Leme Felipe, ou Avenida Integração, margeando ali a ferrovia, nesse também, nesse momento, trânsito complicado. Para você, na 7 de setembro, descendo aí da Rodovia dos Metalúrgicos, pelo bairro São João, né? Descendo ali pro Aterrado, também trânsito um pouco complicado ali, vamos? Para você circulando aí nas outras rodovias e vias da nossa região, muito cuidado e muita atenção para o trânsito. É, muito cuidado, muita atenção nesse momento aí, hora do rush, muita atenção. Toda atenção ainda não é o suficiente. 6:18.
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0: Agora 6:18, vamos ao giro de notícias, os destaques da noite. Foi ele, o nosso querido Albânio Valério.
2: Meu amigo Adriano Martins, vamos aí às principais notícias da semana. Quinta-feira, dia 14 de maio, semana bem conturbada. Pai de Daniel Vorcaro é preso pela Polícia Federal em Minas Gerais. Henrique Vorcaro, pai do ex-banqueiro, é preso. A operação mira fraude de 2,5 bilhões no setor de plásticos em São Paulo. BRICS se reúne na Índia com guerra no Oriente Médio e crise do petróleo no centro das discussões. Enquanto isso, Trump e Xi Jinping estão lá conversando. Operação Caminhos Seguros, dia D, tem mandados de prisão no Rio de Janeiro. Corrupção no Rio de Janeiro cada vez maior. MP cita fake news e manda investigar atuação policial em caso do cão Orelha. Justiça freia processos da Unicamp contra casal por furto de vírus. Brasil e União Europeia se reúnem para tratar do veto aos produtos brasileiros. A carne brasileira foi vetada na Europa. Copa do Mundo tá chegando aí, tá chegando a hora. Agora em junho, cerca de 25% dos jogos devem ocorrer em condições preocupantes de calor. Lá vai ter muita parada técnica para reidratação. Irã acusa Emirados Árabes de estarem envolvidos na guerra lá do Golfo. Pai de Daniel Vorcaro, ele é preso pela Polícia Federal.

0: intimidar aí o banqueiro Daniel Vorcaro, Daniel Bueno Vorcaro, que está preso, e é uma forma da Polícia Federal mandar um recado para ele: olha, se não fizer a delação premiada agora, não vai poder fazer depois. Essa é a tática da Polícia Federal, segundo pudemos apurar. Meu amigo Adriano Martins, vamos seguir aí com a nossa programação normal.
1: Agora são 6:21. Muito obrigado ao Bani Valério, diretamente da Central de Redação de Informação, Rádio Web Nova Esperança. Rádio Assis FM.
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chegando aqui no Central Esportivo. Hoje, quinta-feira, 14 de maio de 2026. Central Esportivo. Mais 7 clubes garantiram classificação para as oitavas de final da Copa do Brasil. O Juventude venceu São Paulo no estádio Alfredo Jaconi em Caxias do Sul. Pinheiro e Marcos Paulo abriram vantagem para os mandantes, mas Tapia fez para o tricolor. Quando a decisão parecia encaminhada para os pênaltis, Mandaca marcou nos acréscimos e decretou a vitória por 3-1 da equipe gaúcha e a classificação para as oitavas de final. O Vasco também está classificado para as oitavas de final da Copa do Brasil. O duelo em São Januário contra o Paysandu não foi tranquilo. Os vascaínos fizeram um grande primeiro tempo e chegaram a abrir boa vantagem no placar com gols de Rojas, de pênalti e Thiago Mendes. Porém, permitiram a reação do Paysandu, que conseguiu empatar e definir o placar final em 2-2. Tylon e Saldívia contra marcaram a favor do Paysandu. O Santos venceu Curitiba por 2-0 no Couto Pereira. Com o resultado, o Peixe garantiu classificação para a próxima fase da Copa do Brasil. O Santos soube segurar a pressão inicial dos donos da casa e resolveu a partida ainda no primeiro tempo com gols de Gabriel Bontempo e Adonis Frias. O Mirassol venceu o Bragantino por 2-1 no estádio Maião e também avançou para as oitavas de final da Copa do Brasil pela primeira vez na história. Com um empate em 1-1 no primeiro jogo em Bragança Paulista, o Leão fez 3-2 no agregado. Chiquinho Soares e Edson Carioca marcaram os gols do time amarelo e verde. O Palmeiras goleou Jacuipense por 4-1 e também se garantiu na próxima fase da Copa do Brasil. Maurício, Felipe Anderson, Eric, Belé e Luigi de pênalti marcaram os gols alviverde. Já no Mangueirão, Remo voltou a superar o Bahia dessa vez por 2-1 e levou a melhor. Eric abriu o placar para o tricolor, mas Patrick e Leonel Pico garantiram a vitória do Leão e o retorno às oitavas de final da Copa do Brasil após 23 anos. Já o Ceará venceu o Atlético Mineiro pelo placar de 2-1 no Castelão. A decisão foi para os pênaltis e nos pênaltis deu Atlético Mineiro 4-2. Atlético classificado para a próxima fase da Copa do Brasil. Na sala de redação do Central Esportivo, Manuel Silva.

0: aí, direto da redação do esporte, Manuel Silva. Agora às 6 horas e 27 minutos, hora certa para você. 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
0: 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Vem aí a edição do Giro Nacional.
4: Quinta-feira, 14 de maio de 2026. Esse é o Giro de Notícias. Eu sou Leno Falck e você acompanha os destaques do momento. A Polícia Federal prendeu na manhã de hoje o pai de Daniel Vorcaro, Henrique Vorcaro, e um agente da corporação. As prisões foram autorizadas pelo Supremo Tribunal Federal e fazem parte da investigação sobre as irregularidades no Banco Master. A investigação da PF aponta que integrantes da própria corporação atuavam para intimidar desafetos, obter informações sigilosas e monitorar adversários de Daniel Vorcaro. A investigação também apontou que membros dos núcleos centrais contavam com a participação de agentes federais e operadores do jogo do bicho, de apostas online, para benefício próprio. A decisão do ministro André Mendonça, do STF, revela que dois braços operacionais, que seriam os núcleos A Turma e os Meninos, trabalhavam para satisfazer os interesses dos núcleos centrais. A imprensa internacional destacou a notícia sobre a conversa entre o senador Flávio Bolsonaro e o banqueiro Daniel Vorcaro, dono do Banco Master. A mídia estrangeira falou em aprofundamento da crise no campo bolsonarista. A Mega Sena pode pagar hoje R$ 60 milhões para quem acertar as 6 dezenas sorteadas. As apostas podem ser feitas até às 20 horas e o sorteio acontece às 21 horas. 6 jogos de volta pela quinta fase da Copa do Brasil hoje. São eles: Chapecoense e Botafogo, Atlético Goianiense e Atlético Paranaense, Confiança e Grêmio, Corinthians e Barra.

0: Houve disparo por parte de um grupo de suspeitos. Houve revide. Um deles ficou ferido, sendo socorrido ao hospital. O estado de saúde não foi divulgado. Ainda conforme as informações, após as buscas, os policiais apreenderam uma mochila contendo 105 pinos de cocaína, 34 pedaços de maconha e 22 ampolas de loló. Todas as drogas possuíam etiquetas com alusão à facção criminosa Comando Vermelho. Foram apreendidos ainda 3 aparelhos celulares e R$14 em espécie. 3 suspeitos foram presos em flagrante e encaminhados à delegacia. Outros 2 indivíduos detidos foram conduzidos à 90ª DP, juntamente com todo o material apreendido para as providências cabíveis. Após a apreciação do delegado, os indivíduos foram autuados. 6h32.
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0: Agora as informações com ela, Lília Alves, a jornalista.
2: Atleta de Volta Redonda busca recursos para disputar Mundial de Jiu-Jitsu. Atleta Maria Eduarda Rubac, moradora de Volta Redonda, está mobilizando amigos, apoiadores e amantes do esporte para conseguir disputar mais uma edição do Campeonato Mundial de Jiu-Jitsu, que será realizado entre os dias 28 e 31 deste mês, em Los Angeles, nos Estados Unidos. Conhecida no meio esportivo como Duda Rubac, a jovem representa a equipe Lotus Clube Gently Art e compete na faixa azul, categoria peso médio. Ela embarca no próximo dia 25 e luta no dia 30. Apesar da pouca idade, Duda já acumula resultados expressivos na modalidade. Em 2024, conquistou o título de campeã brasileira, ficou em 3º lugar no Mundial e ainda garantiu o vice-campeonato brasileiro na modalidade Noji. Jornalista Lília Alves, para a Rádio Acesa.
0: Obrigado, Lília Alves, jornalista. Agora são 6h33. Boas
3: maneiras. Seja cordial, ligue para os amigos e mantenha contato. Marque um churrasco para colocar a conversa em dia. Quando for a um aniversário, leve um presente ou uma lembrança.
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0: Uma moto roubada foi recuperada e um homem foi preso por receptação na quarta-feira, 13 de maio, em Volta Redonda. Esta é a segunda motocicleta recuperada em menos de uma semana pela Guarda Municipal na cidade. A ação teve início após informação de que o veículo que estava circulando pelo bairro Retiro. Ao ter a placa pesquisada, constatou-se que o veículo possuía um registro de roubo na delegacia de Bangu, na zona oeste do Rio de Janeiro. A partir disso, começou o monitoramento do trajeto da moto em tempo real, por meio das câmeras da prefeitura. Em seguida, a informação foi repassada aos agentes da guarda, em patrulhamento, que conseguiram localizar e realizar a abordagem ao condutor no bairro Voldac. Durante a ocorrência, o condutor informou aos agentes que havia comprado o veículo há cerca de 2 semanas pelo valor de R$14 mil. Diante da situação, ele e outra pessoa citada na negociação foram encaminhados à delegacia da Polícia Civil para prestar esclarecimentos. Após análise da autoridade policial, o condutor foi preso em flagrante pelo crime de receptação de produto de crime. Já a segunda pessoa envolvida disse que havia comprado a moto de um terceiro e também responderá pelo mesmo crime, porém, em liberdade. A moto permaneceu apreendida na delegacia e será devolvida ao proprietário após os procedimentos legais. Na última segunda-feira, dia 11, a guarda também já havia recuperado outra moto furtada no Parque Vitória, na região do bairro Três Poços. O veículo também foi localizado após um trabalho do setor de inteligência e contou com o auxílio do monitoramento por câmeras do município. 6h36.
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0: Hora certa para você, são 6h36. 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

0: homem foi preso por suspeita de ter agredido a companheira na terça-feira, 12 de maio, em Volta Redonda. O crime teria acontecido no bar na rua 207, no bairro São Lucas. Segundo a Guarda Municipal, ao chegar ao local, os agentes encontraram a vítima com um ferimento na cabeça. Ela recebeu atendimento inicial, tendo sido encaminhada ao Hospital Dr. Nelson dos Santos Gonçalves para cuidados médicos. Após o atendimento, foi conduzida à delegacia para registro da ocorrência. Com base nas características físicas e informações repassadas pela vítima, uma segunda equipe da guarda realizou buscas na região e localizou o suspeito no mesmo bairro, sendo conduzido a Deã, onde foi autuado pelos crimes de injúria e lesão corporal. Após ser ouvido, ele foi liberado e responderá em liberdade. 6:37. Hoje, quinta-feira, 14 de maio de 2026. No ano de 1796, nascia Edvard Jenner, inglês que fez o primeiro teste da vacina contra a varíola. Pioneiro em conceito de vacinas. Em 1811, o início da circulação do periódico Idade d'Ouro do Brasil. Primeira Gazeta da Bahia, segundo do Brasil. Em 1897, início das experiências com transmissões. As ondas de rádio, conhecidas como hertzianas. Em 1900, foi a abertura do Campeonato Mundial Amador na Exposição Universal de Paris, também conhecida como Jogos Olímpicos de Verão de 1900. Em 1942, foi o nascimento do Maílson da Nóbrega, economista brasileiro. Em 1943, foi o nascimento do Raul Ponte, político brasileiro, criador do Partido dos Trabalhadores. Em 1952, o Esquadrão de Demonstração Aéreo Brasileiro, conhecido como Esquadrilha da Fumaça, realiza sua primeira exibição oficial. Em 1969, foi o nascimento de Mariana Godoy, jornalista brasileira. Em 1974, foi o nascimento da Thalma de Freitas, atriz e cantora brasileira. Em 1982, foi a criação do município brasileiro de Fátima, no estado do Tocantins. Em 1984, foi o nascimento do Mark Zuckerberg, programador e empresário estadunidense, dono da Meta, cofundador do Facebook. Em 1998, morte do Frank Sinatra, cantor norte-americano. Em 2004, o voo Rico Linhas Aéreas 4815 cai na floresta amazônica durante a aproximação do Aeroporto Internacional de Manaus, matando 33 pessoas. Em 2005, estoura a crise política brasileira, conhecido como escândalo do Mensalão. Em 2008, foi a morte do Wander Tafo, guitarrista brasileiro. Em 2013, foi permitido o casamento entre pessoas do mesmo sexo em todo o território brasileiro, através de resolução do Conselho Nacional de Justiça. Em 2014, foi a morte do Alexandre Pessoal, cantor brasileiro, filho do cantor Erasmo Carlos. Em 2015, o plenário do Supremo Tribunal Federal reconhece o poder investigatório do Ministério Público do Brasil. Em 2018, foi a convocação da Seleção Brasileira de Futebol para a Copa do Mundo na Rússia. Bem, aqui no Brasil, hoje é dia continental do seguro. Aniversário dos municípios de Assis Brasil, no Acre, Araguaiana, no Mato Grosso, Ventania, no Paraná, Abreu e Lima e Ouricuri, em Pernambuco, Cachoeira Dourada, Doverlândia, Indiara, Minaçu e Santo Antônio do Descoberto, em Goiás, Rio Sono e Fátima, no Tocantins, Passos, Minas Gerais, São Gabriel da Palha, Espírito Santo. Eu informo a hora certa para você, agora são 6:40.
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0: A informação você fica ligado aqui no Rádio Notícias, tudo para você. Rodolfo Lago traz o resumo. Cinebiografia de Bolsonaro vira filme de terror para Flávio.
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3: Direto de Brasília, sempre com o principal fato do dia. E Dark Horse, a cinebiografia de Jair Bolsonaro, acabou virando um filme de terror para o senador Flávio Bolsonaro do PL do Rio de Janeiro e sua candidatura à presidência da República, quando um áudio foi divulgado na quarta-feira mostrando Flávio Bolsonaro pedindo 134 milhões de reais para o banqueiro Daniel Vorcaro, do Banco Master, para financiar esse filme, cuja estreia está prevista para o dia 11 de setembro. A situação caiu como uma bomba na campanha de Flávio Bolsonaro. Primeiro porque ela revela uma ligação direta entre Flávio Bolsonaro e o Banco Master nessa crise pesada, uma das maiores crises políticas e financeiras da história da República Brasileira. Ou seja, dinheiro do Banco Master foi pedido por ele para financiar esse filme. E parte desse dinheiro já teria sido passada por Vorcaro para Flávio Bolsonaro, porque o áudio é justamente um pedido para o pagamento de outras parcelas que estavam em atraso. E segundo, ela mostra também uma desconhecida intimidade entre Flávio Bolsonaro e Daniel Vorcaro, uma intimidade que até então não se conhecia. Flávio Bolsonaro chama Daniel Vorcaro de irmão e diz que os dois estariam juntos para sempre. Enfim, então tudo isso abalou profundamente a candidatura de Flávio Bolsonaro e faz lembrar um episódio da campanha presidencial de 2002, quando apareceu uma mesa cheia de dinheiro vivo que seria usada para financiar Caixa 2 da campanha de Rosiana Sarney. Rosiana Sarney, naquele momento, acabou tendo de desistir da sua candidatura por esse episódio. O que vai acontecer agora no caso de Flávio Bolsonaro ainda não é possível de se dizer, só o tempo dirá. Mas o abalo foi considerável e mexeu ali com as peças do jogo presidencial, do jogo político brasileiro neste momento. A gente vai estar sempre acompanhando tudo para trazer para você a melhor análise e a melhor informação. Muito obrigado e até a próxima.
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0: Muito bem, agora são 6h44, 6h44.
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0: Olha, moradores do bairro 9 de Abril vão contar em breve com mais segurança e melhorias da infraestrutura urbana. A Prefeitura de Barra Mansa, por meio do Serviço Autônomo de Água e Esgoto, iniciou nesta quinta, 14, uma importante obra de drenagem na rua Alfen de Oliveira Ferreira, antiga Rua B, com foco na melhoria do escoamento das águas pluviais na localidade. As obras prevêm a implantação de mais de 150 metros de rede de drenagem ao longo da via, ampliando a capacidade de captação e escoamento da água da chuva. A previsão é de que a obra seja concluída em 30 dias. 6h44.

0: Olha, os gastos dos municípios com segurança pública cresceram 66% na última década, revela o estudo da Confederação Nacional dos Municípios. E os valores subiram de 7,5 bilhões em 2016 para 12,4 bilhões em 2025, uma alta de 5 bilhões de reais, puxada principalmente pelas guardas municipais e por desastres ambientais. O tema será um dos destaques debatidos pela entidade junto aos pré-candidatos à presidência da República durante a 17ª Marcha à Brasília em defesa dos municípios, que ocorre entre os dias 18 e 21 de maio. Essa velocidade representa um crescimento 4,5 vezes maior que o da União, 12%, que passam de 13,2 bilhões para 14,8 bilhões de reais, e 3 vezes mais intenso que os dos governos estaduais, 25%, com alta de 114,3 bilhões de reais em 2016 para 143,29 bilhões em 2025. 6h46.
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0: Vamos lá, segunda edição do Giro Esportivo na Central de Esporte, aqui no Rádio Notícias.

retornando aqui no Central Esportivo para mais uma participação. Hoje, quinta-feira, 14 de maio de 2026. Retornando com mais informações do esporte.

após cancelamento de jogo com o Flamengo. Independente Medellín foi punido preventivamente pela Conmebol por causa da confusão no jogo contra o Flamengo pela Libertadores na última quinta-feira. A medida é provisória e válida por 60 dias. Nesse período, a equipe colombiana não terá direito a atuar com torcida, seja no jogo em casa ou como visitante. Na última quinta, houve bola rolando por apenas um minuto na partida entre Independente Medellín e Flamengo no estádio Anastácio Girador. Insatisfeitos com a diretoria do clube colombiano, torcedores jogaram sinalizadores no gramado. Além disso, houve invasão de campo. A Conmebol abriu expediente disciplinar e as partes envolvidas, no caso, o denunciado, que é o Independiente Medellín, mas o Flamengo também deve se manifestar. E tem até o dia 19 de maio para apresentar argumentos ao Tribunal da Confederação. A decisão só sai depois desta data. A punição preventiva toma como base o artigo 53 do Código Disciplinar da Conmebol, que prevê prerrogativa do presidente do órgão jurídico da Conmebol para adotar as medidas provisórias necessárias para assegurar a manutenção da boa ordem processual, a integridade do processo disciplinar, a eficácia da decisão que possa ser finalmente adotada ou quando houver uma aparência de veracidade de que foi cometida uma infração. Para isso, ele não será obrigado a ouvir as partes. A medida pode ainda ser prorrogada por mais 30 dias, se necessário. Da sala de redação do Central Esportivo, Manuel Silva.

0: Valeu, Manuel, mais uma vez, você passando aqui com a Central do Esporte. Agora são 6h49.
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0: Dois suspeitos foram detidos com produtos furtados na madrugada de hoje, quinta-feira, 14 de maio, em Barra do Piraí. Eles foram localizados após uma denúncia de furto a um caminhão estacionado no centro do município. Segundo a Polícia Militar, policiais em patrulhamento pela região foram informados que dois homens teriam furtado os queijos de um caminhão estacionado em frente ao mercado. Ainda conforme as informações, durante as buscas, um homem e um menor foram encontrados com 4 unidades de queijo parmesão, uma caixa com 6 unidades de queijo prato, 6 unidades de queijo provolone e 5 unidades de queijo prato, adicionadas em uma sacola plástica. Em ato contínuo, a guarnição localizou o condutor do caminhão que estava hospedado em hotel próximo ao local. Os envolvidos foram encaminhados à Delegacia de Polícia de Barra do Piraí. Diante dos fatos, os acusados foram enquadrados por furto qualificado. O homem permaneceu preso e o adolescente foi apreendido, ficando sob responsabilidade de familiar responsável. Foi confeccionado um auto de apreensão dos produtos furtados, sendo motorista do caminhão liberado. 6h50.
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2: Paris, 14 de maio de 2026. Essas são as principais notícias desta quinta-feira. Durante uma aguardada cúpula bilateral, os presidentes Xi Jinping e Donald Trump conversaram sobre o conflito no Oriente Médio, a guerra na Ucrânia, a situação na Península Coreana, mas principalmente sobre Taiwan, a questão mais importante na relação entre Pequim e Washington, segundo o líder chinês. Os Estados Unidos não mantêm relações diplomáticas com o território reivindicado pela China, mas são o principal fornecedor de armas para a ilha. Por isso, Xi Jinping frisou que o independentismo taiwanês é incompatível com a paz na região e Taiwan reagiu, afirmando que a China é hoje o único risco para a paz e a estabilidade regional. Xi Jinping também declarou que os Estados Unidos e a China devem ser parceiros, não rivais. Já Trump prevê um futuro fantástico com Pequim e disse ser uma honra ser amigo do presidente chinês. Israel anunciou nessa manhã uma nova onda de ataques contra o grupo Hezbollah no Líbano. Em comunicado, o exército israelense pediu que moradores de cerca de 10 vilarejos no sul do país saíssem de suas casas. Logo depois, o governo israelense indicou que civis ficaram feridos em um ataque do Hezbollah contra Israel. Negociadores israelenses e libaneses voltam a se reunir hoje e amanhã em Washington, a 3 dias da expiração do cessar-fogo. Essa é a terceira a reunião entre representantes dos dois países que não mantêm relações diplomáticas. Mais de 650 drones e 56 mísseis russos atingiram a Ucrânia em ataques massivos nesta madrugada, deixando um morto e cerca de 30 feridos. A capital Kiev foi particularmente atingida e danos foram registrados em mais de 20 pontos da cidade, incluindo áreas civis. Equipes de resgate ainda trabalhavam nessa manhã nos escombros de um prédio residencial de 9 andares, parcialmente destruído na capital ucraniana. Já a defesa russa informou ter interceptado 36 drones ucranianos na última noite. Seis passageiros do EBV Ondios, navio de cruzeiro, onde foi detectado um surto de antivírus, embarcam hoje na Holanda rumo à Austrália. Esses seis viajantes, 4 australianos, um britânico residente na Austrália e um neozelandês, estão em bom estado de saúde e não apresentam sintomas, afirmou o ministro holandês da saúde, Mark Butler, em entrevista coletiva. Aqui na França, voltaram a testar negativo todas as 22 pessoas identificadas como casos de contato de uma passageira do navio que morreu após contaminação por antivírus. Rádio França Internacional, em parceria com a agência Rádio Web, de Paris, Daniela Franco.
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0: Cristiane Ribeiro trazendo a Operação Refugo 6:54.
3: O mercado de plásticos em São Paulo é alvo nesta quinta-feira de uma operação conjunta da Receita Federal, Procuradoria Geral da Fazenda Nacional, Ministério Público Federal do Estado, dentre outros órgãos, contra fraudes fiscais. O objetivo é desarticular esquema criminoso utilizado para sonegar mais de 2,5 bilhões de reais em impostos através de empresas de fachada, emissão de notas fiscais frias, lavagem de dinheiro e ocultação de patrimônio. A Operação Refugo envolve mais de 530 agentes públicos para cumprir 46 mandados de busca e apreensão em 48 endereços de residências, empresas e escritórios ligados aos investigados em 14 municípios paulistas, incluindo a capital e São Bernardo do Campo. De acordo com a Procuradoria-Geral de Fazenda Nacional, a apuração identificou pelo menos 60 empresas de fachada criadas para gerar créditos tributários falsos por meio da emissão de notas fiscais frias. O esquema bilionário blindava os destinatários reais favorecidos, que se aproveitavam desses créditos para redução artificial do pagamento de seus tributos estaduais e federais, como o ICMS, IPI, PIS, COFINS e Imposto de Renda. Também foi descoberto que recursos provenientes do esquema eram utilizados para pagamento de despesas pessoais de empresários e pessoas ligadas aos beneficiários finais, incluindo pacotes turísticos, clubes náuticos, lojas de vinho e aquisição de bens como imóveis de luxo. Da Rádio Nacional no Rio de Janeiro, Cristiane Ribeiro.
0: Valeu, Cristiane. Agora são 6:56.

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2: 6:47, 6:47.
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2: Um homem foragido da justiça foi preso na manhã de quarta-feira, 13 de maio, em Itatiaia. Ele foi abordado durante patrulhamento por policiais rodoviários federais no quilômetro 330, por volta das 10:15. Segundo a Polícia Rodoviária Federal, um Hyundai HB de cor branca e com placas de Mesquita, Rio de Janeiro, foi abordado na pista da rodovia Presidente Dutra, BR-116, no sentido Rio de Janeiro. Ainda conforme as informações, ao ser realizada a consulta aos sistemas disponíveis, foi verificado haver um mandado de prisão em aberto contra o condutor de 27 anos, expedido em 26 de abril pela terceira vara da família de Nova Iguaçu. Diante dos fatos, foi dada a voz de prisão ao homem e a ocorrência apresentada na delegacia de Itatiaia para registro do cumprimento da ordem de prisão e encaminhamento do preso ao presídio, ficando à disposição da justiça.
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2: A última edição da Central do Esporte aqui no Rádio Notícias.
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5: Quinta-feira, 14 de maio de 2026. É

0: 2026. Carlo Ancelotti e sua comissão técnica escolheram 55 jogadores, sendo 6 goleiros e 49 de linha. A partir dessa relação, serão definidos os 26 atletas que irão buscar o hexacampeonato mundial. A divulgação da convocação final será anunciada na próxima segunda-feira, 17 horas, em evento no Museu do Amanhã, no Rio de Janeiro. O regulamento da Copa do Mundo informa que a pré-lista ainda pode ser alterada, mas somente em casos excepcionais e até o envio da convocação final. A FIFA não especifica quais exceções são essas, mas elas englobam lesões graves e outras razões que impediriam a utilização do atleta. Se não houver um caso assim, os 26 jogadores que serão convocados na segunda-feira precisam estar na pré-lista.
1: Agora são 6 horas e 59 minutos e a edição do Rádio Notícias desta quinta-feira, 14 de maio, vai ficando por aqui. De volta amanhã, às 6 da noite, com mais uma edição.
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4: Olá, boa noite.
5: Boa noite para você que nos acompanha em todo o país.
4: Quinta-feira, 14 de maio de 2026.
5: Vamos ao destaque do dia: moradia digna.
4: Mais 380 famílias são contempladas com unidades habitacionais do Minha Casa Minha Vida em Camaçari, na Bahia.
5: E já estão valendo as novas regras do Reforma Casa Brasil. Gilson Santa Fé.
6: Entre as principais mudanças estão o aumento do limite de renda familiar, que passou para 13 mil reais por mês.
4: E você vai ouvir também queda do desmatamento.
5: Tudo mostra que Mata Atlântica teve o menor índice histórico de desmatamento em 40 anos.
4: E ainda na Bahia, presidente Lula participa da retomada de fábrica de fertilizantes da Petrobras.
5: A indústria amplia a capacidade nacional e dá mais segurança aos produtores rurais brasileiros.
7: O Brasil não pode ser importador de 90% do fertilizante que a nossa agricultura precisa. O Brasil precisa ser dono do seu nariz e produzir fertilizantes.
4: Na apresentação da Voz do Brasil, Mariana Jungmann e Nazi Brum.
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4: O presidente Lula participou da entrega de mais de 300 moradias em Camaçari.
5: O presidente destacou que o projeto de moradia entregue foi pensado em dar teto também, mas perdão. O projeto de moradia entregue foi pensado para dar teto e também mais qualidade de vida aos novos moradores.
4: No condomínio é possível contar, por exemplo, com biblioteca, parquinho, academia ao ar livre, quadra de futebol e espaço de convivência.
8: Pela primeira vez na vida, o Gilvaldo dos Santos, de 51 anos, que está desempregado, vai morar em uma casa própria. Ele recebeu, nesta quinta-feira, pelas mãos do presidente Lula, as chaves do novo apartamento.
9: Eu estou muito feliz por esse empreendimento. A minha vida não foi fácil, como todos de vocês aqui. É isso que eu venho agradecer, esse empreendimento, Minha Casa Minha Vida, e a todos que estão aqui, por respeito, a dedicação. Obrigado por essa oportunidade.
8: Gilvaldo vai morar em uma das 384 unidades habitacionais do programa Minha Casa Minha Vida, que foram entregues em Camaçari, na Bahia, onde serão beneficiadas mais de 1.500 pessoas. As moradias fazem parte dos residenciais Verdes Horizontes 1 e 2. Cada condomínio possui 192 apartamentos com 2 quartos, sala, cozinha, banheiro e varanda, e ainda contam com espaços coletivos, como academia, parque infantil, quadra esportiva e biblioteca. Áreas importantes para o desenvolvimento das crianças, como destacou o presidente Lula.
7: E é por isso que nós fazemos biblioteca agora, em cada conjunto habitacional. Nós temos que fazer essas crianças brincar, de ler, de estudar, de saber das coisas boas e não ficar perambulando por falta de lugar de lazer, que também nos conjuntos tem que ter. Essa meninada tem que ter parque, parque para brincar, tem que ter espaço para jogar.
8: Os apartamentos foram construídos com investimento superior a 65 milhões de reais por meio do novo PAC e do Fundo de Arrendamento Residencial. O ministro das Cidades, Vladimir Lima, destacou que mais unidades habitacionais do programa Minha Casa Minha Vida devem ser contratadas ainda neste ano.
10: Nós contratamos mais de 2 milhões de moradias com um ano e um mês de antecedência. Não fica por aí. Vamos aumentar isso. Vamos fazer 3 milhões de moradias até dezembro de 2026.
8: Os condomínios fazem parte de um conjunto de empreendimentos habitacionais em andamento em Camaçari. São 1.800 novas moradias previstas para o município. A entrega ocorre em um momento de redução histórica do déficit habitacional no país, que atingiu em 2024 o menor índice já registrado, segundo dados do Ministério das Cidades e da Fundação João Pinheiro. As regiões Norte e Nordeste tiveram a maior taxa de redução. Reportagem Márcia Fernandes.
11: E as famílias que já possuem imóveis e querem fazer melhorias na moradia devem ficar atentas.
4: Já estão valendo as novas regras do Reforma Casa Brasil.
11: Podem participar famílias com renda de até 13 mil reais por mês.
12: Do campo para a mesa dos brasileiros e para o mundo, o Brasil segue consolidando a posição de potência agrícola.
13: As novas condições do programa Reforma Casa Brasil já estão em vigor. As mudanças foram aprovadas pelo Conselho Monetário Nacional, o CMN, regulamentadas pelo Ministério das Cidades e já estão disponíveis para contratação via Caixa Econômica Federal. Entre as principais mudanças estão o aumento do limite de renda familiar, que passou de R$ 9.600 para R$ 13.000 por mês, e a redução da taxa de juros para 0,99% ao mês, considerando os encargos totais da operação. O prazo para pagamento também aumentou de 5 para 6 anos. Além disso, o valor máximo do financiamento agora pode chegar a R$ 50 mil. O programa faz parte do Minha Casa Minha Vida e é voltado para famílias que já possuem imóvel, mas precisam realizar melhorias na moradia. O crédito pode ser usado em reformas estruturais, troca de telhado, instalações elétricas e hidráulicas, ampliação de cômodos e obras de acessibilidade. As famílias interessadas já podem consultar as condições e iniciar o processo de contratação pelos canais da Caixa. Saiba mais sobre o Reforma Casa Brasil em gov.br/cidades. Dilson Santa Fé, para a Voz do Brasil.
4: E o Brasil avança na produção nacional de fertilizantes.
11: Eles melhoram a vida de quem planta, levando segurança alimentar ao restante do país.
4: Hoje o presidente Lula visitou uma fábrica na Bahia que está retomando as atividades com o investimento da Petrobras.
14: Depois de anos parada, a fábrica de fertilizantes nitrogenados da Petrobras em Camaçari, na Bahia, retomou a produção em janeiro e já opera com 90% da capacidade. A Petrobras investiu 100 milhões de reais na retomada das atividades. Durante a reabertura da fábrica, o presidente Lula destacou que o Brasil precisa ter independência na produção desses insumos.
7: O Brasil é um país agrícola. O Brasil é o segundo maior produtor de alimento, pior é que é o terceiro, e o Brasil precisa de fertilizante. E o Brasil não pode ser importador de 90% do fertilizante que a nossa agricultura precisa. O Brasil precisa ser dono do seu nariz e produzir fertilizantes.
14: A fábrica tem capacidade para produzir 1.300 toneladas de ureia e 1.300 toneladas de amônia por dia. Volume que atende 5% da demanda nacional de fertilizantes nitrogenados. Segundo a presidente da Petrobras, Magda Chambriá, até 2028, com o funcionamento de mais 3 fábricas, a produção deve crescer ainda mais no país.
15: Com a fábrica de Mato Grosso, com a fábrica do Paraná, com a fábrica de Sergipe e com a fábrica da Bahia, nós vamos produzir 35% do fertilizante nitrogenado que o Brasil precisa.
14: Os fertilizantes são usados principalmente em plantações de milho, café, trigo, algodão e cana-de-açúcar. Eles aumentam a produtividade no campo, o que leva a alimentos mais baratos na mesa do consumidor. Com maior produção nacional, o Brasil reduz a dependência da importação de fertilizantes, diminuindo custos para produtores rurais. Em momentos de crise internacional, o abastecimento interno também fica menos vulnerável. O ministro da Agricultura e Pecuária, André de Paula, destacou a importância dos fertilizantes num cenário de crescimento do setor agrícola.
16: No ano passado, o agro cresceu 11,7%. Então, quando nós fazemos um esforço como esse, ampliamos a nossa capacidade de produzir, o agro nos surpreende, cresce tanto que a gente já precisa de produzir ainda mais.
14: Segundo a Petrobras, cerca de 3.600 empregos diretos e indiretos foram gerados com a retomada da fábrica. De Camaçari, na Bahia, Luana Karen.
11: Pois é, a safra brasileira de grãos deve bater mais um recorde neste ano, com estimativa de 358 milhões de toneladas, segundo a Conab, a Companhia Nacional de Abastecimento.
4: Isso significa um aumento superior a 2% em relação à safra passada.
11: O IBGE também projeta uma safra recorde com destaque para a produção de café.
12: Do campo para a mesa dos brasileiros e para o mundo, o Brasil segue consolidando a posição de potência agrícola global. Os números mais recentes do Instituto Brasileiro de Geografia e Estatística e da Companhia Nacional de Abastecimento mostram que a safra de grãos deve bater novos recordes em 2026. Pelos dados do IBGE, a produção de cereais, leguminosas e oleaginosas deve chegar a 348 milhões e 700 mil toneladas. Já o levantamento da Conab é ainda mais otimista e projeta 358 milhões de toneladas. Segundo o presidente da Conab, Silvio Porto, a soja deve alcançar mais um recorde histórico, com produção de 180 milhões de toneladas. O milho também mantém números robustos, com mais de 138 milhões de toneladas, ajudando o país a manter posição de destaque entre os maiores produtores de alimentos do planeta.
17: Nós fizemos ajustes em relação à área de soja no estado do Paraná, nós conseguimos então fazer esse ajuste em relação a ultrapassar 180 milhões de toneladas. E no milho é um ajuste principalmente de produtividade, principalmente porque o estado do Mato Grosso está com uma perspectiva de termos uma excelente produtividade.
12: O café também aparece com perspectiva histórica, superando 66 milhões de sacas, destaca Carlos Alfredo Guedes, gerente da agricultura do IBGE.
18: São 4 milhões de toneladas de café, é um crescimento de 14,9% em relação ao ano anterior, com um crescimento de 20% da espécie arábica e de 6% da espécie canefa. As condições climáticas estão muito boas para o desenvolvimento das lavouras esse ano, e além disso, os preços também estão bem favoráveis nos últimos anos, né?
12: O Centro-Oeste continua liderando o mapa da produção agrícola brasileira, responsável por metade de toda a safra nacional. Mato Grosso segue como o maior produtor de grãos do país. Reportagem Pablo Mundim.
4: Agricultores familiares que produzem alimentos frescos e saudáveis chegam a quem mais precisa.
11: Assim funciona o PAA, Programa de Aquisição de Alimentos. O governo compra a produção dos pequenos agricultores, garantindo renda para eles, e distribui esses alimentos para instituições públicas que atendem pessoas em situação de vulnerabilidade.
4: Desde o início do programa, o PAA já beneficiou 47 mil associações.
19: Em Tapauá, no Amazonas, o sustento das famílias vem das águas. Com mais de 20 mil habitantes, a economia da cidade é influenciada pela pesca e agricultura de várzea. A Ana Paula Reis Lima lidera a Associação Indígena Povos das Águas, na terra indígena Paricá. Ela conta que o manejo do pirarucu tem mudado a vida das famílias da região, que só neste ano comercializaram 17 toneladas do peixe para a Conab, por meio do Programa de Aquisição de Alimentos, PAA.
20: Foi muito boa, né, a gente ter acessado essa política, né, ter chegado até a gente, porque ela valoriza e dá autonomia ao povo.
19: Pelo PAA, o governo compra a produção da agricultura familiar e destina para entidades sociais e instituições públicas que atendem pessoas em situação de vulnerabilidade. Agora, a pesca produzida pela associação que a Ana Paula pertence vai garantir uma refeição de qualidade para quem não teria acesso.
20: A gente se sente feliz pela gente ter entregado um produto de qualidade, um produto da região, né? E de ver esse produto tá chegando na mesa das pessoas que às vezes nem tem as condições de comprar um produto, né? De qualidade e de atender as próprias pessoas do município, da região.
19: Neste ano, o Ministério do Desenvolvimento e Assistência Social, Família e Combate à Fome destinou 450 milhões para a Companhia Nacional de Abastecimento executar o programa de aquisição de alimentos. Mas, de acordo com o presidente da Conab, Silvio Porto, nos últimos 3 anos, os valores reservados ao programa superam 3 bilhões de reais.
0: Nesses 3 anos, já foram mais de 3,6 bilhões de reais que o MDS destinou para a Conab. Esse programa, ele foi muito relevante para a promoção do direito humano à alimentação, assegurando transferência de renda para essas famílias que produzem alimentos, comida de verdade, e fazendo com que a população em situação de insegurança alimentar seja atendida pelo PAA.
19: O PAA foi criado em 2003 com o objetivo de promover o acesso à alimentação e incentivar a agricultura familiar. Dados da Conab apontam que desde a criação do programa até 2024, cerca de 9 mil organizações produtoras da agricultura familiar foram contratadas por meio do programa, beneficiando 47 mil instituições em todo o país. Reportagem Graziele Bezerra.
21: Do governo brasileiro e da União Europeia se reuniram nessa quarta-feira para discutir as restrições da Europa à carne brasileira.
22: Uma decisão do bloco europeu retira o Brasil da lista de países autorizados a exportar produtos de origem animal a partir de setembro.
21: Ficou definido que nos próximos 10 dias o governo brasileiro vai enviar informações complementares sobre o uso de antimicrobianos na cadeia de proteína animal.
22: A União Europeia também informou que cada produto, como carnes, ovos e mel, será analisado separadamente.
21: O ministro da Agricultura, André de Paula, disse que o Brasil enviará todas as respostas no prazo.
22: E lembrou que o Brasil tem sólido sistema de defesa agropecuária.
21: Dos remanescentes florestais da Mata Atlântica registrou o menor índice de desmatamento do bioma em 40 anos.
22: De acordo com o INPE, o Instituto Nacional de Pesquisas Espaciais e a Fundação SOS Mata Atlântica, o desmatamento caiu de 14.366 hectares em 2024 para 8.668 hectares em 2025, o que representa uma queda de 40%.
21: Para a pesquisadora do INPE, Silvana Amaral, o resultado é uma conjunção de ações para conter o desmatamento.
23: E a gente atribui isso a um conjunto de medidas que foram tomadas tanto da sociedade civil quanto das políticas públicas, né, voltadas para a contenção do desmatamento. E eu acho que existe também um aumento da consciência, sabe, das pessoas na conservação dessas áreas de Mata Atlântica. Tem várias iniciativas de produção de mudas, distribuição de mudas, de regeneração induzida para contenção do desmatamento.
22: Pelas redes sociais, o vice-presidente Geraldo Alckmin disse que o resultado reflete o compromisso do Brasil com a preservação ambiental e que mostra o retorno da fiscalização e o combate sério ao desmatamento em todas as regiões do país.
21: Atualmente, o país conta com cerca de 24% da cobertura original da Mata Atlântica. Desse total, cerca de 12% correspondem às chamadas florestas maduras, que são monitoradas pelo Atlas.
22: Cooperativas e associações da agricultura familiar que atuam no Cerrado podem inscrever projetos voltados para a produção de alimentos no edital Cerrado Mais Cooperativo.
21: Os projetos devem incluir ações de beneficiamento e comercialização e ter valor mínimo de 5 milhões de reais, abordando empreendimentos coletivos no bioma.
22: A iniciativa é uma parceria entre o Ministério do Desenvolvimento Agrário e Agricultura Familiar e o BNDES, o Banco Nacional de Desenvolvimento Econômico e Social.
21: A chamada prioriza a inclusão produtiva de mulheres, jovens, extrativistas e povos e comunidades tradicionais.
22: As inscrições podem ser realizadas até o dia 31 de julho e os detalhes da chamada pública estão disponíveis em bnds.gov.br.
21: Após as secas históricas registradas em 2023 e 2024 na Amazônia, o governo do Brasil antecipa ações para enfrentar o período.
22: As iniciativas querem evitar prejuízos ao transporte de passageiros, ao abastecimento de cidades e ao fluxo de cargas na região norte.
1: O governo do Brasil antecipou medidas para reduzir os impactos de uma possível nova estiagem na Amazônia este ano. Entre as ações previstas, incluem o planejamento de dragagens, manutenção de hidrovias, reforço na sinalização náutica e monitoramento contínuo das condições de navegabilidade. O objetivo é preservar o transporte de passageiros, garantir o abastecimento das cidades e manter o fluxo de cargas na região norte. A iniciativa foi motivada pelas secas históricas de 2023 e 2024, que afetaram diretamente no abastecimento e na mobilidade na região norte, como nos municípios de Manacapuru, Tabatinga, Itacoatiara e Parintins. Além dos impactos logísticos, a estiagem provocou isolamento de comunidades ribeirinhas e indígenas e aumentou os desafios de abastecimento em municípios dependentes do transporte hidroviário. Nos últimos anos, rios como Amazonas e o Solimões registraram níveis críticos, comprometendo a navegação e afetando diretamente a mobilidade e o abastecimento de municípios da região. Diante desse cenário, o Ministério de Portos e Aeroportos e o Departamento Nacional de Infraestrutura de Transportes passaram a estruturar ações permanentes para períodos de seca. As ações incluem acompanhamento técnico contínuo das cotas dos rios, definição antecipada de trechos prioritários para dragagem e articulação com operadores logísticos da região norte. Thaisa Vitória para a Voz do Brasil.
21: Simples do governo contratar serviços de microempreendedores individuais.
22: Pela plataforma Contrata Mais Brasil, é possível encontrar serviços como pequenos reparos e jardinagem.
21: E agora a ferramenta ampliou o número de atividades disponíveis, de 47 para 107.
22: Com essa ampliação, o Ministério da Gestão e da Inovação em Serviços Públicos espera alcançar mais de 1 milhão de profissionais.
2: O pernambucano Gutenberg da Silva Ferreira é microempreendedor individual desde 2021. Ele conta que durante um tempo prestava serviços de elétrica, encanamento e pequenas obras para complementar a renda da família, enquanto mantinha um trabalho fixo. A mudança começou em 2025, quando Gutenberg se cadastrou na plataforma Contrata Mais Brasil do governo federal e começou a ter acesso a mais oportunidades de contratação. Com o aumento dos serviços, ele relembra como viu seu faturamento dar uma guinada.
3: O ano passado faturei 60 mil só através da plataforma. Aumentei minha renda, consegui ter mais tempo com a família.
2: Desde 2025, microempreendedores individuais, fornecedores de alimentos, incluindo agricultores familiares, cooperativas e empresas de todos os tamanhos, podem oferecer seus serviços diretamente ao governo por meio da plataforma Contrata Mais Brasil. O funcionamento é simples. O órgão público abre um chamado com a necessidade de serviço ou de aquisição de alimentos e os fornecedores cadastrados podem enviar suas propostas com o preço pelo qual realizariam o trabalho. No final do prazo, o órgão escolhe a melhor proposta e fecha a contratação. O modelo tem dado tão certo que em abril o Ministério da Gestão e da Inovação em Serviços Públicos ampliou de 47 para 107 o número de atividades que integram as categorias de serviços disponíveis no Contrata Mais Brasil. Com a mudança, a medida deve alcançar mais de 1 milhão de MEIs no país, segundo o secretário de Gestão e Inovação, Roberto Pojo.
6: A gente aumentou mais 60 serviços. Você imagina, né? 107 serviços, a gente pode contratar, acho que praticamente tudo que é necessário ali para o ente público. Com essa ampliação, a gente olhando a base de cadastros de MEIs no Brasil, a gente alcança o potencial de 1,3 milhões de profissionais.
2: Em pouco mais de um ano, o Contrata Mais Brasil já movimentou mais de 20 milhões de reais em recursos públicos e gerou mais de 6.500 oportunidades, de acordo com dados do governo. Para se cadastrar, basta acessar o site gov.br/contrata. Mais Brasil. Reportagem Gabriela Noronha.
21: Começa amanhã o pagamento do quarto lote do abono salarial, que beneficiará mais de 4 milhões de trabalhadores dos setores público e privado.
22: Vão receber o benefício os nascidos nos meses de maio e junho, inscrito no PIS ou PASEP há pelo menos 5 anos.
21: E aqueles que receberam até R$ 2.766 por mês e trabalharam pelo menos 30 dias com carteira assinada.
5: Trabalhadores nascidos em maio e junho começam a receber nesta sexta-feira, dia 15, o quarto lote do abono salarial do PIS/PASEP. Segundo o Ministério do Trabalho e Emprego, mais de 4,5 milhões de pessoas têm direito ao benefício neste lote, totalizando a liberação de R$ 5,7 bilhões. Em 2026, o calendário de pagamento do abono salarial referente ao ano base de 2024 iniciou os pagamentos em 16 de fevereiro. Os valores vão ficar disponíveis aos trabalhadores até o fim do calendário. O pagamento será feito pela Caixa Econômica Federal para trabalhadores da iniciativa privada e pelo Banco do Brasil para servidores públicos. Tem direito ao abono quem está inscrito no PIS ou PASEP há pelo menos 5 anos, recebeu até R$ 2.766 por mês, em média, no ano base, e trabalhou pelo menos 30 dias com carteira assinada. O pagamento do PIS vai ser feito prioritariamente em conta da Caixa ou pelo aplicativo Caixa Tem. Já o PASEP será pago em conta bancária via PIX, TED ou presencialmente nas agências do Banco do Brasil. As consultas podem ser feitas pela Carteira de Trabalho Digital no portal gov.br, pelo telefone 158 ou nas superintendências regionais do trabalho. Lucília Araújo para a Voz do Brasil.
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21: Fique agora com as notícias do Poder Judiciário e do Congresso Nacional. Boa noite.
22: Boa noite para você e até amanhã.
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10: STF valida lei sobre igualdade salarial entre homens e mulheres.
24: STJ decide que é incabível mandado de injunção para pedir autorização de plantio doméstico de cannabis.
10: Tribunal Regional Eleitoral de São Paulo busca voluntários com conhecimento em Libras para as eleições deste ano.
24: Boa noite, eu sou Marcela Luiza.
10: E eu sou Arthur Filho.
24: O Supremo Tribunal Federal, por unanimidade, decidiu que é constitucional a lei que cria mecanismos para garantir igualdade salarial entre homens e mulheres.
10: O plenário declarou constitucional a lei número 14.611 de 2023 e julgou improcedentes as ações que questionavam a norma. Marcelo Della Libera.
25: Por unanimidade, o Supremo Tribunal Federal validou a lei que obriga empresas com mais de 100 funcionários a adotar medidas para promover a igualdade salarial entre homens e mulheres que exercem a mesma função. Entre outros pontos, a norma obriga a divulgação de critérios remuneratórios em relatórios de transparência que devem ser enviados ao Ministério do Trabalho e Emprego sob pena de multa. Uma vez constatada a desigualdade salarial, eles devem elaborar um plano de ação para mitigá-la com metas e prazos.
24: Não cabe mandado de injunção com o objetivo de obter autorização para importação e cultivo doméstico da cannabis sativa à pessoa física.
10: A decisão é do STJ, Fátima Uchoa.
26: Mandado de injunção é uma ação usada quando a falta de norma impede o exercício de direitos previstos na Constituição. Um homem ajuizou ação desse tipo contra o Ministério da Saúde e a Anvisa, alegando omissão na regulamentação do tema. Mas a Corte Especial do STJ avaliou que, ainda que se reconheça a lacuna normativa sobre o tema, o mandado de injunção não permite que o Judiciário substitua os poderes legislativo e executivo para decidir sobre a possibilidade de cultivo individual da planta. E, segundo o relator ministro Og Fernandes, o ordenamento jurídico brasileiro não reconhece, no nível constitucional, direito ao cultivo particular de plantas que estão sujeitas a controle especial.
24: Justiça do Trabalho deve julgar ação contra a União sobre combate ao trabalho escravo.
10: O processo questiona a falta de recursos para a fiscalização. Larissa Batista.
7: Na ação, o Ministério Público do Trabalho alegava que desde 2017, a União deixou de destinar recursos para o Grupo Especial de Fiscalização Móvel, responsável pelas operações de combate ao trabalho análogo à escravidão em todo o território nacional. Para o Tribunal Superior do Trabalho, é dever da Corte garantir o cumprimento das normas de proteção ao trabalhador e dos direitos fundamentais no ambiente de trabalho, mesmo que não exista vínculo formal. Por isso, a Justiça do Trabalho é competente para julgar o caso.
24: O Tribunal Regional Eleitoral de São Paulo lançou uma nova campanha.
10: O intuito é chamar voluntários que saibam língua brasileira de sinais a Libras para ajudar nas eleições de 2026. Estevão Furtado.
13: O tema é Traduz a Cidadania em Libras. Seja apoio Libras nas eleições de 2026. A ação busca facilitar o voto de pessoas surdas ou com deficiência auditiva. As inscrições vão até 1º de junho pelo formulário disponível na área Mesários no site do Tribunal. Quem participar vai receber e orientar eleitores, mostrar onde fica a sessão eleitoral e tirar dúvidas no dia da votação. Além de ajudar a democracia, os voluntários recebem R$65 por dia trabalhado de auxílio alimentação. Tem direito à folga em dobro pelos dias trabalhados, sem desconto no salário, e podem usar as horas como atividade complementar na faculdade.
24: Justiça condena homem por apologia ao nazismo em rede social no Rio Grande do Sul.
10: A denúncia foi apresentada pelo Ministério Público Federal. Vanessa Pereira.
14: O cidadão foi denunciado à Justiça Federal Gaúcha pelo envio de uma mensagem com exaltação ao nazismo em um grupo aberto da plataforma Telegram, onde celebrava a memória de Adolf Hitler. O réu foi condenado à pena privativa de liberdade, que foi substituída por prestação de serviços à comunidade ou entidades públicas, além do pagamento de multa. Ainda cabe recurso da decisão.
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24: Uma boa noite.
10: Boa noite a você.
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1: Eu sou Paula Groba.
2: E eu sou Ricardo Nakaoka.
1: E estes são os destaques de hoje do Jornal do Senado, que começa agora.
2: Combustíveis mais baratos. Chega ao Congresso MP para reduzir preço da gasolina e do diesel.
1: Comissão vai votar proposta que destina 30 bilhões a produtores rurais afetados por eventos climáticos.
2: MP que zera taxa sobre compras internacionais de até 50 dólares divide opiniões no Senado.
1: Boa noite.
2: Boa noite.
1: Já está no Congresso Nacional a medida provisória que pode reduzir o preço da gasolina e do diesel para o consumidor final.
2: Editada como resposta à alta do petróleo no mercado internacional.

0: líder do governo no Senado, Jax Wagner, do PT da Bahia, lembrou que a MP pode impedir uma alta generalizada nos preços.
1: O presidente tem que reagir para evitar que, inclusive, se comprometa a economia nacional, provocando uma inflação acima daquilo que a gente já tem da meta que está colocada.
0: Para os senadores Alci Lucas, do PL do Distrito Federal, a medida provisória será válida se houver fiscalização.
2: Só tem que ver agora o controle disso, né? Tem que controlar para ver se realmente na bomba, se o consumidor vai sentir.
0: A subvenção terá vigência de 2 meses e poderá ser prorrogada por ato do executivo.
3: A Comissão de Educação voltou a debater o projeto que proíbe a venda, publicidade e distribuição de alimentos ultraprocessados no ambiente escolar.
4: Entidades da indústria alimentícia afirmaram que o projeto ainda precisa de mais discussões, mas especialistas reforçaram que alimentos ricos em açúcar, gordura e sal contribuem para a obesidade, cáries e outros problemas de saúde. Repórter Rodrigo Rezende.
5: O projeto do senador Jax Wagner, do PT da Bahia, proíbe a distribuição e a comercialização no ambiente escolar de alimentos ultraprocessados, preparações e bebidas com altos teores de calorias, gordura saturada, gordura trans, açúcar livre e sal. Bruna dos Santos Nunes, coordenadora de atenção à saúde dos adolescentes e jovens do Ministério da Saúde, defendeu a proposta.
6: Essa proposta legislativa é um instrumento que é bastante importante para a promoção da saúde, para contribuir com a saúde desses escolares, que valorizem a cultura alimentar local e que derivem de práticas que sejam ambientalmente sustentáveis.
5: Já o presidente executivo da Associação Brasileira da Indústria de Alimentos, João Dornelas, afirmou que o tema precisa de muita discussão, principalmente em relação aos conceitos presentes no projeto, caso da nomenclatura ultraprocessados.
7: É importante ressaltar que os alimentos industrializados, todos eles são altamente regulados, passam por controle rigoroso de qualidade. Quando eu escuto falar sobre comida de verdade, o que eu ouço de fato é um julgamento moral disfarçado de critério técnico.
5: A senadora doutora Eudócia, do PSDB de Alagoas, ressaltou que a questão do conceito não pode maquiar os problemas que os alimentos possam causar e lamentou o excesso de açúcar, sal e gorduras saturadas em diversos produtos consumidos pelos estudantes.
3: O senador Hamilton Mourão, do Republicanos do Rio Grande do Sul, criticou as ações do governo nas áreas de segurança pública e economia. Segundo ele, o programa Brasil contra o Crime Organizado, com previsão de investimentos de 11 bilhões de reais, representa uma reação tardia ao avanço das facções criminosas.
4: Mourão também afirmou que o governo age com foco eleitoral e defendeu ações permanentes no combate ao crime organizado.
8: O que vemos agora é uma reação tardia, feita às pressas, há poucos meses do calendário eleitoral, porque perceberam que nada fizeram e nem a narrativa na segurança pública conseguiram manter.
3: E o líder do governo no Senado, Jax Wagner, repercutiu em plenário a divulgação de uma gravação entre o senador Flávio Bolsonaro e o empresário Daniel Vorcaro, dono do Banco Master.
4: Em resposta, o vice-líder do PL, senador Alci Lucas, saiu em defesa de Flávio Bolsonaro. Pelas redes sociais, o senador afirmou que a conversa com Vorcaro teve como objetivo buscar recursos para um filme sobre o ex-presidente Jair Bolsonaro. Os detalhes com o repórter Márcio Maturana.
9: Repercutiu no plenário do Senado a divulgação de áudios do senador Flávio Bolsonaro, do PL do Rio de Janeiro, pedindo mais dinheiro a Daniel Vorcaro, dono do Banco Master, para financiar um filme sobre seu pai, o ex-presidente Jair Bolsonaro. O senador Jax Wagner, do PT da Bahia, disse que a gravação revela uma relação próxima entre os dois.
10: O senador Flávio Bolsonaro, em diálogos muito particulares, solicitando 140 milhões de reais para terminar o filme sobre o ex-presidente seu pai. Eu não estou dizendo que tem dolo aqui, mas demonstra que ele tinha uma relação, senão não estaria ligando para ele, dizendo: tamo junto sempre.
9: Isalci Lucas, do Distrito Federal, é vice-líder do PL e fez uma parte defendendo Flávio Bolsonaro.
11: O pedido de patrocínio é uma coisa que o cara patrocinava tudo, não quer dizer que houve, por parte do pedido, que houve corrupção, muito pelo contrário, houve um pedido, como a gente recebe todo dia pedidos de patrocínio e também de emendas para determinados eventos. Então é só para colocar isso muito claro, a posição do PL.
9: Flávio falou nas redes sociais sobre o pedido de dinheiro.
12: Eu conheci Daniel Vorcaro em dezembro de 2024. Não tinha mais governo Bolsonaro, não tinha absolutamente nenhuma acusação contra ele. O que acontece é que, com o passar passar do tempo, ele simplesmente parou de honrar com as parcelas do contrato. Sim, tinha um contrato que, ao ele não

0: pagar essas parcelas, tinha uma grande chance de o filme sequer ser veiculado, do filme sequer ser concluído.
1: Flávio Bolsonaro diz que é fundamental instalar uma CPI para investigar o Banco Master.
2: Produtores rurais prejudicados por enchentes, secas e outros eventos climáticos extremos poderão receber um apoio de 30 bilhões de reais.
3: A proposta, que busca amenizar os prejuízos no campo, deve ser votada na próxima terça-feira pela Comissão de Assuntos Econômicos. Os detalhes na reportagem de Maurício De Sante.
4: O projeto prevê o uso de recursos do Fundo Social do Pré-Sal para a renegociação de dívidas de produtores rurais que tiveram prejuízos nas safras em razão do clima, caso de enchentes, geadas e secas. O objetivo final é garantir juros baixos e prazos de 10 anos para quem comprovadamente perdeu mais de 30% da produção. O limite da ajuda aos produtores será de 30 bilhões de reais, como explicou o relator, senador Renan Calheiros, do MDB de Alagoas.
5: Com tetos de 10 milhões por beneficiário e de 50 milhões por associação ou cooperativa, com prazo de 10 anos, com 3 anos de carência e taxas de juros de 3,5 ao ano para o Programa Nacional de Fortalecimento da Agricultura Familiar, 5,5 ao ano para o Programa Nacional de Apoio ao Médio Produtor Rural e 7,5 ao ano para os demais produtores.
4: Um pedido de vista adiou a votação da proposta para terça-feira da semana que vem, dia 19, data em que também deve acontecer a votação no plenário.
2: E o governo decidiu zerar o imposto sobre compras internacionais de até 50 dólares, a chamada taxa das blusinhas.
3: A medida provisória que acaba com a cobrança já chegou ao Congresso Nacional e agora será analisada por deputados e senadores. No Senado, a decisão do governo dividiu opiniões entre parlamentares. A reportagem é de Marcela Diniz.
6: Na época de sua criação, a equipe econômica do governo Lula argumentou que a tributação de 20% nas compras de pequeno valor protegeria o varejo nacional. Para o líder do governo no Senado, o senador Jax Wagner, do PT da Bahia, a medida provisória é fruto de reavaliação interna, que considerou maior o prejuízo das famílias consumidoras do que a arrecadação com a taxa das blusinhas.
7: Na minha opinião, pela avaliação que o governo fez, a arrecadação não foi tão significativa quanto se imaginava, e prejuízo, principalmente para as famílias mais humildes do ponto de vista financeiro, ou seja, que não tem tanto poder aquisitivo, foi muito grande.
6: O senador Efraim Filho, do União da Paraíba, aponta prejuízo à produção nacional e defende emenda de compensação.
8: Quem sabe a gente pode fazer uma emenda na medida provisória para que a mesma condição que está sendo dada para as compras internacionais seja dada também às empresas nacionais, às empresas brasileiras.
6: A MP que permite o fim da taxa das blusinhas será analisada primeiramente por uma comissão formada por deputados e senadores.
3: Com edição de Paula Groba e trabalhos técnicos de João Lira, o Jornal do Senado fica por aqui. Acompanhe agora as notícias da Câmara dos Deputados. Boa noite.
2: Boa noite e até amanhã.

0: a prova Marco Legal para o Transporte Público Coletivo Urbano.
1: Plenário cria regime especial de tributação para entidades desportivas.
0: Deputados modernizam a lei das sociedades anônimas do futebol.
1: Boa noite. O plenário da Câmara aprovou projeto que deixa claro que as sociedades anônimas de futebol não respondem por dívidas antigas dos clubes. O repórter Marcelo Larche explica a nova lei.
2: A Câmara dos Deputados aprovou o projeto que muda as regras das chamadas sociedades anônimas de futebol, conhecidas como SAFs. Esse modelo foi criado em 2021 para permitir que clubes de futebol se transformassem em empresas com entrada de investidores e gestão mais profissional. O projeto foi apresentado pelo senador Rodrigo Pacheco, do PSD de Minas Gerais, também autor da lei original que deu origem às SAFs. Uma das principais alterações é deixar claras as responsabilidades do clube original e da empresa criada. A SAF não responde automaticamente pelas dívidas antigas do clube, a não ser quando isso for definido em contrato. Ao mesmo tempo, o projeto cria mecanismos para ajudar no pagamento dessas dívidas. Parte das receitas da SAF, como uma parcela do faturamento e dos lucros, deverá ser destinado ao clube original para quitar débitos anteriores. O texto também traz mudanças na gestão dessas empresas. Passa a ser obrigatória a presença de membros independentes nos conselhos e aumenta a exigência de transparência com divulgação de atas das reuniões e da lista de acionistas. Outra medida é a exigência de que administradores estrangeiros tenham um representante legal no Brasil, responsável por responder a processos na justiça. O projeto ainda prevê que as SAFs desenvolvam programas sociais e educacionais em parceria com escolas públicas, usando o futebol como ferramenta de formação. Mas o trecho que exime a SAF de se responsabilizarem pelas dívidas dos clubes, com exceção daquelas acordadas entre as duas partes, foi criticado pelo deputado Bongás, do PT do Rio Grande do Sul.
3: Diz o seguinte: a sociedade anônima de futebol não responde às obrigações, exceto quando as obrigações que lhe forem expressamente transferidas. Então, se um clube anterior não transferiu expressamente a situação de delito que tinha em relação a um jogador de futebol, por exemplo, que não foi feito o seu pagamento devido, a SAF não tem responsabilidade com isso. Mas isso nós não podemos aceitar.
2: Relator da proposta, o deputado Fred Costa, do PRD de Minas Gerais, afirmou que as mudanças fortalecem o modelo das SAFs e ajudam a atrair investimentos para o futebol brasileiro. Ele diz que responsabilizar as sociedades anônimas por dívidas antigas dos clubes é um risco para o investimento nas empresas esportivas.
4: Se um clube mal gerido tiver mais uma vez dívidas de milhões e milhões administrando-se um clube de lazer, por exemplo, a SAF vai ter que se responsabilizar? Isso é uma tremenda aberração. Isso é uma insegurança jurídica descabida, onde ninguém vai querer investir no futebol.
2: O projeto que atualiza as regras das sociedades anônimas do futebol, depois de aprovado pela Câmara e pelo Senado, seguiu para a sanção presidencial e já pode virar lei. Da Rádio Câmara de Brasília, com informações de Daniela Lessa, Marcelo Larcher.
0: Os deputados também aprovaram um regime tributário especial para clubes esportivos sem fins lucrativos. A repórter Daniela Lessa acompanhou a votação.
5: A Câmara dos Deputados aprovou o projeto que cria um regime tributário especial para associações esportivas sem fins lucrativos, como clubes que mantêm equipes de futebol, vôlei, natação e outras modalidades. O projeto foi apresentado pelo deputado Roberto Duarte, do Republicanos do Acre, e cria o chamado RETAD, um sistema simplificado para o pagamento de tributos federais, estaduais e municipais. O novo regime será opcional e valerá para entidades esportivas certificadas ligadas aos movimentos olímpico, paralímpico, clubístico e educacional. Os clubes poderão recolher vários tributos em um único pagamento mensal, com cobrança de 5% sobre a receita bruta. Esse percentual reúne impostos federais, a nova contribuição sobre bens e serviços, a CBS, e o imposto sobre bens e serviços, o IBS, criado pela reforma tributária. Entre as receitas que não entram no cálculo dos tributos estão doações, recursos de loterias, patrocínios incentivados e contribuições pagas por associados. Na prática, o projeto cria para os clubes associativos um modelo parecido com o já existente para as SAFs, as Sociedades Anônimas do Futebol. As SAFs funcionam como empresas, enquanto muitos clubes tradicionais continuam organizados como associações sem fins lucrativos. Segundo o relator da proposta, deputado Dr. Luizinho, do PP do Rio de Janeiro, a reforma tributária poderá aumentar a carga de impostos desses clubes tradicionais, criando diferença de tratamento entre os dois modelos. Ele destacou também que os clubes poderão reduzir parte do imposto devido caso invistam em modalidades olímpicas e paralímpicas além do futebol, desde que mantenham pelo menos 6 modalidades esportivas diferentes.
6: E a dedução fica condicionada à comprovação de investimento contínuo e da participação regular em competições oficiais de âmbito nacional ou internacional de no mínimo 6 modalidades olímpicas ou paralímpicas distintas do futebol.
5: O deputado Luiz Lima, do Novo, do Rio de Janeiro, defendeu a proposta, destacando a importância dos clubes na formação do esporte brasileiro.
7: Se a gente vê o Grêmio Náutico União, se a gente vê o Corinthians, o Pinheiros, se a gente vê o Esporte Recife, se a gente vê os clubes aqui de Brasília, são eles que levam os atletas olímpicos, são eles que fazem as equipes esportivas. Então esse projeto é muito oportuno, porque eu vou repetir, no Brasil, a base esportiva é realizada nos clubes.
5: O projeto que cria um regime tributário especial para associações esportivas sem fins lucrativos seguiu para análise no Senado. Da Rádio Câmara de Brasília, Daniele Lessa.
8: Segurança Pública.
1: Márcio Gerri, do PCdoB do Maranhão, defende o programa Brasil contra o Crime Organizado, lançado pelo governo federal. Ele explica que o plano prevê ações integradas entre os entes federados, inteligência policial e combate ao financiamento do crime.
0: O deputado sustenta que o fortalecimento das instituições de segurança é essencial para reduzir a violência e conter a influência do crime organizado. Márcio Gerri ressalta ainda a importância da cooperação entre os três poderes para fortalecer o enfrentamento às facções criminosas.
1: Na opinião de Sargento Gonçalves, do PL do Rio Grande do Norte, o programa do governo de combate ao crime organizado não é eficaz porque prioriza medidas de desencarceramento. Ele acrescenta que a flexibilização de punições enfraquece a atuação das forças de segurança.
0: Sargento Gonçalves também questiona o investimento de 11 bilhões de reais na área, ao afirmar que parte dos recursos viria de empréstimos do BNDES e de fundos já existentes. Para ele, a crise de violência no Rio Grande do Norte reflete falhas nas políticas de segurança adotadas pelo PT.
1: Já Benedita da Silva, do PT do Rio de Janeiro, celebra o lançamento do programa Brasil contra o Crime Organizado e defende os investimentos do governo federal na segurança. Ela ressalta que a iniciativa prevê recursos e ações articuladas para enfrentar as facções criminosas.
0: A deputada observa que o programa foi construído em diálogo com governadores e autoridades da segurança pública. Benedita da Silva entende que o fortalecimento das polícias e o combate ao suporte financeiro das organizações criminosas podem contribuir para reduzir a violência no país.
1: Luiz Carlos Rauli, do Podemos do Paraná, questiona a demora do governo federal para lançar um programa de combate ao crime organizado. O deputado ainda alerta que a maior parte dos investimentos consiste em empréstimos que deverão ser pagos pelos estados.
0: Na opinião de Luiz Carlos Rauli, o governo prioriza estratégias eleitorais em vez de soluções estruturantes para o futuro do país. O parlamentar responsabiliza gestões petistas pelo aumento da violência e pelo endividamento da população.
1: Heloísa Helena, da Rede do Rio de Janeiro, defende mais investimentos em políticas sociais e ações de prevenção à violência em áreas vulneráveis. Ela observa que a ausência de políticas públicas permanentes facilita o recrutamento de crianças e jovens pelo crime organizado.
0: Para Heloísa Helena, nenhum governo brasileiro investiu de forma adequada no fortalecimento das polícias e em políticas sociais eficazes. A parlamentar acredita que a vulnerabilidade social favorece a cooptação de jovens pelo narcotráfico.
1: Fernando Rodolfo, do PRD de Pernambuco, assinala o início dos trabalhos da Comissão Externa sobre a Exploração Sexual Infantil durante a campanha do Maio Laranja. O deputado aponta o aumento dos registros de estupro de vulnerável como sinal de falhas no sistema de proteção.
0: Fernando Rodolfo cita casos recentes de violência sexual contra crianças para defender uma atuação mais firme do parlamento. Ele explica que a comissão temporária vai apurar denúncias e promover audiências públicas para sugerir medidas de enfrentamento à exploração sexual e ao tráfico infantil.
8: Transportes.
1: A Câmara aprovou um marco legal para o transporte público coletivo urbano. O repórter Antônio Vital acompanhou a votação.
9: A Câmara dos Deputados aprovou o projeto que cria uma rede única e integrada de transporte público coletivo, envolvendo o governo federal, estados e municípios. O projeto, que já passou pelo Senado, cria um marco legal do transporte público coletivo urbano, com inovações como gestão compartilhada, previsão de recursos no orçamento para cobrir os custos de gratuidades e tarifas reduzidas, metas de universalização e transição energética, além de transparência sobre custos e fiscalização. De acordo com o relator da proposta, deputado José Priante, do MDB do Pará, a integração física, operacional e tarifária é essencial para o aumento da oferta e para a melhoria da qualidade do serviço prestado à população. O projeto também separa a tarifa cobrada do passageiro da remuneração da empresa de ônibus, que ficará vinculada ao cumprimento de metas de desempenho e qualidade. A medida pretende evitar que o usuário arque com custos que não estão relacionados diretamente com a prestação do serviço. Da mesma forma, ao prever que gratuidades e descontos devem ser cobertos por recursos do orçamento, a medida impede a transferência desses custos aos demais passageiros. O projeto inicial chegou a prever regras para a criação de tributos locais para financiar o transporte, mas esse trecho foi retirado depois de críticas de diversos partidos, como o Missão e o Novo. Para o deputado Gilson Marques, do Novo de Santa Catarina, criar uma legislação única para o transporte coletivo urbano de todas as cidades não vai melhorar o sistema atual. Já o deputado Kim Kataguiri, do Missão de São Paulo, disse que o projeto não facilita a entrada de novas empresas de ônibus no setor e dificulta a operação de empresas de transporte por aplicativo ao exigir o regime de permissão no lugar da modalidade de autorização, mais simples, em vigor hoje.
10: O texto acaba com esse regime e exige, no mínimo, um regime de permissão que hoje não está sendo exigido pela NTT para esse transporte, principalmente por meio de aplicativos de ônibus. Ônibus interestaduais. Na minha avaliação, esse é um modelo que ajuda a quebrar um transporte que hoje é menos previsível, tem uma tarifa mais cara e tem ônibus de menor qualidade do que hoje são prestados por aplicativos.
9: O texto inclui diretrizes de sustentabilidade, como a redução dos impactos ambientais do transporte e o incentivo à modernização da frota com tecnologias mais limpas. O projeto foi defendido pela maioria do plenário. Para o deputado Hildo Rocha, do MDB do Maranhão, a proposta prevê repressão ao transporte ilegal, moderniza o sistema e favorece os municípios.
11: Nós temos que reconhecer que o transporte público em quase todas as cidades é um verdadeiro caos. Ônibus velho, ônibus sucateado, não tem horário de saída nem de chegada, não tem respeito aos usuários, mas tudo isso porque há, de fato, uma falta de interesse por parte dos municípios de bancar o déficit que existe, o déficit tarifário.
9: O projeto que institui um marco legal do transporte público coletivo urbano seguiu para a sanção presidencial e pode virar lei. Rádio Câmara de Brasília, com informações de Daniele Lessa, Antônio Vital.
8: Desenvolvimento Regional.
0: De acordo com Jorge Araújo, do PP, o governo da Bahia enfrenta dificuldades nas áreas de segurança pública, saúde e infraestrutura. Segundo o parlamentar, o aumento da violência na capital e no interior ampliou a sensação de insegurança no estado.
1: Jorge Araújo também acusa o governo da Bahia de fazer promessas sem apresentar resultados concretos. O deputado cita problemas na regulação da saúde, critica as condições da BR-324 e questiona o andamento das obras da ponte Salvador e Itaparica.
8: Política.
0: Jorge Sola, do PT da Bahia, denuncia o que considera uso político da decisão técnica da Anvisa sobre o recolhimento de lotes de detergente fabricados por uma empresa de doadores da campanha de Jair Bolsonaro em 2022. Ele pede o fim dos ataques a órgãos de fiscalização.
1: Para Jorge Sola, o discurso de perseguição política e o incentivo ao uso de produtos interditados ignoram riscos à saúde, demonstram irresponsabilidade da oposição com a vida dos brasileiros e visam apenas encobrir denúncias de corrupção e falhas em privatizações.
8: Justiça.
0: Érica Cocai, do PT do Distrito Federal, associa integrantes do campo bolsonarista ao caso do Banco Master e defende o aprofundamento das investigações sobre irregularidades financeiras. Segundo ela, documentos e diálogos divulgados pela imprensa apontam relações políticas e econômicas entre investigados e aliados do ex-presidente.
1: Érica Cocai também critica o financiamento de campanhas e operações financeiras envolvendo agentes públicos e privados ligados ao Banco Master. A deputada cobra a punição dos envolvidos no que ela classifica como um dos maiores escândalos financeiros do país.
0: Padre João, do PT de Minas Gerais, apoia a decisão do STF de suspender a lei da dosimetria e critica iniciativas para alterar a legislação. Para ele, é inaceitável que mudanças aprovadas pelo Congresso possam beneficiar condenados por crimes graves e investigados por tentativa de golpe de Estado.
1: O deputado também elogia a atuação do governo federal na área de segurança pública e defende mais participação da União no setor. Padre João pede ainda mais emendas parlamentares e apoio das prefeituras para a compra de equipamentos policiais para o estado de Minas Gerais.
8: Turismo.
0: Os deputados aprovaram dedução do imposto de renda para doações ao setor de turismo. A repórter Maria Neves explica quais são os limites.
12: Aprovado na Comissão de Constituição e Justiça da Câmara dos Deputados, projeto que permite deduzir do imposto de renda doações e patrocínios para incentivar o turismo, seguiu para análise do Senado. Pela proposta, tanto pessoas físicas quanto empresas poderão descontar do tributo devido até 100% do valor doado e até 75% do investimento em patrocínio a atividades turísticas. Autor da proposta, o deputado Felipe Carreiras, do PSB de Pernambuco, argumenta que o turismo representa uma atividade relevante para a economia porque permite a entrada de capitais de forma mais rápida que outras formas de investimento. Além disso, ressalta que o setor tem potencial para a criação e manutenção de empregos, geração de renda e indução do desenvolvimento regional. Felipe Carreiras explica como o projeto, se for aprovado também pelo Senado e entrar em vigor, poderá beneficiar o setor de turismo.
13: No mundo é o setor que mais gera emprego e agora o setor turístico poderá fazer a reforma em equipamentos turísticos, publicidade institucional de regiões de interesse turístico, poderá patrocinar festas e eventos de atividades turísticas, poderá patrocinar feiras, convenções, promoção de programas para propiciar a detecção de desenvolvimento de novos potenciais turísticos, capacitação de mão de obra de interesse turístico e obras de infraestrutura turística, ou seja, toda a cadeia produtiva do setor será beneficiada com essa lei histórica.
12: Ainda de acordo com o texto aprovado, as doações serão limitadas a 1% do imposto de renda devido no ano. Além disso, as pessoas jurídicas não poderão descontar doações e patrocínios ao turismo na apuração do lucro real. O projeto ainda proíbe incentivos a atividades desenvolvidas pelo próprio contribuinte doador e o uso dos recursos recebidos para pagamento de gastos com pessoal ou de encargos sociais. Quem receber doações ou patrocínios que podem ser deduzidos do imposto de renda deverá comunicar os valores arrecadados aos ministérios do turismo e da economia. Também ficarão obrigados a apresentar demonstrações financeiras anuais certificadas por auditores independentes e comparecer do Conselho Fiscal. Da Rádio Câmara de Brasília, Maria Neves.
1: Eduardo Bismarck, do PV, comemora a realização do 10º Salão do Turismo, que aconteceu de 7 a 9 de maio, no Centro de Eventos do Ceará, em Fortaleza. O deputado lembra que essa é a primeira vez que o Nordeste recebe o evento.
0: Eduardo Bismarck ressalta o potencial da região no turismo, com geração de emprego e oportunidades que impactam diretamente no comércio local. Ele também aponta que o evento fortalece a circulação de recursos na economia ao reunir empresas, trabalhadores, visitantes e representantes do setor.
1: Termina aqui o Jornal Câmara dos Deputados com trabalhos técnicos de Everson Urani e apresentação de José Carlos Andrade e Luciana Vieira. Uma boa noite para você.
0: Uma ótima noite. 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
14: 8 horas. 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
4: Marcos Valle é um artista multifacetado.
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4: Em 1965, ele fez sucesso com Samba de Verão, uma bossa nova bem praieira.
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4: Anos depois, Marcos Valle estourou com a toada interiorana Viola em Luarada, num duo com Milton Nascimento.
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4: No início da década de 1970, o músico compôs com o irmão Paulo Sérgio Valle um dos clássicos da soul music brasileira, eternizado na voz de Elis Regina, Black is Beautiful. Nessa mesma época, a dupla Marcos e Paulo Sérgio Valle, numa parceria com o jornalista Nelson Mota, criou o tema de fim de ano da Rede Globo, utilizado pela emissora até hoje. Facetas mais curiosas de Marcos Valle se revelou no início dos anos 80, quando sua música extrapolou as ondas do rádio e foi parar nas academias.

pegada bem pop, associada a letras e capas de discos que incentivavam a prática esportiva, Marcos Valle viveu uma fase de sucesso, período no qual foi confundido várias vezes com um professor de ginástica. Corre pro largado, estica pro largado. Marcos Valle não chegou a ser professor de ginástica, mas sempre foi esportista, assim como o parceiro e irmão Paulo Sérgio. Quando jovens, ambos foram incentivados pelo pai a se exercitarem e acabaram se tornando surfistas. Vamos ouvir agora uma música dessa fase esportista da música de Marcos Valle, Bicicleta.

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3: Hora certa, 8:33.
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1: 8:48.
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1: É hora da hora. Hora certa.
2: 9:01.
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14 de maio, hoje é Dia Continental do Seguro. Tem aniversário de Mariana Godoy, jornalista brasileira, Sérgio Guizé, ator, e Mark Zuckerberg, programador e empresário estadunidense, o pai do Facebook ou cofundador do Facebook. Fatos históricos. Foi em 1952 que o Esquadrão de Demonstração Aérea Brasileiro, conhecido como Esquadrilha da Fumaça, realizou sua primeira exibição oficial. Em 2005, estourava a crise política brasileira, conhecida como Escândalo do Mensalão. E em 2015, o plenário do Supremo Tribunal Federal reconheceu o poder investigatório do Ministério Público do Brasil. A gente vai retornar amanhã com mais Agenda do Rádio. Um grande abraço e até lá.